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1: Muito bem, essa foi Boron Hit, composição de Raul de Souza. Antes ouvimos Sweet Lucy, de George Duke, ambas executadas pelo trombonista Raul de Souza. Essencialmente um artista de jazz, Raul de Souza ficou marcado pelo seu improviso swingado e pelo samba jazz. Além disso, ele foi o inventor do Souza Boni, um trombone com 4 válvulas, uma a mais do que no instrumento tradicional. Raul era bastante versátil, tocou fusion, pop jazz e samba jazz, além de ter trabalhado com funk e disco music. O trombonista foi contratado como sideman de alguns dos grandes nomes da música brasileira nos anos 70, como Sérgio Mendes, Flora Purim, Ayrton Moreira e Milton Nascimento. Participou nas gravações dos álbuns dos anos 70 de Sonny Rollins e Carl Tjader e assinou com a Capitol em 1976, com a qual lançou Sweet Lucy, produzido por Judd Duke. Pela mesma gravadora e ainda com a produção de Duke, Raul de Souza lançou em 1978 o álbum Don't Ask My Neighbors. Vamos ouvir músicas deste trabalho agora. Começamos com Days My, composição de George Duke, executada por Raul de Souza.

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1: Maravilha, ouvimos Fortune, composição de Raul de Souza, e antes Daisy Mai, de George Duke, ambas presentes no álbum lançado em 1978 pelo trombonista Raul de Souza, Don't Ask My Neighbors. Nosso WhatsApp é 21997100537 para sua participação. Olha,

grande abraço aqui para o nosso querido Robertinho Silva, que Robertinho, como eu digo sempre, ele está em todas as vertentes, né? Robertinho participou da primeira banda que foi formada pelo Raul de Souza, chamada Impacto 8, em 1967, aqui no Rio de Janeiro. O Robertinho me falou isso agora, viu? O ritmo da época era o Bugalu, e essa banda fez um enorme sucesso, Impacto 8, com Oberdan Magalhães, que depois veio a fundar a banda Black Rio, não é, Robertinho? O próprio Robertinho e o nosso querido Raul de Souza, tá aí. Aproveito para mandar um abraço para o nosso grande mestre da percussão e da bateria, Robertinho Silva. Nos anos 2000, Raul de Souza gravou vários álbuns e realizou diversas turnês. Aos 73 anos, Raul gravou no Rio de Janeiro com João Donato, Luiz Alves e Robertinho Silva o álbum Bossa Eterna. Olha, acabei de falar no Robertinho, né? Esse trabalho foi uma celebração dos 50 anos da Bossa Nova, referente à gravação de João Gilberto em 1958 de Chega de Saudade. O disco inclui três obras escritas por Raul de Souza: Pingo d'Água, Alá Donato e a faixa título. Vamos conferir? Começamos Bossa Moderna, composição de Raul de Souza. 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Música.

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1: Essa foi Só por Amor, de Vinícius de Moraes e Baden Powell. Antes ouvimos Alá Donato e Bossa Eterna, composições de Raul de Souza. Em 2018, celebrando 65 anos de carreira, Raul de Souza lançou o álbum Blue Voyage, que é o registro ao vivo de uma apresentação na sala Maison des Artistes, na França, país no qual Raul residia desde o final dos anos 90. Nós vamos agora ouvir músicas deste trabalho. Começamos com Saint-Martin, composição de Raul de Souza.

Muito bom, Raul, né? Ouvimos, está ouvindo ainda o final aí, o finalzinho de Blue Voyage, e antes San Martin, composições de Raul de Souza, lançadas no álbum de 2018, Blue Voyage. Bom, desde o disco A Vontade Mesmo, de 1965, quando aos 31 anos de idade apresentou seu primeiro trabalho solo, até seu último lançamento em vida, Plenitude, de maio de 2021, este incomparável trombonista manteve-se ativo com seu estilo único de tocar e compor. Ele foi um fenômeno mundial do jazz, que nos deixou aos 86 anos de idade com muitas criações incríveis a serem apreciadas por gerações a fio. Este programa que encerramos agora foi uma homenagem ao nosso queridíssimo Raul de Souza, para sempre viverá com sua música entre nós. O Jazz Livre tem coordenação de produção de Rodrigo Soprana, produção de Brisa Evangelista e Carlos Soca, trabalhos técnicos de Silas Mendes, Joca Sanz e Virgílio Santos, coordenação de operações de Nelson Soares e gerência de rádio de Tiago Regoto. Eu sou Sidney Ferreira, espero que você tenha gostado do programa de hoje. Me despeço agora para você que ficou até o finalzinho, tenho uma surpresa para você, a gente termina com Tema para Raul, composição de Mário Conde, lançada no álbum Jasmim, de Raul de Souza. Obrigado por sua companhia. A gente se encontra no próximo Jazz Livre. Tchau.

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1: 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Cássia Carrascosa,

A flautista Cássia Carrascosa tem atuações em trabalhos solo, camerísticos e orquestrais, além de destacada contribuição no ensino, pesquisa e difusão musical.

Estreou como solista aos 14 anos, junto à Orquestra Sinfônica Jovem de Ribeirão Preto. Desde então, destacou-se como intérprete de um vasto repertório escrito para seu instrumento, do clássico ao contemporâneo, somando diversos registros e estreias de obras de compositores brasileiros.

integrou a Camerata Aberta de São Paulo e foi primeira flauta da Orquestra Sinfônica Municipal de São Paulo e da Orquestra Jazz Sinfônica.

Na música de câmara, participou de grupos como o Duo Graffiti, o Quinteto Pierrot e o Percorso Ensemble. Também desenvolveu trabalhos e pesquisas dedicados à improvisação musical e à música mista.

0: Cássia Carrascosa, flauta.
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6: Eu sou o Rui Castro e este é o quarto programa da série A Música do Cinema. No programa passado, mostramos os grandes cantores da tela. Hoje é a vez das mulheres, as estrelas que também cantavam e como. Imagina o cinema, por exemplo, sem Judy Garland.

Você ouviu Jude Garland, claro. A primeira gravação foi a de You Made Me Love You, de Joseph McCarthy e James Monaco, do filme Melodia da Broadway, de 1938, com uma Jude ainda adolescente, 18 aninhos, um ano antes de O Mágico de Oz. Depois sim, Over the Rainbow, de Harold Arlen e Yip Harburg, do filme O Mágico de Oz, de 1938. E por fim, The Man That Got Away, também de Harold Arlen, mas com Ira Gershwin, do filme Nasce Uma Estrela, de 1954. Três filmes clássicos, três grandes canções, e incrível como desde o começo, Judy já era a cantora completa. Hollywood em seu apogeu? Você sabe como era. Havia filmes com as atrizes que cantavam muito, com as grandes cantoras que representavam um pouco, e com aquela que não era considerada nem grande atriz, nem grande cantora, e nem precisava ser. Pela ordem, em gravações tiradas dos próprios filmes, você vai escutar primeiro Shirley Jones, depois Dinah Shore e, por fim, Marilyn Monroe.

Diamonds are a girl's best friend, de Lee Robin e Jules Stein, com Marilyn Monroe, no filme Os Homens Preferem as Louras. Antes tivemos Dinah Shore cantando The Last Time I Saw Paris, de Jerome Kern e Oscar Hammerstein, do filme Se Você Fosse Sincera, de 1941. E antes ainda, Till There Was You, de Meredith Wilson, do filme Vendedor de Ilusões, de 1963, com Shirley Jones. E agora, vamos a três cantoras de se tirar o chapéu, adultas, maduras, jazzísticas, que abrilhantaram os poucos filmes que fizeram. Peggy Lee, Ella Fitzgerald e Lena Horne.

0: He's a Tramp, que pega ele cantou na trilha sonora do desenho animado de Walt Disney, A Dama e o Vagabundo, música composta por ela mesma em parceria com Sonny Burke. Depois de Thrill Is Gone, de Leo Brown e Ray Henderson, com Ella Fitzgerald, uma emocionante ponta no filme A Taverna Maldita. E de Ladies a Tramp, de Richard Rodgers e Lawrence Hart, música do filme Minha Vida é uma Canção, de 1948, com a participação especial de Lena Horne.
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0: E agora, atenção. Doris Day.

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Naquela época, começo dos anos 50, Doris Day era a cantora favorita, sabe de quem? De João Gilberto e do resto do mundo. Você ouviu cantando The Very Thought of You, de Ray Noble, do filme Êxito Fugaz, de 1950, acompanhado pelo trompetista Harry James. Depois, Tea for Two, de Irving Caesar e Vincent Humans, do filme No No Nanette, também de 1950. E, por fim, 10 Cents a Dance, de Richard Rodgers e Lawrence Hart, do filme Ama-me ou Esquece-me, de 1955. Os que adoravam Doris Day naqueles musicais e comédias dos anos 50 e 60 confundiam os personagens que ela interpretava, de mocinhas certinhas e adocicadas, com a Doris da vida real. Mas longe das telas, ela não podia ser mais diferente. Era uma mulher sofrida e teve um acidente terrível na adolescência e se casou várias vezes, sempre com homens errados. Primeiro marido, um músico psicopata que a agredia e tentou matá-la, jogando-a de um carro em velocidade. O segundo, um vigarista que a fez perder todo o seu dinheiro. Talvez essas atribulações tenham ajudado a temperar a voz de Doris e sua ouvida sem preconceito a coloca no panteão das grandes cantoras de jazz, o que hoje os especialistas já estão fazendo. E de repente, nos anos 60 e 70, três grandes vozes femininas tomaram o cinema e a música popular. Julie Andrews, cujo filme A Noviça Rebelde salvou a Fox da falência. Barbra Streisand, que já chegou arrasando com o filme Funny Girl, A Garota Genial. E Liza Minnelli, que disse ao mundo a que vinha com Cabaré.

O Julie Andrews, The Sound of Music, de Richard Rodgers e Oscar Hammerstein, no filme A Noviça Rebelde, de 1964. Barbra Streisand, interpretando People, de Bob Merrill e Joel Stein, no filme Funny Girl, de 1964. E Liza Minnelli, cantando Cabaret, de Fred Ebb e John Kander, no filme Cabaret, de 1971. Mas se o cinema consagrou essas três cantoras, há também o caso da cantora que consagrou um filme, Madonna. E o filme foi Dick Tracy, dirigido por Warren Beatty, que também fazia o papel principal, estrelado por ela. O ano 1991, e que levou inclusive o Oscar de melhor canção original, Sooner or Later, de ninguém menos que o maior compositor americano do século XX, Stephen Sondheim.

0: a premiada Sooner or Later, de Stephen Sondheim, com Madonna. E com isso, encerramos mais um programa da série A Música do Cinema. Bem, como já tivemos um programa dedicado às vozes masculinas e o de hoje às vozes femininas, como era quando eles se juntavam num só microfone? É o que teremos no próximo programa, os grandes duetos do cinema. Não perca!
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3: Intérpretes brasileiros. Cristina Ortiz.
4: A pianista baiana Cristina Ortiz começou a tocar piano aos 2 anos de idade e aos 8 iniciou seus estudos no Conservatório Brasileiro de Música. Já aos 11, ela interpretava um repertório de peso no Teatro Municipal do Rio, sob a regência de Eleazar de Carvalho.

pianista continuou seus estudos na capital francesa com Magda Tagliaferro. Após terminar os estudos, ganhou o primeiro prêmio do terceiro concurso internacional de piano Van Cliburgh, em 1969, e continuou se aprimorando com Rudolf Serkin na Filadélfia, no Curtis Institute of Music.

Cristina Ortiz atuou como solista nas mais importantes orquestras do mundo. A pianista realizou gravações de concertos de alguns dos maiores mestres da música clássica, como Dmitri Shostakovich, Mozart e Heitor Villa-Lobos.

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2: Duas horas e 59 minutos.
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O ouvinte que for também apreciador de cinema, de certo se lembrará da melodia descrita pela trompa neste Bluesman que estamos ouvindo. Composto por Moacir Santos, esse é o tema principal de Os Fuzis, o filme dirigido por Rui Guerra em 1964, rodado nas profundezas do sertão baiano. E além de compor esse leitmotiv, coube ao maestro fazer a seleção de Benditos, Sentinelas e Canções Nordestinas, temas de domínio público que Rui Guerra colheu da fértil religiosidade sertaneja, em uma pesquisa quase obsessiva, de um estudo muito minucioso e atento para entrar e interpretar aquela realidade, como disse o cineasta. Os resultados dessa busca excederam as gravações diegéticas de Os Fuzis e a estética do cinema novo, pois é de rezas, encelenças e estribilhos de acento afro que se formam a maior parte das inspiradas letras de Rui Guerra para canções, sambas, marchas rancho, isto é, os ritmos populares que povoaram as composições da brilhante geração que emergiu dos festivais. Seus parceiros, Sérgio Ricardo, Edu Lobo, Francis Raime, Marcos Valle, Carlos Lira, Luiz Essa, Chico Buarque, Eduardo Godin, Gilberto Gil e Milton Nascimento. Apenas os melhores, entrando, interpretando e intervindo na realidade com as suas canções, às quais Rui Guerra concedeu, ora um teor de politização sanguíneo, ora um lirismo de teor erótico angustiado. Sempre uma poética de asperezas, de paixão e morte, e cicatrizes risonhas e corrosivas. É desse letrista que falaremos em nosso especial. Um Rui Guerra que faz 95 anos com a mesma vitalidade que tinha quando, em seu primeiro filme, na adolescência em Moçambique, registrou numa Super 8 a precariedade dos trabalhadores do cais do Porto de Lourenço Marques, sua cidade, atual Maputo. Ele também mantém a idêntica força do jovem que, em 1958, desembarcou da França da Nouvelle Vague no Brasil da Bossa Nova. Ainda, permanece com o mesmo gênio de quem aprimorou o nível técnico do cinema novo e aprofundou seu debate estético e político. E Rui tem ainda a mesma pungência do poeta que, segundo seu parceiro Chico Buarque, fez verter terra e sangue da moderna e apaziguada música que aqui se fazia. Vejam só, Nouvelle Vague, Cinema Novo, MPB, Moçambique, França e Brasil. Rui Guerra, como no título de uma brilhante entrevista que concedeu, é cidadão de várias pátrias, passageiro de diferentes revoluções. Ele é Oropa e Aruanda, filho da Lourenço Marques subjugada pelo colonialismo e flor da liberdade da Maputo independente. Naquela terra banhada pelo Índico, nasceria um homem transatlântico. Cineasta, ator, professor, cronista, poeta, dramaturgo, que acolhe a sua sina de nacionalidade cigana, mas rejeita, com a sua característica veemência, o título de polímata. Abre aspas. Eu me vejo como um produto típico do subdesenvolvimento. Eu nasci em Moçambique, uma colônia portuguesa. Era considerado português, mas de segunda classe. Nem sequer tinha uma cidadania plena para ir a Portugal. Tinha que ter passaporte. Como em certos países, e não só no Brasil, não se pode ser só cineasta, porque são países de uma economia que ainda não possui essa sustentação. Então fui obrigado a inventar modos de sobreviver. Quando se é obrigado a emigrar, ficamos feito gafanhotos, pulando de um lado para o outro. Fecha aspas. E da dialética da colonização de um português de segunda classe no seio do subdesenvolvimento, surge esse artista singular. Um cineasta da palavra, um cronista das paixões, um letrista da imagem, que traz nas barbas e cabeleira de poeta as angústias de seus tempos e países, mas nunca a amargura dos infelizes. Seus olhos têm e retém a esperança desesperada de um horizonte revolucionário. Como reafirma, eu tenho um olhar político sobre a realidade de um ponto de vista

cultural. Rui Guerra fez seu autorretrato em um poema. Vivo sobre três continentes e isso não me contém. A raiva que trago nos dentes não sei se me faz mal ou bem. Vivo à sombra de um túnel do outro lado do sol, e nesta clave difícil me sustento num bemol. É esse homem sobre três continentes que a Rádio Batuta reverencia. O letrista que, sobre seus bemóis, com justiça, pode se apresentar assim: esse mundo é meu.

Para um homem sobre três continentes, escrever que esse mundo é meu é um formidável cartão de visitas, não? É. E essa foi a primeira letra de canção escrita por Rui Guerra em 1963, atendendo a um pedido de um sempre insistente Sérgio Ricardo, apreciador das qualidades literárias dos poemas escritos pelo colega cineasta, cujos versos, em suas palavras, considerava alguns agressivos, outros líricos. E sempre excelentes, expressivos de um letrista latente. Mas Rui se esquivava e dizia que seu negócio era mesmo com o cinema. Inutilmente, fugiu da canção até que Sérgio, em casa de Nara Leão, apareceu com esse estribilho de tez afro-brasileira. O moçambicano ficou espantado. A melodia do colega se parecia com algumas coisas que o seu amigo Moacir Santos estava compondo. Em poucos dias, pouco antes de rodar os fuzis na Bahia, apresentava a sua primeira letra. Essa, versando em primeira pessoa sobre a experiência da colonização em dois mundos, fazendo imprecações aos orixás e num território onde o amor ainda tinha solaridade bossa nova, Rui bramia que, acorrentado, ninguém pode amar. Rui sempre escreve de dentro da vida, de uma vida de quem vive e faz a história. Abre aspas. Como sempre disse, considero que os anos em Moçambique formam a base daquilo que sou. A experiência da minha infância e juventude vividas lá foi muito forte. Foi na África, primeiro por caminhos afetivos e depois por empenho político, que se construíram os fundamentos daquilo que sou como ser humano. Ali, fui tomando consciência do racismo e da dominação colonial. O lugar onde a gente nasce deixa uma marca muito forte. Em Moçambique, fiz minhas primeiras discussões políticas, li os primeiros textos, militei com outros companheiros, tive a primeira experiência da repressão de uma ditadura. Fecha aspas. O nosso saudoso Sérgio Ricardo, um homem de esquerda, encontrou em Rui a poética militante esperada em um parceiro, mas lamentou até o fim que a parceria fosse de filha única. Só que a importância foi tanta que Esse Mundo é Meu ganhou destaque em seu LP Um Senhor Talento, intitulou o seu filme de 1900.

1964, montado e editado pelo parceiro Rui Guerra. O cinema era de fato um negócio do moçambicano, mas a convivência com os colegas de cinema novo era menos atrativa que as trocas feitas com os rapazes da música, mais boêmios, inteligentes, politizados, simpáticos e amigos de sua namorada Nara Leão. A sua biógrafa, Vavi Pacheco, Rui Guerra definiu suas relações. Os cineastas eram meus competidores, os músicos, meus parceiros. E a primeira parceria mais consistente seria com o Edu Lobo, que andava inquieto, com o risco de ser jogado para o que chamava de um segundo time, caso permanecesse nos limites de sambinhas bossa nova ou emulando as criações de Baden-Powell e Carlos Lyra. A concorrência era de fato desleal. Assim, Edu passou a se dedicar a temas com sua assinatura, unindo as modernas harmonias à informação modal e ritmos que rescindiam a certa herança africana e nordestina, o que passou a chamar de canções estranhas. Rui Guerra, então, logo esticou os ouvidos para aquelas melodias originais que despertavam a reminiscência de sua terra de origem e pareciam acolher os seus impulsos de poeta politizado, porque, dizia, Edu Lobo se utiliza apenas de um escriba, já que delineia na música todas as letras. A primeira canção estranha e sua primeira parceria com Rui Guerra seria lançada no primeiro disco de Nara Leão, em meio a sambas engajados de Carlos Lyra com Vinícius de Moraes e Guarnieri, e também os chamados sambas de Morro de Zequete, Cartola, Elton Medeiros e Nelson Cavaquinho. Estava ali, entre solene e obscura, religiosa e altamente politizada, concentrando o aspecto modal e moderno sob um soturno arranjo do maestro Gaia. Era uma melodia que pedia ao escriba Rui Guerra uma genealogia do luto, da consciência política e da luta em Canção da Terra.

O colonialismo, sem ter nação para viver. O latifúndio, sem ter um chão para plantar. A vida estreita, sem ter amor para acolher. E, por fim, a mordaça no homem que, em menos de 40 anos de vida, se veria afligido pela ditadura de Salazar, na colônia e na metrópole, e, dentro em pouco, a militar, no país a que emigrara, sem ter voz livre para cantar. Rui Guerra, em sua primeira composição com Edu Lobo, essa Canção da Terra, traçou o panorama comum dos países subdesenvolvidos. A terra arcaica do pai que morreu sem nação, sem chão, sem amor e sem voz. Mais que o retrato da precariedade, a canção, com suas limitações, buscava intervir e retratava a dieta das discussões cada vez mais acaloradas, no Centro Popular de Cultura da UNE, nos sindicatos, nas ligas camponesas Brasil adentro e nos argumentos dos filmes do cinema novo. É preciso ter força para amar, e o amor é uma luta que se ganha, isto é, a organização política. É preciso ter terra para morar, a reforma agrária. E o trabalho que é teu, ser teu, só teu, de mais ninguém. Ou seja, a consciência da alienação e a construção do socialismo. Bom, antes que esse filho nascesse, crescesse e vivesse, como nos versos de Rui, o pretexto da contra-revolução preventiva do golpe de 1964 fez da nação, do chão, do amor, da voz e da canção uma terra arrasada. A poética de Rui Guerra, no entanto, em suas parcerias com Edu Lobo, permaneceria de alto nível e altamente politizada, o que incomodou e despertou a honra dos ciúmes de um Vinícius de Moraes. O poetinha, estabelecendo um esquema de compreensão da estética dos filhos da chamada segunda geração da Bossa Nova, pareando três decanos e três parceiros, que Rui Guerra havia abocanhado, intuiu ascendência e descendência. Tom Jobim era o ascendente de Francis Raime, ambos regidos pelo céu. Marcos Valle descendia de Roberto Menescal, eram conduzidos pela dança de Terpsícore. Por último, o par Carlos Lyra e Edu Lobo, os mais humanos, compunham como quem colhe da terra. Ponto para o poeta. Essa sua apreciação, feita no calor da hora, ainda procede. Mas logo o ciúme daquele moçambicano barbudo e bonitão, que ameaçava botar a bossa para correr, fez Vinícius entrar em contradição. Se Edu era um filho de Lyra e da terra, Rui Guerra era, nas palavras do poeta, abre aspas, um homem super inteligente. Talvez inteligente por demais. E com uma grande, e em algumas partes para mim, errada sensibilidade para a música. Um místico da terra, se podemos dizer assim. Rui animou-se com as primeiras tentativas de Edu Lobo de desatomizar o samba moderno, injetando-lhe um pouco de afro, um pouco de gleba e um pouco de clássico. Fecha aspas. As considerações sobre as tentativas de Edu são de um espantoso acerto e acuidade, mas as reprimendas ao místico da terra Rui Guerra soam vazias. Porque Vinícius mesmo, por essa época, comporia com Edu Lobo uma canção da genealogia de Zambi, muito terrosa e semelhante ao refrão afro e ao pai que morre, ao filho que cresce e ao espírito guerreiro de Canção da Terra, não? E logo Vinícius e Rui, com as poéticas políticas afinadas, estariam juntos na trilha de Arena contra Zumbi. O poeta, com a citada canção que despertou a ideia de Guarnieri para o musical, a Zambi, e Rui Guerra com a sua Reza, que não fora composta para a peça, mas vinha fazendo um estrondoso sucesso, antes mesmo de Caetano Veloso citar

Meu Deus, por que me abandonaste? Vertido agora na religiosidade popular de desvalidas sertanejas. Rui talvez seja mesmo um místico, mas sem mistificações. O que da terra colhe para fertilizar sua poesia não soa postiço, reverbera suas e nossas raízes em comum. Disse ele, abre aspas, nacionalidade não se adquire. Nacionalidade tem uma coisa que é muito visceral, irracional, que normalmente está associada ao lugar onde se nasceu. É o cheiro, o clima, é uma coisa muito primitiva, animal. Eu encontrei esses cheiros, essa animalidade no Brasil. Dentro dessa placenta cultural, quando eu cheguei aqui e encontrei o mesmo clima, as mesmas frutas, a mesma paisagem humana, eu me senti na minha terra natal. Era qualquer coisa de diferente, mas muito próxima. Fecha aspas. Nessa placenta cultural, a poética da terra ou das terras de Rui Guerra, que por amor andou tanto chão e mar, encontrou uma moderna música em efervescência, a de Edu Lobo e a do Tambatril, no disco de estreia do rapaz, em 1965. A introdução de Luiz Essa para a Reza e as convenções da Tamba de Rubens Ohana ainda ressoam, até hoje, como uma assinatura sonora do místico da terra, com uma solenidade, sem nenhum trocadilho, força aterradora.

Rui Guerra assinava cinco faixas do disco de estreia de Edu Lobo. O êxito dessa reza a levou ao palco do Teatro de Arena, quando o elenco de Boal e Guarnieri montaram a Conta Zumbi. Nara Leão, Peri Ribeiro e Elis Regina reeditariam o sucesso em seus LPs. A parceria de Edu Lobo e Rui foi frutífera e estendeu-se até 1973, quando compuseram juntos a trilha para o drama Wojciech, de Georg Büchner, estrelado por Maísa, com composições que

já foram assunto nosso aqui na Rádio Batuta ao ouvirmos o disco Missa Breve, na série Safra 73. Antes disso, sambas e canções como Aleluia, Catarina e Mariana, Mariana, Mariana, Feira de Santarém e tantas outras atestariam o feliz encontro do místico da terra com o melodista das canções estranhas. Mas a parceria, que sempre pareceu estar de vento em popa, incomodava Edu pelas velas movidas por um vento de poesia funesta. Nos anos 70, por exemplo, ao comporem para o Wojciech, Edu implicou com uma palavra que Rui insistia em usar. Disse: Rui, morcego não dá som. Entretanto, já nos anos de 1960, a parceria perigava esfriar, pois era Requiem, Último Adeus, Requiem para um Amor, Em Tempo de Adeus, até que Edu se fartou e deu um ultimátum a Rui Guerra: se você continuar falando em morte, eu entrego as minhas melodias para o Vinícius. Mas no festival de 1966, com o Jogo de Roda, em que Elis Regina esforçou-se para superar o impacto do ano anterior com Arrastão, Rui Guerra, em sua letra, vestida por um samba jazz pesadíssimo, diria que o samba já chegou. Resoluto da placenta cultural em que se formava, ele deixaria a morte e faria uma afirmação da vida.

Com Baden-Powell, o africano Rui Guerra não compôs um afro-samba. Com Carlos Lyra, o nosso bossa novista mais de esquerda, Rui não comporia nenhuma canção militante. A multiplicidade de suas verves jamais iria pela via da obviedade, da convivência cepecista ou da conveniência ideológica e comum. E, fazendo jus ao sobrenome clássico do parceiro, Rui faria pingar de sua caneta o lirismo, por exemplo, de metáforas marinhas, para ilustrar amores à deriva, como nas canções Canaã e Mariana. Carlos Lyra se definia como um socialista na vida e um aristocrata na música. Rui Guerra, sempre sensível, atinou para esse Duner das melodias do parceiro. Ainda versando sobre o amor, no Intrudo, aqui iremos, em sua letra surge um carnaval em imagens evocativas, sem a algazarra da festa popular e com a elegância de verniz aristocrático que pede uma marcha a rancho. Tudo isso, claro, sem prescindir da sensualidade da moça que passa, esse tópico tão recorrente em nosso cancioneiro e que enche o apelo que o

eu da canção faz a moça, para que passe mesmo que ela, a amada, a fantasia, o tudo ou nada, evaneça, estrofe após estrofe, na alegria que morre, no riso triste e sofrido, na ausência do céu e de cor, isto é, nas desilusões do carnaval que correspondem ao modo menor descendente no desfecho de cada estrofe. Carlos Lyra definia assim a poética do parceiro. Tudo de Rui tem uma marca pessoal, extremamente original. Ele não se parece com nenhum outro eletrista do momento. Neste intrudo, a marca enérgica e sanguínea de Rui estará na correspondência à harmonia ascendente da quarta seção da canção, na renitência face àquilo que elencamos como evanescente nos outros versos. E como é invulgar em Rui, agora toma-se de um tom escarlate em uma das suas mais belas imagens, serpentinas de cores feridas.

Além desse entrudo com Carlos Lyra, Ruy Guerra voltaria aos carnavais em 1968. Primeiro, ao compor Rainha Porta-Bandeira com Edu Lobo, uma lenta e longa e pouco promissora canção, porque, além do andamento distante do frenesi carnavalesco, na primeira estrofe já avisava: nosso rancho vai passar devagar, sem ter samba, sem ter nada. Há beleza nos versos, mas colocar o samba em ausência desde a letra para concorrer à primeira Bienal do Samba era pedir para perder e sumir da posteridade. E os dois até classificaram. Contudo, a participação soou protocolar. A canção, sintomaticamente a última faixa do lado B, pode ser ouvida no disco da Bienal, aqui na Batuta, na coleção dos USA. E foi também para um festival, o Brasil Canta no Rio, promovido pela TV Excelsior, que Ruy Guerra emprestou sua lírica ao universo do carnaval. Ou melhor, sobre uma marcha-rancho de Marcos Valle, definido por Vinícius de Moraes como um compositor a quem Terpsícore, a musa das danças, deu a mão, o nosso Rui mostrou-se impregnado de um sentimento brasileiro. E mais que brasileiro, carioca mesmo, ao inspirar seus versos na talvez mais popular e enigmática figura do carnaval de rua do Rio de Janeiro, Júlio Silva, que, nos dias em que Momo reinava, pintava-se de clown, vestia-se com os losangos em pano ordinário e levantava sua plaquinha feita de cabo de vassoura e isopor, onde se lia em caligrafia caprichada: Bloco do Eu.

Eu sozinho. O cortejo de um homem só, que intitularia a Marcha Rancho de Marcos Valle e Rui Guerra. O personagem de Júlio Silva despertava o riso pelo insólito da solidão de seu cordão no turbilhão da galeria. O eu lírico dos versos de Rui Guerra se apresenta como a multidão deserta. O eu sozinho se apresentava ao público como na letra de Rui, vestindo farrapo e veludo, e dizia ser riquíssimo, o dono do maior banco do mundo, e mordaz, mostrava a cadeirinha em que se sentava quando se cansava da folia. Sobre ela estava escrito: Banco da Miséria. Assim, Júlio Silva era um só tempo comissão de criação, direção, organização, figurinista e a atração em si. O próprio sou faz tudo e não sou nada, o sou Europa e Aruanda, da poesia de Rui Guerra. O homem sobre três continentes e mil profissões. Não por escolha ou vocação do talento, mas um polivalente nascido da contingência do subdesenvolvimento, que disse, abre aspas, se eu tivesse nascido norte-americano, felizmente não nasci, mas se tivesse nascido, seria possivelmente um diretor de cinema de sucesso, e teria sido só diretor. Fecha aspas. Como eu sozinho, Rui cantou essa multidão de pingentes que, entre biscates, faz a ginga da baiana, veste a operária calça de zuarte e é a alegria teimosa sambando para não chorar.

Assertivamente, Vinícius de Moraes concedeu à graça da deusa Terpsícore as melodias de apelo dançante compostas por Marcos Valle. Mas ele cometeu um erro. Se apressou ao diagnosticar certa alienação na estética dele. Nem só de leveza se formaria o repertório do rapaz, que, ao tomar contato com as canções do cineasta Rui Guerra, apreendeu, em suas palavras, uma linguagem muito visual. E mais que isso, Marcos reconheceu que devia começar a compor, disse, músicas de fundo social. Em parceria com Milton Nascimento, Rui Guerra e Ronaldo Bastos, ele comporia a nada alienada Requiem, lançada naquele obscuro 1968 às portas do AI-5. Na canção, embora fosse uma sentinela para defunto, não havia um prantear. Rui e um estreante Ronaldo Bastos grafavam com sangue a letra C, inicial do nome e uma homenagem a um morto cujo martírio era, nos versos, comparável ao de Cristo, mas que não se dera no Calvário, e sim, e lá Higuera, a mando da CIA e pelas mãos do exército boliviano, que, na inspirada e revolucionária visão dos autores, semeou com a metralhadora o grito de um povo no peito do guerrilheiro Che Guevara. O corpo do líder, em outubro de 1967, foi levado para o Hospital Senhor de Malta. Coincidência ou cruel ironia, a iconografia desse senhor é a de um crucificado em farrapos e de piel cor canela, como a do assassinado exposto na lavanderia do hospital, que leva esse sagrado nome. A enfermeira, Susana Osinaga Robles, relembrava: não sabíamos quem era o Che. Era a primeira vez que o conhecíamos. Este senhor nos impressionou pelo seu olhar. Mudávamos de lugar e ele nos acompanhava com seu olhar. Tinha uma barba cheia, parecia Cristo. E nos olhos do comandante, que teimaram permanecer bem abertos, prenhes de vida nas fotos de Fred Alborta que correram o mundo, e agora, nas vozes de Milton Nascimento e Marcos Valle, neste Requiem, existe um continente.

Os primeiros registros de Che Guevara morto a chegarem ao Brasil foram feitos pelo fotógrafo Antônio Moura, em imagens hoje integradas ao acervo do Instituto Moreira Salles e que circularam na revista O Cruzeiro, o periódico que levou à confirmação da notícia fatal ao país, e a um fulminado Rui Guerra, que o lia em seu apartamento. À época, transformado em uma fortaleza da perseguida classe artística e da inteligência carioca. Foi ali, entre papéis e violões, que ele esquadrinhou os versos que celebravam o guerrilheiro. Também ali, na Rua Sá Ferreira, conforme depoimento de Joyce Moreno dado a este pesquisador, organizou-se um grande grupo de artistas para a passeata dos 100 mil. Era um espaço em que, como Rui sempre militou, artes e política confluíam em ideias, debates, práxis e se derramavam de sua caneta. Foi nesse apartamento que Rui escreveu Canto Latino, um longo poema apresentado aos amigos, que guardam fresca ainda hoje a lembrança da leitura emocionada de Hugo Carvana na varanda. Os versos foram confiados a Marcos Valle, mas ele tanto tardou a musicá-los que Milton Nascimento, numa tarde, chegou com a melodia toda pronta. A parceria de Milton e Rui, ensaiada entre mais mãos em Requiem, agora estava selada. O moçambicano, como é irresistível, é um apaixonado pelo mineiro. Recorda de quando ele despontou nos festivais e passou a frequentar sua casa. Disse: "O Milton apareceu com aquela voz brilhante e um talento de compositor igualmente extraordinário. Foi uma distribuição de talentos desigual para ele." E exemplar de tais talentos, Milton soube extrair da poesia áspera de Rui um verdadeiro recrutamento em um canto de guerra, dividido em três partes. Na aparente calma da introdução recitativa em moderato, antecipada por um cluster de violão e órgão despertando um alerta, há a conquista da moça tão avoada, talvez a própria América Latina, tão desunida, utopicamente unificada na canção. E também, na introdução, há a apresentação do poeta, que nasce da morte, mas a recusa, que faz da sombra o sol de seu canto. Isto é, do colonialismo e do subdesenvolvimento, sua força é um efeito colateral, montado na fome ufano. Nas segundas e terceira partes, primeiro, a exposição de uma beleza que não é pacífica. O ser latino é sentir dor. Mas dor que não imobiliza, volta-se contra o imperialismo, o norte inscrito na letra. Ser latino é fazer da própria morte uma semente, na canção exposta sem nenhum luto, mas em andamento mais vibrante. Já na terceira parte, a conclusão de Rui. A primavera que espero por ti, irmão e hermano, só brota em ponta de cano, em brilho de punhal puro. Brota em guerra e maravilha, na hora, dia e futuro, da espera virar. O desfecho é a revolução. O chamado às armas, já presente em Requiem, em 1968, com Brota em aço, irmão, é reiterado no Canto Latino, em 1970, no qual não deveria brotar a espera inócua que encerra o canto lancinante, mas reticente de Milton, que, aliás, se autocensurou, segundo Márcio Borges, e suprimiu, após guerra e maravilha, a única rima possível: virar guerrilha. E foi assim que se deu o encontro da música de Milton Nascimento, dali em diante latino até a medula, com a poesia revezada refletindo os reveses do seu tempo, nas letras de Rui Guerra. O nosso homem sobre três continentes, que disse: meio africano, meio português, meio brasileiro, um tanto latino, meio perdido. 100% o quê nesse coquetel de angústias? Continua a sentir-me um africano de base. Hoje, um latino africano.

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2: Ninho de Cobra, de Valtel Branco com Mário da Silva.

0: Ninho de Cobra, de Valtel Branco, com Mário da Silva.
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No Música e Músicos do Brasil de hoje, nós vamos conhecer o álbum Origins, lançado em julho de 2026 pela Zoo Music. O trabalho reúne composições de Nicolas Abdo e arranjos para dois violões de obras de Felix Mendelssohn e Sergei Rachmaninoff, interpretados pelo duo Maia. Seja muito bem-vindo, o seu nosso convidado e o Música

e músicos do Brasil. Começa agora. Iniciamos o programa com Aimlessly, composição de Nicholas Abdo, seguida de um arranjo de Abdo para Album Blatt, em Mi menor, opus 117, de Felix Mendelssohn. E a interpretação é do Duo Mayer.

Ouvimos Aimlessly, de Nicholas Abbado e Album Blatt, em Mi Menor Opus 117, de Felix Mendelssohn, em arranjo de Nicholas Abbado para dois violões com Du Maier. Pianista, violonista e compositor, Abbado começou a estudar o piano aos 8 anos de idade e aos 16 passou também ao violão e à guitarra. A sua formação inclui o estudo do violão erudito com Henrique Pinto e uma pós-graduação em composição, orientada por Celso Moyola. Ao longo da sua trajetória, Abbado vem desenvolvendo uma produção que combina a formação da música de concerto com outras referências. Antes desse álbum, Origins, ele lançou trabalhos como Falhas da Percepção em 2014, Pensée em 2018, Crianças e Pesadelos de 2022 e Degenerate, em 2023. Em seus trabalhos, o compositor alterna entre obras próprias e releituras de compositores como Bach, Beethoven, Brahms, Chopin, Beethoven e Villa-Lobos. Seguimos o programa agora com 4 peças de Nicholas Abbado reunidas sob o título Origins, que ocupa o centro desse álbum. As 4 peças refletem diferentes momentos da trajetória de Abbado, relacionando música, identidade e também a memória. Em vez de separar sua produção autoral do repertório tradicional, o compositor coloca as duas vertentes lado a lado e permite que uma ilumine a outra. A interpretação é do Du Maier.

Ouvimos Origins, números 1, 2, 3 e 4, de Nicolas Abdo, com Du Maier. Nesse álbum, Origins, lançado em julho de 2026, a relação de Nicolas Abdo com o repertório tradicional ganha uma nova dimensão. O músico assina dois arranjos para dois violões, transformando obras originalmente escritas para piano, explorando as possibilidades de distribuição das linhas melódicas e das texturas entre os dois instrumentos. Seguimos o programa com a última faixa desse CD, Moments Musicaux, Opus 16, número 3, de Sergei Rachmaninoff. A obra faz parte de um conjunto de seis peças para piano, composta em 1896, quando o compositor tinha apenas 23 anos. Nicolas Abdo transforma essa peça pianística em uma obra para dois violões, preservando o núcleo melódico expressivo da composição, mas substituindo a massa sonora do piano pela interação entre dois instrumentos de cordas dedilhadas. Nós vamos ouvir então a seguir na interpretação do Du Maier.

Ouvimos Momon Musico, Opus 16, número 3, de Sergei Rachmaninoff, em arranjo para dois violões, feito por Nicolas Abdo. A interpretação é do Maia, formado pelos irmãos gêmeos Rafael e Tadeu Maia. A dupla iniciou sua trajetória em 2007, quando os dois ainda cursavam bacharelado em violão na Unirio, e desde então vem se dedicando à música de câmara para dois violões. E vamos aproveitar os minutos finais do programa, conferindo um pouco mais dos trabalhos do Duo Maia e do compositor Nicolas Abdo. O Duo Maia, que já havia explorado os repertórios barrocos e brasileiros em seus primeiros registros, construiu ao longo dos anos uma trajetória marcada justamente pela diversidade de estilos e pela pesquisa das possibilidades do duo de violões. Do CD Recortes, lançado em 2021, nós vamos ouvir Le Rappel des Oiseaux, Allemande, Rigaudon, Musette en Rondeau e Le Cyclope, de Jean-Philippe Rameau, e a interpretação do Maia.

Ouvimos Le Rappel des Oiseaux, Allemande, Rigaudon, Musette en Rondo e Le Cyclope, de Jean-Philippe Rameau, na interpretação do Du Maia. Finalizamos o programa com um trecho da obra Pensée, de Nicolas Abdo, e a interpretação do próprio compositor ao piano. Vamos ouvir, então.

0: Ouvimos um trecho de Poncet, obra escrita e interpretada por Nicolas Abdo, encerrando assim mais um Música e Músicos do Brasil. Muito obrigado pela sua companhia, até o próximo programa e, como sempre, eu espero por você.
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1: Olá, seja muito bem-vindo, seja muito bem-vinda. Vamos dando início a mais uma viagem, mais uma circulada por aí, para conhecer melhor o trabalho de talentosos músicos desse grande Brasil, com sua rica e exuberante cultura, né? Todo o programa, a gente faz um giro por cidades ou regiões do país, mostrando de uma maneira um pouco mais consistente os trabalhos de alguns artistas. O que eu quero dizer com isso é que a gente toca, geralmente, aí entre 3 e 5 faixas dos discos de cada atração. Assim, nós conseguimos conhecer melhor o trabalho desses profissionais, né? Nessa viagem de hoje, a gente vai primeiro a São Paulo, conhecer o som do violonista Ítalo Peron, com faixas do seu disco Acerto de Cordas. Logo depois, visitamos o Rio de Janeiro para curtir a música do pianista e acordeonista Marcelo Caldi, com temas que estão presentes num disco que ele produziu, chamado Nesse Tempo.

E para terminar, vamos a Brasília, no Distrito Federal, visitar o trabalho do gaitista Gabriel Grossi. A gente vai ouvir algumas faixas do álbum que leva o nome de Horizonte. Agora é o momento de termos os ouvidos atentos e o coração aberto. O Circular Brasil está no ar. Produtor musical, violonista, arranjador e compositor da cidade de Álvares Machado, no estado de São Paulo, mas radicado na capital paulista já há muitos anos, o violonista Ítalo Peron produziu um disco autoral. Todas as faixas são composições dele. O nome do álbum é Acerto de Cordas. Ele também desenvolve trabalhos de criação, arranjo e gravação de trilhas sonoras e discos. Nós vamos ter a oportunidade de ouvir 4 faixas desse trabalho aqui no programa Circular Brasil de hoje. E a gente começa com Pequenino e logo na sequência, Frevinho Preles.

Este é o programa Circular Brasil de música instrumental. E nesse momento, estamos na cidade de São Paulo, apreciando um trabalho do violonista e compositor e também arranjador Ítalo Peron, através de faixas de um disco dele chamado Acerto de Cordas. Essa que a gente acabou de ouvir se chama Frevinho Preles. E antes dela, a gente ouviu Pequenino. Mais uma observação sobre esse artista é que ele é arranjador convidado da Orquestra do Estado de Mato Grosso desde 2005, com mais de 40 arranjos elaborados. Vamos seguindo então com mais duas faixas desse mesmo disco. Lembrando que todas as músicas são de autoria do Ítalo Peron, tá? Vem aí Bachorado e logo depois Euridiciana.

Este é o trabalho do violonista, compositor e arranjador Ítalo Peron. Estamos conhecendo melhor o trabalho desse artista aqui no programa Circular Brasil de hoje, através de faixas de um disco que ele produziu, chamado Acerto de Cordas. Acabamos de ouvir duas músicas de autoria dele. Aliás, todas as faixas do disco são de autoria do Ítalo. Essa que acabou de tocar se chama Euridiciana e antes dela foi Bachorado. Hoje, nós tivemos a oportunidade de apreciar quatro faixas desse disco do Ítalo Peron. O Ítalo contou ainda com o apoio de dois músicos em algumas faixas, o Fábio Peron no bandolim e o Amador Longini Jr. no piano. Agora, a gente arruma nossas coisas e vamos fazer uma ponte aérea para o Rio de Janeiro, aqui pertinho, né? Perto de São Paulo, e conhecer um pouco melhor a música do pianista e acordeonista Marcelo Caldi. Além de pianista e acordeonista, Marcelo Caldi é um compositor e arranjador. Ele é um talentoso músico da nova geração no Rio de Janeiro e vem de uma família de excelentes instrumentistas. Aqui no programa Circular Brasil de hoje, vamos ouvir faixas de um disco que ele produziu chamado Nesse Tempo. Como as músicas são curtinhas, a gente vai conseguir ouvir cinco faixas aqui no programa Circular Brasil de hoje. A gente começa com Sonata. Logo na sequência vem Ayurveda. Ambas são de autoria do Marcelo Caldi.

Você está acompanhando o programa Circular Brasil de Música Instrumental. Toda semana, a gente faz uma viagem por diferentes cidades, estados e regiões do Brasil, visitando e conhecendo melhor o trabalho de diversos instrumentistas talentosos do nosso país. Nesse momento, estamos no Rio de Janeiro, apreciando algumas faixas do disco Nesse Tempo, do pianista e acordeonista Marcelo Caldi. Acabamos de ouvir a Ayurveda, e antes dela foi Sonata, ambas de autoria do Marcelo. Como as músicas são curtinhas, vamos conseguir ouvir mais três faixas desse disco, todas as três de autoria do Marcelo Caldi também. Vem aí Tango, na sequência Filme Noir e, por último, a faixa título do disco, Nesse Tempo. 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

Acabamos de ouvir três faixas de um disco do pianista e acordeonista carioca Marcelo Caldi. A gente acabou de ouvir a faixa título do disco, Nesse Tempo. Antes dela, foi Filme Noir. E a primeira leva o nome de Tango. Todas são de autoria do Marcelo Caldi. Além de ser um talentoso instrumentista da nova geração de músicos do Rio de Janeiro, né? Ele também é arranjador e fez a direção musical e a produção desse disco. E do Rio de Janeiro agora vamos para o Planalto Central, e agora a viagem é mais longa. Vamos para o Centro-Oeste brasileiro, para o Distrito Federal, cidade de Brasília, conhecer um pouco melhor a música do gaitista Gabriel Grossi. O Gabriel Grossi já esteve aqui presente no programa Circular Brasil em edições passadas, na verdade numa edição passada, mas era com um outro disco dele. Ele é um talentoso músico das terras lá de Brasília. Aqui no programa Circular Brasil de hoje, nós vamos apreciar um disco que ele gravou com o Gabriel Grossi Trio, que além dele, conta com o Guilherme Ribeiro nos teclados e o Sérgio Machado na bateria. O nome do disco é Horizonte. Nós vamos ouvir quatro faixas desse trabalho aqui nessa edição do programa. Nesse disco, o Gabriel contou com a participação de artistas importantes, grandes expoentes do sopro no Brasil, o Paulo Moura no clarinete, o Raul de Souza no trombone e o Maurício Einhorn na gaita. A gente começa com duas músicas de autoria do Gabriel. Elas são Brinquedo e logo depois Horizonte.

Estamos quase terminando nossa viagem de hoje com o programa Circular Brasil de música instrumental. Nesse momento, estamos apreciando algumas faixas do disco Horizonte, do gaitista Gabriel Grossi, de Brasília. Acabamos de ouvir duas faixas de autoria do Gabriel. Essa que tocou agora foi Horizonte, e antes dela, a gente ouviu Brinquedo. E para terminar o programa de hoje, vamos ouvir mais duas faixas com músicas de dois convidados do disco. Primeiro vem Atmosfera, música do trombonista Raul de Souza, um mestre, né? Com a participação dele, inclusive. E logo na sequência, vem o tema Nabarão de Mesquita, com a participação do saudoso clarinetista Paulo Moura. A música é do Paulo e do João Donato. Inclusive, uma observação aqui, né? Esse encontro do Gabriel Grossi com o mestre Raul de Souza, na verdade, não é exatamente esse encontro do disco, mas os dois se conheceram através de um projeto que eu criei, que se chamava Circular Brasil, um projeto de shows que passou por 10 capitais do país e contou com a participação de diversas estrelas da nossa música instrumental e também vários novos talentos. E nesse projeto, eu convidei o Raul de Souza e também convidei o Gabriel Grossi para tocar com ele. Eles viajaram. A gente viajou por 6 capitais e foi ali que eles se conheceram. O Gabriel nunca tinha tido contato com o mestre Raul de Souza. Então, de certa forma, tem um pouquinho aí da minha participação nesse encontro e eu fico muito feliz que deu esse belo fruto, né? Essa amizade musical super legal entre os dois. Agora vamos pra música. Som na caixa.

0: Essas faixas estão presentes em um disco chamado Horizonte, trabalho do gaitista Gabriel Grossi. A gente ouviu duas faixas do disco, agora com a participação de dois importantes convidados. Essa agora foi Na Barão de Mesquita, música do Paulo Moura e do João Donato. E o Paulo Moura participou com a clarineta. Antes dela, a gente ouviu Atmosfera, música do trombonista Raul de Souza, que contou com a participação dele também na gravação. Os amigos músicos que ajudaram o Gabriel nesse trabalho formam o Gabriel Grossi Trio. São eles o Guilherme Ribeiro nos teclados e o Sérgio Machado na bateria. E aqui termina a nossa viagem de hoje. Agora é hora da gente voltar para casa. Semana que vem, nesse mesmo dia e horário, está marcado o nosso próximo encontro. Combinado? Para a gente poder conhecer outros artistas talentosos por esse país afora. Os trabalhos técnicos do programa são do Rafael Napoleão. O meu muito obrigado pela sua companhia e a sua audiência, que tem sido cada vez maior. Muito obrigado mesmo. Isso é muito importante para a gente. Um grande abraço e até a nossa próxima viagem.
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1: Não quero mudar você, nem mostrar novos mundos. Pois eu, meu amor, acho graça até mesmo em clichês. Adoro esse olhar blasé, que não só já viu quase tudo, mas acha tudo tão déjà vu, mesmo antes de ver. Só proponho alimentar seu tédio. Para tanto, exponho a minha admiração. Você, em troca, cede o seu olhar sem sonhos à minha contemplação. Adoro, sei lá porquê, esse olhar meio escudo que, em vez de meu álcool forte, pede água Perrier.
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0: Duas horas. 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
7: Suíte de danças, autores da Renascença, conjunto Collegium Maurium.

0: Suíte de danças, autores da Renascença, conjunto Collegium Maurium.
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0: Três madrigais em versão para alaúde solo, de Roland de Lassus. Alaúde, Eric Belot, Ensemble, Clément Janecan.

0: Três madrigais em versão para alaúde solo, de Roland de Lassus. Alaúde, Eric Belot, Ensemble, Clément Janecan.
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0: Le Nopcie de Village, de Lully. London Oboe Band, percussão barroca, Marie-Ange Petit, direção de Paul Goodwin.

0: Le Nopcies de Village, de Lully. London Oboe Band, percussão barroca, Marie-Ange Petit, direção de Paul Goodwin.
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0: Três peças, Chacona, abertura de Cadmi Hermione e fuga grave para órgão, de Jean-Henri d'Anglebert, piano Alexandre Tarot.

0: Três peças, chacona, abertura de Cadmie Hermione e fuga grave para órgão, de Jean-Henri d'Anglebert. Piano, Alexandre Tarrou.
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0: Concerto para flauta, harpa e orquestra em Sol Maior, KV 313, de Mozart. Flauta, Ubaldo Rosso, harpa, Úrsula Mazurek. Orquestra Filarmônica de São Paulo, sob a regência de Silvano Frontalini.

0: Concerto para flauta, harpa e orquestra em Só Maior, KV 313 de Mozart. Flauta Ubaldo Rosso, harpa Úrsula Mazurek. Orquestra Filarmônica de São Paulo, sob a regência de Silvano Frontalini.
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0: Sonata número 32 em Dó menor, opus 111 de Beethoven, piano Eliane Rodrigues.

0: Sonata número 32, em Dó menor, opus 111, de Beethoven, piano Eliane Rodrigues.
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0: Sinfonia para cordas, número 2, em Ré maior, de Felix Mendelssohn. Northern Chamber Orchestra, regente Nicholas Ward.

0: Cordas, número 2, em Ré maior, de Félix Mendelssohn. Northern Chamber Orchestra, regente Nicholas Ward.
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0: La Calma, Romanza sem Palavras, de Ernesto Cavallini. Clarineta Colin Bradbury, piano Colin Davis.

0: La Calma, Romanza sem Palavras, de Ernesto Cavallini. Clarineta Colin Bradbury, piano Colin Davis.
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3: As begônias estão chovendo ouro, suspendidas dos galhos da uitzica. O chão de pólen vai ficando louro, e o bosque inteiro redourado fica. Dir-se-á que se dilui todo um tesouro. Nunca a floresta amanheceu tão rica. As begônias estão chovendo ouro, penduradas dos galhos da uitzica. Bando de abelhas através do pólen, zinindo num brilhante fervedouro, as curvas asas transparentes bolem. E enquanto giram num bailado belo, as begônias estão chovendo ouro, formosa apoteose do amarelo.
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2: Quatro horas e um minuto.
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4: Eu sou Tony Villani e esse é mais um programa Sala de Concerto, nosso encontro semanal com o melhor da música de câmara e apresentações ao vivo aqui pela Rádio MEC. Os nossos convidados de hoje são os instrumentistas do Quinteto Lorenzo Fernandes. Alessandro Jeremias, na trompa, Rômulo Barbosa, flauta, Juliana Bravi, oboé, César Bonan, clarineta, e Jefferson Souza, no fagote. Sejam todos muito bem-vindos e obrigado por aceitar o convite e participar das salas de concertos de hoje. O projeto de vocês, na época chamado Quinteto Experimental, foi criado ainda durante a graduação. Logo em seus primeiros anos, o Quinteto Lorenzo Fernandes se revelou um trabalho de excelência que a cada ano se aprimora e também amplia o repertório e também os seus propósitos. E entre as suas mais importantes motivações está a divulgação e a difusão da obra de compositores brasileiros, tanto os já consagrados como os novos nomes. E esse propósito está muito claro no repertório que vocês vão nos apresentar hoje no Sala de Concerto, que é todo dedicado a obras de compositores brasileiros em atividade. Mas antes de conversar com vocês, que terei imenso prazer, eu gostaria de pedir ao Rômulo Barbosa, por favor, anuncie a nossa primeira peça do Sala de Concerto, por favor.
5: Olá, amigos da Rádio MEC. Iniciaremos o nosso programa com a peça Uma Dança Segundo Matisse, do compositor Alexandre Guerra.
4: Vamos a ela, então. Uma Dança Segundo Matisse, de Alexandre Guerra.

0: Tivemos então uma dança segundo Matisse de Alexandre Guerra, numa apresentação do nosso convidado, Quinteto Lourenço Fernandes. Para quem chegou agora aqui na Rádio MEC, nós estamos recebendo em nossos estúdios os integrantes do Quinteto Lourenço Fernandes. Lourenço Fernandes, Heitor Villa-Lobos, Edinho Krieger, Liduíno Pintombeira, grandes mestres da composição brasileira, fazem parte do repertório de vocês desde o início do trabalho do grupo. Mas não só brasileiros consagrados, Claude Arrieu, Georg Ligeti e também compositores brasileiros do tempo presente ganham grande destaque em seus recitais, caso do repertório que vocês estão nos apresentando hoje no Sala de Concerto. A primeira obra que nós ouvimos de Alexandre Guerra foi escrita nos anos de 1920 e a próxima obra é do jovem compositor Álvaro Carriello, uma composição também recente de 2019. E ela foi escrita para vocês. Vamos falar um pouquinho sobre os dois compositores. Quem vai falar conosco? Rômulo Barbosa, de novo.
1: Sim,
0: Só vai dar
1: sim.
0: você hoje no programa.
1: Um pouquinho de cada um de nós.
0: Vamos lá.
1: Bem.
0: Começamos então falando dos compositores e das obras do repertório de hoje.
1: Sim, abrimos o programa hoje com a obra do compositor Alexandre Guerra, né? Na verdade, ela foi composta em 2021 para uma série, um projeto da Orquestra Sinfônica de Santo André, na época da quarentena, aquele período onde nós estávamos isolados, né? Então, esse projeto, ele tinha o intuito de apresentar estreias, né? Mini estreias de compositores atuais. Então, o Alexandre Guerra, ele compõe essa obra a esses músicos da Orquestra Sinfônica de Santo André. Nós tivemos a oportunidade de estreá-la ano passado, aqui no Rio de Janeiro, é uma estreia carioca, no Teatro de Câmara da Cidade das Artes, e é uma obra agora que mais do que nunca faz parte do nosso repertório. É uma obra inspirada no quadro do pintor Henri Matisse, um pintor expressionista, né? E de certa forma Alexandre brinca com esse quadro, com essa pintura, através dessa composição.
0: Alexandre Guerra tem um perfil sensacional. Ele não só compõe para televisão, para séries, novelas, como também para filmes. É
1: Exato.
0: um cidadão bastante informado. Ele formou-se na Departamento de Música para o Cinema da Berklee College of Music, não é verdade?
1: Exatamente, exato.
0: E ele foi indicado ao Grammy Latino também. Ou seja, é um compositor que tem que estar no repertório de conjuntos como o de vocês. E o próximo compositor, Álvaro Carriello. Falamos um pouquinho dele?
1: Sim, o Álvaro é um querido amigo nosso do grupo, violinista da Orquestra Sinfônica Nacional, e também vem se destacando, além de um excelente instrumentista, como compositor. Tivemos a oportunidade de sermos presenteados com essa obra, escrita em 2019, e essa obra, ela vem também contemplar os 13 anos de grupo, né, entrando para o nosso repertório de fato.
0: Vamos lá então, Quinteto para Sopros, de Álvaro Carriello.

0: Tivemos então Quinteto para Sopros de Álvaro Carriello com o Quinteto Lorenzo Fernandes. Você está ouvindo o programa Sala de Concerto, recebendo em nossos estúdios o Quinteto Lorenzo Fernandes. Uma outra importante característica de vocês, aliás, características todos nós temos, como instrumentistas e como grupo, é não ter preconceito. Preconceito é uma palavra muito feia e um gesto pior ainda. E vocês não têm preconceito em relação a gêneros musicais. E nos sopros vocês soam magníficos, tanto no erudito quanto no popular, e com a mesma excelência. A próxima obra é um bom exemplo disso. Nós teremos uma composição de Carlos Malta, músico que é mais associado ao universo popular e do instrumental do Brasil. Para vocês, de que forma esses universos se encontram? A pergunta é longa. Quais são esses caminhos? Por quais espaços e as expressões? Eu acho que quem queria falar com a gente era Juliana Bravin, verdade, Juliana? Quando você falou que vocês já tocaram em barcas e lugares inusitados. E o propósito principal do grupo é a difusão da música brasileira, tanto de autores já consagrados como dos novos autores. Por favor.
1: Eu sou Juliana, e enfim, como eu falei, o nosso inicial do quinteto, assim como a gente estava lá na UFRJ aprendendo a fazer música em conjunto, a gente pensou junto em se tornar um grupo independente, justamente pensando que a gente queria levar a nossa música a todos os cantos. E como somos um grupo de câmara, a gente brincava com o professor que era um instrumento numa mão, a estante na outra, e.
0: Pé na estrada.
1: Exatamente. O que é muito diferente de uma orquestra que tem toda uma logística, muitas pessoas e, enfim, às vezes não cabe nos espaços que a gente poderia se apresentar. Então, a nossa premissa como Quinteto de Sopros, além de fazer música brasileira, nossa música, era levar ela para todos os lugares, né? A gente já tocou até na barca, a gente ficava brincando que eu acho que foi o maior público que a gente teve na vida, porque foram várias pessoas indo e voltando do Rio e ouvindo a gente tocar. A gente tocou durante mais ou menos 2 horas, um repertório super eclético e as pessoas paravam às
0: Lembra-se
1: vezes.
0: do repertório?
1: Ah, nossa, a gente
0: Mas
1: foi
0: como é que foi a
1: de.
0: recepção de uma barca, né? Pessoa já cansada do chefe, do patrão, do colega. Eu acho que é um bálsamo ter um conjunto como o de vocês dentro de um transporte público.
1: Exatamente, não foi exatamente dentro, né? Foi na estação onde as pessoas realmente saíam de uma barca e entravam.

0: espaço, que foi fundado nos anos de 1760 e alguma coisa. Ele tem uma capacidade de 300 lugares. E é um lugar que tem muita história, embora também o Metropolitan tenha história. Vocês se sentiriam muito bem nos dois espaços? Podem
1: Olha,
0: trocar ping-pong.
1: eu gostaria de responder. Eu acho que a gente se sentiria muito bem em todos os espaços, assim, e são perspectivas diferentes. Mas eu acho que o maior adendo desses lugares é o público, porque a nossa sensação é diferente quando a gente toca nesses lugares. Só que o objetivo de tocar em qualquer lugar que seja, num teatro grande ou num pequeno, num lugar de renome ou não, é o que a gente faz com o público. Nosso objetivo como músico, como entretenimento, é levar a música e fazer a pessoa sentir algo. Eu acho que a grande diferença é o que escutam da gente, quem escuta e por que escuta. Eu acho que essa é a grande diferença.
0: Juliana, a música transcende a nossa própria existência, não importa o lugar que ela seja executada, não é verdade? A composição de Carlos Malta que nós vamos ouvir a seguir, vocês fizeram a estreia dela nos anos de 2023. E ela traz no nome a junção do algarismo 5 e da síncope, essa que tem um significado na música, tanto a música de concerto quanto a música popular. E a música se chama Os Sincopados, com C de Carlos. A síncope em música, eu já disse, é uma figura rítmica, bastante ligada até ao samba e ao choro aqui no Brasil. Qual é o exemplo que vocês dariam de que forma que o compositor usou essa síncope para compor a sua peça Os Sincopados? É muito difícil a pergunta, eu acho que não, né? Quem vai falar comigo? César Bonan ou Jefferson Souza?
2: Oi, é o César aqui.
0: Ok, César.
2: A síncope realmente faz parte da música brasileira, está presente bastante, né, no que a gente produz, né, musicalmente. E a síncope, na verdade, é um deslocamento do tempo forte da música, né? A gente pode pensar a música como uma coisa quadradinha, tá, tá, tá, tá. Ou a gente pode pensar como é a música brasileira, que tem sempre um balanço, né? E tá, tá, tá, tá, tá, tá. Esse balanço aí é a síncope, porque é onde a gente pensaria o tempo forte. Ele não tá ali, a gente jogou ele pro lado um pouquinho e fez aquela. É meio aquela malandragem
0: E
2: carioca,
0: o Carlos Malta explora
2: o que
0: bastante
2: dança.
0: essa síncope nessa peça que a gente vai ouvir?
2: Sim, ela tá presente aqui o tempo todo, em acompanhamento ou na melodia. A gente sempre sente aquele balanço da música do Malta, né? Enfim.
0: Então vamos a ela? Os
2: Brasileiríssimo, vamos lá.
0: Sincopados de Carlos Malta a seguir, com o nosso quinteto Lorenzo Fernandes, quando quiserem.

Tivemos então os Sincopados de Carlos Malta na interpretação do Quinteto Lorenzo Fernandes. Você está ouvindo o programa Sala de Concerto, recebendo em nossos estúdios o Quinteto Lorenzo Fernandes. Vamos à próxima música e depois, se houver tempo, a gente fala sobre Ronaldo Miranda. O que teremos agora é uma composição de Ronaldo Miranda, como eu disse, inspirada no tema Iara de Anacleto de Medeiros. Vamos a elas então, variações sérias sobre um tema de Anacleto de Medeiros, de Ronaldo Miranda.

0: Com o Quinteto Lorenzo Fernandes, tivemos variações sérias sobre um tema de Anacleto de Medeiros, de Ronaldo Miranda. Infelizmente, a gente está caminhando para a última obra do programa, mas antes eu gostaria de pedir a vocês, muito rapidamente, vosso contato, como chegar até vocês. Quem fala com a gente?
1: Jefferson,
0: O fagotista do Lorenzo
1: isso
0: Fernandes.
1: aí,
0: Sim, Jefferson.
1: todos os ouvintes, obrigado aí por estar nos acompanhando até aqui nesse finalzinho do programa. Então, para vocês nos acharem nas redes sociais é simples: Quinteto Lorenzo Fernandes no Instagram, no Facebook e até o e-mail é quintetolorenzofernandes@gmail.com. Fácil, fácil, vocês podem nos encontrar nas redes.
0: Muito obrigado, Jefferson. Ficamos então agora com a interpretação do Quinteto Lorenzo Fernandes com um movimento, infelizmente só, da suíte Belle Époque de Jules Medalla. Podemos ouvir El Ponche? Agradecemos muito ao Quinteto Lorenzo Fernandes, Alessandro Jeremias, trompa, Rômulo Barbosa na flauta, Juliana Bravin, oboé, César Bonan na clarineta e Jefferson Souza no fagote, por essa incrível participação aqui na sala de concerto. Esse programa foi apresentado por mim, Tony Villani, teve os trabalhos técnicos de Nelson Soares, sonoplastia de Silas Mendes, assistência de produção de Carlos Soca e produção de Adriana Ribeiro. Agradecemos aos nossos ouvintes que nos acompanham pelo rádio, pela internet e nas demais plataformas. Continuem conosco em nossa programação. Até o próximo Sala de Concerto.

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0: Paisagem Brasileira, de Gilson Peranzetta, com a UFR Jazz Ensemble.
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2: Cinco horas.
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4: Olá, ouvintes, sejam muito bem-vindos. Aqui Luciano Durso e começa agora o Roda de Choro. No programa de hoje faremos uma homenagem a Zequinha de Abreu, Valdir Azevedo e Dilermando Reis. Vamos ouvir Brasileirinho, Bafo de Onça, Noite de Lua e muitas outras composições interpretadas por grandes artistas da música brasileira. Nascido em Santa Rita do Passa Quatro, no dia 19 de setembro de 1880, o compositor, instrumentista e regente paulista Zequinha de Abreu contribuiu muito para a construção do choro. Sua obra mais conhecida, Tico Tico no Fubá, ainda hoje é executada e gravada nas mais diversas formações pelo mundo inteiro. Composta em 1917, esta música só foi lançada em 1930. E no ano seguinte, este choro recebeu letra de Eurico Barreiros. Em 1942, Tico Tico no Fubá foi gravado com a rainha do choro, Ademilde Fonseca. Carmen Miranda cantou também esta obra nos Estados Unidos com letra de Aloísio de Oliveira. Vamos abrir a parte musical deste programa com uma versão para a orquestra de Tico Tico no Fubá com a Berliner Philharmonic, regida pelo maestro Daniel Barenboim. 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

Ouvimos Morrer Sem Ter Amado e Aurora, interpretadas por Valdir Silva. Antes tivemos Bafo de Onça, executado pelo conjunto Retratos, e Não Me Toques, com Orlando Silveira e seu conjunto. Abrindo este bloco, a Berliner Philharmonic, regida pelo maestro Daniel Barenboim, executou Tico Tico no Fubá. Todas as músicas foram compostas por Zequinha de Abreu, com a parceria de Salvador Moraes em Aurora. Nascido no Rio de Janeiro em 1923, Valdir Azevedo foi um dos maiores músicos e compositores do choro. Ele iniciou sua prática musical aos 7 anos de idade, com uma flauta transversal. Aos 10 anos, já se apresentava em público e estreou com Trem Blindado de João de Barro. Logo aprendeu também a tocar o bandolim. Passou para o cavaquinho quando surgiu a oportunidade, em 1945, de fazer um teste para ocupar a vaga do conjunto regional de Dilermando Reis, do programa Rádio Clube do Brasil. Valdir Azevedo reinventou o lugar do cavaquinho no gênero. O instrumento que antes acompanhava passou também a ter destaques de solo. Falecido no dia 20 de setembro de 1980, ele nos deixou mais de 70 obras autorais e mais de 200 músicas gravadas. Suas composições também foram lançadas no Japão, Alemanha e Estados Unidos. Vamos ouvir agora algumas das músicas mais conhecidas de Valdir Azevedo, interpretadas por ele mesmo. E começamos com Brasileirinho, em uma gravação de 1960. 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

Ouvimos agora Cadenciando. Antes tivemos Arrasta-Pé, Choro Novo em Dó, Delicado e Brasileirinho. Todas foram compostas e interpretadas pelo cavaquinista Valdir Azevedo. Este Roda de Choro é uma homenagem a Zequinha de Abreu, Valdir Azevedo e Dilermando Reis. Você está gostando do programa? Mande uma mensagem para o nosso WhatsApp DDD 21 99710 0537. Suas sugestões, críticas e impressões são muito importantes para nós. Nascido no dia 22 de setembro de 1916, na cidade de Guaratinguetá, Dilermando Reis iniciou seus estudos no violão com seu pai, Francisco dos Santos Reis. Ele aprendeu teoria musical com Bonfilho de Oliveira e, em 1931, conheceu Levino Albano da Conceição, que se tornou seu professor e com quem formou um duo. 2 anos depois, Dilermando Reis foi para o Rio de Janeiro, onde Levino morava. Lá conheceu João Pernambuco e começou a dar aulas em lojas de instrumentos musicais, como era costume na época. Não demorou muito, Dilermando Reis foi convidado para participar de um programa na Rádio Guanabara. Começou a trabalhar na Rádio Transmissora ao lado de Rogério Guimarães em 1936. Ele formou uma das primeiras orquestras de violões quando trabalhou na Rádio Clube do Brasil. Com seu talento e técnica, ele resgatou e imortalizou autores como Canhoto, João Pernambuco e Mozart Bicalho. Além disso, as composições de Dilermando já foram revisitadas por renomados instrumentistas como Rafael Rabelo, Turíbio Santos e Baden Powell. Vamos ouvir agora uma gravação de 1961, com Dilermando Reis executando a Marcha dos Marinheiros, composição de Canhoto. 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

0: Didi e Armando Reis, ouvimos Noite de Lua, Doutor Sabe Tudo, interpretadas por Rafael Rabelo. E executadas por Didi e Armando Reis, tivemos Vê Se Te Agrada, do próprio Didi e Armando, Sons de Carrilhões, de João Pernambuco, e Marcha dos Marinheiros, composta por Américo Jacomino, o Canhoto. Este programa que encerramos agora foi uma homenagem a alguns dos artistas inesquecíveis da nossa música brasileira, Zequinha de Abreu, Valdir Azevedo e Didi e Armando Reis. O Roda de Choro tem coordenação de produção de Rodrigo Soprana e produção de Brisa Evangelista. Trabalhos técnicos de Rafael Napoleão e Lucas Alexandre. Coordenação de operações de Felipe Chagas e gerência de rádio de Tiago Regoto. 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Siga o nosso perfil, @RadioMec. Eu sou Luciano Durso e espero você no próximo Roda de Choro. Até lá, pessoal!
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0: Campos dos Goitacazes, música e interpretação de Barrozinho. Antes, Manaíra, de Marcos Amorim, com Marcos Amorim Trio.
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2: 6 horas.
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18: Olá, eu sou Teca Lima e já está no ar a seleção diária que traz os sons dos nossos muitos e múltiplos Brasis. Hoje eu vou abrir a seleção com Vitor Ramil. No final dos anos 1990, após alguns lançamentos de sonoridade mais pop, o gaúcho começou a refletir mais seriamente sobre a identidade dos que vivem no extremo sul do continente americano. Ele se volta então para a chamada estética do frio. Se aproxima da música tradicional do seu estado, em especial a milonga, porém sem os estereótipos e imprimindo uma expressão mais suave e mais sofisticada ao ritmo. O primeiro trabalho criado dentro dessa estética foi o álbum Ramilonga, e o nome já diz tudo. Milongas muito pessoais de Vitor Ramil. Vamos ouvir a faixa título.

0: Abrindo o Brasis de hoje lá pelo sul do país, ouvimos com o Vitor Ramil, Ramilonga, dele mesmo, também com o carioca Rodrigo Maranhão, Milonga, de sua autoria, Maurício Marques tocou Milonguita e com o Zé Miguel Wisnik a gente ouviu dele, o Extremo Sul.
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0: E ainda do sul vem o grupo Cravo da Terra. Olívia.

0: Este foi o grupo Viola Quebrada com Meu Paraná, de Lápis. Antes com o Levi Ramiro, dele mesmo, Peabiru. E com o Cravo da Terra, ouvimos de Ivy Luna, Olívia.
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0: Seguimos agora com Jonathan Silva, Milome.

0: Ouvimos com Alceu Valença, dele mesmo, Chuvas de Cajus. Antes, com o Geraldo Júnior, Pra Ninar Cariri, de Jamacuru. E abrindo este bloco, Jonathan Silva, dele mesmo, Milome.
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0: E agora a gente vai ouvir o resultado da parceria entre as mineiras Selmar e Dea Trancoso, Levitando.

0: Fechando a seleção de hoje, o grupo Dá no Coro com Tuareg Nagô, que é de Lenine e Braulio Tavares. Antes, nós ouvimos Luí Coimbra com Fazer o Quê, de Pedro Luiz, e com A Céu Mar, dela Idéa Trancoso, Levitando. O Brasil fica por aqui. Obrigada pela audiência, um grande beijo e até amanhã.
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1: Bom dia, amigos da ginástica. Não faça ginástica de barriga vazia, hein? É sempre bom tomar um café antes da ginástica. Vamos alongar? Pernas afastadas, pés bem apoiados, não precisa afastar demais. Coloca a mão esquerda atrás da cabeça, bem no meio das costas, e com a direita você pega o cotovelo da esquerda e puxa. Puxa e sustenta. 1, 2, 3, 4, 5, 6, 7, 8, 9, 10. Ok? Soltou. Agora, mão direita, atrás das costas, assim, atrás da cabeça. Com a mão esquerda, puxa o cotovelo direito e força. 1, 2, 3, 4, 5, 6, 7, 8, 9, 10. Desceu. Agora vamos levar as mãos ao chão, bem entre as pernas. Não pode dobrar os joelhos. Cada um respeita o seu limite. Se não der, para onde chegar no máximo. Ok? Embaixo fica 1, 2, 3, 4, 5. Sobe, coluna reta. Desce, força, fica. 1, 2, 3, 4, 5. Em cima, coluna reta, mais uma vez. Desce. 1, 2, 3, 4, 5. Subiu, ok. Agora, passa a mão esquerda pela frente do seu corpo, dobrando para pegar nas costas da omoplata direita. E puxa o cotovelo para trás com a mão direita. Força. 1, 2, 3, 4, 5, 6, 7, 8, 9, 10. Relaxa. Agora passa a mão direita bem na direção do pescoço, dobrado. Coloca a mão nas costas, na omoplata esquerda. E puxa com a direita o cotovelo. Força. 1, 2, 3, 4, 5, 6, 7, 8, 9, 10. Solta, ok? Pernas unidas agora. Vamos levar as mãos aos pés, sem dobrar os joelhos. Desce, fica. 1, 2, 3, 4, 5. Sobe, coluna reta. Desce. 1, 2, 3, 4, 5. Sobe, sempre coluna reta. Desce. 1, 2, 3, 4, 5. Voltou. Isso. Agora segura a mão direita com a esquerda, entrelaça os dedos atrás do corpo. Estica o braço. E agora força para cima. Força. 1, 2, 3, 4, 5, 6. Sustenta. 7, 8, 9, 10. Desce. Relaxa um pouquinho. Solta as mãos se quiser. De novo. Segura atrás do corpo. Estica os braços. Força para cima, sem deixar o tronco cair para frente. Força. 1, 2, 3, 4, 5, 6, 7, 8, 9, 10. Relaxa. Muito bem. Pernas bem afastadas e esticadas. Levando a mão no pé direito. Desce, sem dobrar. 1, 2, 3, 4, 5. Sobe. Agora no pé esquerdo, levando lá. 1, 2, 3, 4, 5. Volta, ok? Caminha um pouquinho. Vai soltando o corpo. É isso aí, minha gente. Um grande abraço e continuem com a programação da Rádio MEC.
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4: Olá, você está conosco na Rede Nacional de Comunicação Pública. Está chegando o Rádio Sociedade, a sua revista diária de educação e cultura. Muito prazer, eu sou Felipe Rangel e trago os destaques do programa que começa a semana. Hoje é segunda-feira, 24 de agosto de 2026. O novo episódio da série Rádio Nacional, 90 anos em 90 histórias, fala sobre os heróis e vilões que fizeram história nas novelas da emissora. O quadro Rádio Ciência na Rua, da Rádio UFOP, explica o que é hemocromatose. O faixa musical

0: Musical tem o projeto 20 Poemas de Amor e uma Canção Desesperada, uma parceria entre Luísa Carmo e Nina Charnison. Tudo isso em menos de 30 minutos, aqui no Rádio Sociedade.
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0: O nosso programa é transmitido pela Rádio MEC do Rio, em rede com a Nacional de Brasília, com a Universitária de Teresina e com a IFRN de Natal. 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Vamos começar? Vem aí a série Rádio Nacional, 90 anos em 90 histórias. Conheça heróis e vilões que fizeram história nas novelas da Nacional.
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3: Um fazendeiro rico, autoritário, cruel. Disposto a sacrificar o próprio neto e prejudicar a própria filha para manter as aparências da tradicional família brasileira.
4: Uma pobre empregada doméstica, corajosa, amorosa, disposta a arriscar a própria vida para salvar um bebê e criá-lo com dedicação.
3: Personagens dignos de novela, não é? E são mesmo.
5: O Direito de Nascer era uma história de amor de Maria Helena Alfredo Martins. Ficou grávida e ele mandou ela abortar. Dolores resgata a criança e foge. E assim a história continuava. Ela era a mamãe Dolores.
4: Essa é a nossa ouvinte, Neuza Manhães Silveira, de Niterói, no Rio de Janeiro. Várias décadas depois, a memória da Dona Neuza não falha ao lembrar dos principais personagens de O Direito de Nascer, como a heroína Mamãe Dolores, vivida pela radioatriz Yara Salles.
3: Dom Rafael de Juncal, interpretado na primeira fase da radionovela por Sancler Lopes, também é inesquecível, mas como vilão.
6: Dom Rafael franziu o semblante, apertou os punhos e ordenou com indiscutível energia.
7: Bruno, venha falar comigo.
8: Sim, senhor Dom Rafael.
7: Posso saber onde é que o senhor esteve desde ontem, quando lhe dei uma ordem para cumprir?
4: Os vilões e as heroínas das radionovelas da Nacional alimentavam discussões e despertavam paixões. O radioator Sancler Lopes conta como passou a ser hostilizado nas ruas do Rio de Janeiro por dar voz a Dom Rafael Juncal.
9: O Dom Rafael de Juncal, da novela do Direito de Nascer, foi uma coisa terrível. Quase que eu apanhava na rua com o Dom Rafael de Juncal, que era realmente uma figura exponencial da novela do Direito de Nascer.
10: Jerônimo?
11: Uma bala desarmei cara de boi que se preparava para matar você.
10: Minha mãe...
11: Isso não foi nada, cara de boi. É apenas mau jeito. A bala nem raspou em você, apenas atingiu em cheio o revólver. Fui camarada com você, quando podia ter lhe estourado os miolos.
10: Jerônimo, não me mate. Tenha pena de cara de boi.
11: Não vou lhe fazer nada, cara de boi. Trate de sumir-se das minhas vistas. Diga que Jerônimo apareceu e estragou o baile.
3: Corajoso, defensor dos mais fracos, comprometido com a justiça, carregando o atributo no próprio título, Jerônimo, o herói do sertão, é outro exemplo clássico de personagem adorado das radionovelas exibidas pela Nacional.
12: O meu herói dos anos 50/60. O Jerônimo não matava ninguém. Ele atirava, trocava tiro, brigava, lutava, mas não matava ninguém.
4: Mário Silva, que já foi nosso colega aqui na Nacional, tinha 12 anos quando começou a ouvir a radionovela e lembra com detalhes das batalhas do herói.
12: Ele também tinha um bandido preferido,

0: ou um vilão preferido, que também não morria, é o Caveira. Isso eu gosto muito, porque o Caveira tem um timbre de voz característico. Assim ele falava: "Chumbinho, apresente o seu relatório." O Caveira tinha o Chumbinho como seu principal auxiliar na vida bandida que levava.
1: E enquanto Jerônimo derrotava Caveira e Chumbinho, a avó de outra grande colega nossa, Mara Régia, enfrentava uma batalha particular para garantir a escuta da sua radionovela preferida. Mara Régia conta.
2: Éramos seis netos, muito endiabrados. Para acalmar, ela tinha uma lata de biscoito Marilu, que era a sensação do pedaço. E aí, a estratégia de vó Maria para que ela pudesse ouvir em paz a novela que ela tanto amava era encher a nossa boca de biscoito. E aí entrava o Jerônimo, o herói do sertão, a música quem.

0: Essa fórmula do bem contra o mal, explorada com primazia nas radionovelas da nossa emissora, é o que vai seguir movendo as produções para a TV até hoje.
1: Eu te dei uma chance, Raquel. Eu fui na sua casa e você foi petulante.
2: Cala sua boca!
3: A pesquisadora da Universidade Federal Fluminense e da Fundação Casa de Rui Barbosa, Lia Calabre, lembra que a construção das heroínas e vilões das radionovelas também aponta para discussões de vanguarda.
4: Sempre por contingências do destino, a mulher assume a indústria, que era do pai, do marido, a mulher assume o trabalho, o que era, assim, era improvável, né? Você vai inserindo algumas questões polêmicas do tempo com um filho fora do casamento. Era um escândalo.
1: Por que essa pressa em se desquitar, Beatriz?
5: Quando a criança nascer, eu irei para longe, onde possa esquecer. Quero estar livre para fazer isso.
0: O divórcio só seria instituído legalmente no Brasil em 1977. Mas 20 anos antes, a heroína da radionovela O Segredo de Pedras Negras, Beatriz, interpretada por Ismênia dos Santos, já tinha se desquitado do marido e, numa reviravolta dramática, decidido que o melhor era ir para bem longe.
5: Eu vou-me embora amanhã mesmo, para onde não possam me encontrar. Hei de sumir na distância e no tempo, não, sozinha. Não, sozinha não, porque você estará comigo, meu filho.

0: Este episódio usou áudios do acervo da Empresa Brasil de Comunicação e de um trecho da novela Vale Tudo, da TV Globo.
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1: Vamos chamar o Wagner Gomes? Hoje o professor fala sobre mobilidade.
2: Quando você estiver em dúvida do que fazer, pense nos movimentos que as suas articulações são capazes de realizar e execute pelo menos 6 movimentos em cada uma. Isso será importante para a sua mobilidade diária, ajudando na autonomia durante o dia.
1: O Wagner volta amanhã com o Boletim Esportivo. Seguimos com o Fique Ligado.
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1: Hoje é dia de dica de leitura aqui no Fique Ligado. No livro Sob o Céu dos Andes, a historiadora e escritora Paula Kaleff apresenta uma mulher comum que se envolve em um

0: universo brutal nos territórios entre Peru e Equador. A escritora conta os detalhes desta história.
1: Olá, ouvintes da Rádio MEC. Meu nome é Paula Calef, eu sou escritora e estou aqui para contar sobre o meu livro que se chama Sob o Céu dos Andes. Ele se passa na fronteira entre Peru e o Equador e traz uma realidade muito pouco conhecida na América Latina. Nadine, a protagonista, é uma mulher comum que está embarcando de volta para sua cidade, Loja, quando conhece no aeroporto um enigmático jornalista espanhol por quem se interessa. Mas ao descobrir que a sua própria família está envolvida com o narcotráfico, ela é arrastada para um universo brutal, aproximando-se também de Xian, um mercenário prestes a liderar uma operação clandestina encomendada por uma empresa internacional. A trama se desenrola, inclusive com a Nadine tendo que se esconder por um tempo em um pueblo indígena Saraguro, descendente dos Incas. Dividida entre dois homens e escolhas extremas, Nadine precisará descobrir a própria força, enquanto enfrenta a pergunta que passa a persegui-la: até que ponto as suas decisões podem mudar o destino de outras pessoas? Sob o Céu dos Andes é um thriller de aventura, suspense, romance, é ficção baseada em pesquisa histórica, disponível na Amazon, em outras plataformas digitais e em livrarias físicas. Aproveita e me segue no Instagram, Paula Calef Escritora. Tem muito conteúdo ali. Muito obrigada e boa leitura.
0: O Rádio Sociedade segue com o quadro Rádio Ciência na Rua, produzido pela Rádio da Universidade Federal de Ouro Preto. 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O episódio de hoje explica o que é hemocromatose.
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4: Olá, ouvintes da Rádio FOP FM. Eu sou Luciana Quintão, sou hematologista da Clínica Dom Oncologia e hoje nós vamos falar sobre hemocromatose. Hemocromatose é o nome dado para um grupo de doenças genéticas hereditárias que levam ao aumento da absorção de ferro pelo trato digestivo e, em consequência, um excesso de ferro no organismo. A principal causa de hemocromatose hereditária são as mutações nos genes do HFE. Mutações nesses genes vão levar a uma insuficiência na produção de hepcidina e, em consequência, uma alteração em todo o metabolismo do ferro. Atualmente, a maior parte dos pacientes com suspeita de hemocromatose é encaminhada a partir de uma alteração em exame de sangue. Uma ferritina alta, um índice de saturação da transferrina, que é o transportador de ferro, aumentada, ou então pacientes com alterações dos exames do fígado e que nenhuma outra causa foi detectada. Do ponto de vista clínico, os sintomas do excesso de ferro são variáveis e podem ir desde uma cirrose hepática, insuficiência cardíaca, restritiva, um quadro grave, até uma simples dor articular. O ferro no nosso organismo geralmente está ligado a proteínas. Quando há um excesso de ferro, esse ferro livre leva a um estresse oxidativo e a uma lesão celular. A gente tem que lembrar que o ferro é um metal. Bom, no fígado, esse dano pode progredir para uma cirrose e até um aumento do risco de câncer no fígado. No pâncreas, o acúmulo de ferro pode desencadear diabetes. E no coração, o acúmulo de ferro traz um quadro muito grave, que é uma miocardiopatia restritiva. Esse acúmulo de ferro no músculo cardíaco torna o músculo menos capaz de fazer a contração, levando a um risco, inclusive, de morte súbita, de arritmias. É muito importante a gente diferenciar a hemocromatose de sobrecarga de ferro e de hiperferritinemia. Como eu já disse, a hemocromatose é a doença genética, que em sua maioria é decorrente de mutações nos genes da HFE, principalmente o C282Y. Há outras mutações que não ocorrem nos genes do HFE que também podem levar a hemocromatose hereditária. São quadros extremamente raros e geralmente acometem pessoas mais

jovens do que a hemocromatose hereditária por mutação no HFE. A sobrecarga de ferro pode ser encontrada também em outros contextos. Pacientes que dependem de transfusão regular, como pacientes com anemias hereditárias, talassemia, anemia falciforme, aplasia de medula ou até mielodisplasia também desenvolvem sobrecarga de ferro. Já a hiperferritinemia é aquela condição onde a gente encontra uma ferritina alta e o paciente não tem outros sinais de acúmulo de excesso de ferro. O índice de saturação de transferrina está normal e, através de exames de imagem, não é documentada excesso de ferro, por exemplo, no fígado. Nem sempre uma ferritina alta significa sobrecarga de ferro. E, curiosamente, isso é de longe a principal causa de ferritina alta que aparece hoje no consultório. Em geral, esses pacientes têm doenças metabólicas. E essa ferritina alta, ela vai traduzir mais um risco cardiovascular do que um excesso de ferro. Pacientes com doenças hepáticas variadas, que podem desde cirrose por outras causas, até doença hepática gordurosa, pacientes com excesso de, com ingestão regular de bebidas alcoólicas, mesmo sem cirrose, também podem apresentar ferritina aumentada. E é importante lembrar que a ferritina alta é um marcador de fase aguda. Então, se você está saindo de uma infecção ou de uma inflamação qualquer mais importante, essa ferritina pode estar superestimada simplesmente pelo momento agudo dessa infecção. Quando a gente fala de hemocromatose hereditária, familiares de primeiro grau de parentes com diagnóstico de hemocromatose devem ser investigados, tá? Então, se você tem um familiar que tem um diagnóstico de hemocromatose hereditária, deve ser investigado em todos os familiares de primeiro grau, se eles também têm a alteração genética para instituir as medidas de prevenção. O diagnóstico da hemocromatose hereditária, ele é laboratorial. Pacientes com uma ferritina alta e com índice de saturação aumentado, homens acima de 50% e mulheres acima de 45%, tem indicação de fazer o exame de sangue, que é a pesquisa genética da hemocromatose. A investigação de outras causas de ferritina alta, sem um excesso de ferro documentado, aí elas vão ser variadas e vão depender do contexto clínico de cada paciente. As manifestações de hemocromatose hereditária vão ser tardias. É necessário o acúmulo de ferro durante uma vida para você ter um dano tecidual. Boa parte dos pacientes é diagnosticada mais ou menos na quarta década de vida, e ainda há tempo de um tratamento que previne lesões orgânicas. O paciente que é diagnosticado de maneira tardia, já com dano tecidual, aí nós vamos lidar com as complicações disso: uma cirrose hepática, uma insuficiência cardíaca, diabetes, às vezes um hipogonadismo. Ainda não há uma cura para alteração genética que leva à sobrecarga de ferro na hemocromatose hereditária, mas os pacientes podem nunca desenvolver sintomas ou até sobrecarga de ferro, desde que o diagnóstico seja precoce. Para as outras causas de sobrecarga de ferro, como pacientes que dependem de transfusões regulares, há medicações que podem reduzir essa sobrecarga de ferro para aqueles que não podem fazer as flebotomias. Nos pacientes com hiperferritinemia, o que é tratado é o que levou ao aumento dessa ferritina. Em sua maioria, são mudanças de hábitos de vida. O paciente com hemocromatose hereditária vai precisar de um acompanhamento médico especializado regular. Nesse segmento, vão ser definidas a frequência das flebotomias e vão ser esclarecidas dúvidas que são muito frequentes nesse cenário. É mito, por exemplo, que o paciente que tem hemocromatose hereditária está proibido de ingerir alimentos ricos em ferro. Se esse paciente está em acompanhamento, fazendo flebotomia, se ele ainda não tem dano tecidual, ou no fígado, ou no coração, esse paciente não precisa restringir alimentos ricos em ferros, por exemplo. A ingestão de bebidas alcoólicas é desaconselhada para pacientes com hemocromatose hereditária, principalmente quando a ferritina ainda está muito alta. A hemocromatose hereditária, ela é tratada através da redução da quantidade de ferro no organismo. E a medida mais simples de fazer isso é através de flebotomias, as sangrias. A gente faz uma fase de indução, onde o objetivo é que essa ferritina inicial caia para a fase de 50. Podem ser realizadas sangrias semanais. E depois o paciente entra numa fase de manutenção, que a periodicidade dessas sangrias podem variar de mensais, bimensais ou até semestrais. Nós não temos mecanismos fisiológicos para eliminar esse excesso de ferro.

0: Em pacientes que dependem de transfusões regulares e desenvolvem sobrecarga de ferro, a estratégia para reduzir o ferro são alguns medicamentos que podem lentamente auxiliar reduzindo essa sobrecarga de ferro. Tanto pacientes com hemocromatose hereditária quanto aqueles com sobrecarga de ferro transfusional podem ser tratados no SUS. As flebotomias podem ser realizadas em hemocentros e unidades de saúde e a medicação necessária para aqueles casos que não podem fazer sangria também estão disponíveis no SUS. As complicações decorrentes da sobrecarga de ferro, quer seja decorrente da hemocromatose hereditária ou de uma demanda transfusional regular ou de uma anemia hereditária, elas podem ser prevenidas. Nos pacientes com hemocromatose hereditária, a instituição precoce das sangrias, com a manutenção da ferritina nos níveis adequados, previne as complicações decorrentes do excesso de ferro. Já em pacientes que têm uma demanda transfusional regular, isso é mais complexo, mas também é possível uma abordagem preventiva através dessas medicações disponibilizadas no Sistema Único de Saúde. A investigação inicial de uma sobrecarga de ferro, de uma hemocromatose hereditária, ela sempre vai começar com um clínico e o paciente deve ser referenciado para um hematologista ou para um hepatologista para fechar o diagnóstico e estabelecer a proposta de tratamento. Estou à disposição para esclarecer dúvidas que os colegas tiverem em relação a esses casos e para atender os pacientes que tiverem essa demanda.
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2: O quadro Rádio Ciência na Rua, produzido pela Rádio UFOP, volta na próxima segunda-feira. Seguimos com o Faixa Musical e a Gláucia Araújo, que fala sobre o projeto 20 Poemas de Amor e uma Canção Desesperada.
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4: Neste Faixa Musical, você confere o EP colaborativo 20 Poemas de Amor e uma Canção Desesperada, uma parceria entre Luísa Carmo e Nina Charnison.

novo EP que trazemos no Faixa Musical de hoje traz um livro de poesia do chileno Pablo Neruda no título. Se inspirando não somente no título da conhecida obra de Pablo Neruda, o trabalho conta com apenas 4 faixas. E nas letras, Luísa e Nina contam e cantam diferentes experiências amorosas da juventude e as transformam em canções. O EP também representa um encontro entre universos. Luísa, que já transitava pelo pop, R&B e MPB, e Nina, ligada ao neo soul e ao pop, optam aqui por uma sonoridade mais orgânica. Violão, percussões, bandolim, baixo e trompete aproximam as músicas de uma nova MPB de caráter intimista, enquanto a produção de Davi Horta preserva a delicadeza das vozes e das composições.

0: você ouviu Antes de Te Conhecer, música composta e interpretada por Luísa Carmo e Nina Charnison. Esta faixa faz parte do EP 20 Poemas de Amor e Uma Canção Desesperada e já está disponível em todas as plataformas digitais.
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2: O Rádio Sociedade desta segunda-feira fica por aqui. Tivemos na operação de áudio Lucas Alexandre, na coordenação de programação Rodrigo Soprana, na produção David Isidoro e na apresentação Felipe Rangel. Voltamos amanhã. Até lá!
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3: Está no ar Conversa com o Autor. Hoje recebemos Léo Mota.
4: Satisfação total em poder estar aqui, né, trazendo um pouco de vida, literatura e também esperança.
3: É isso, é uma honra receber você aqui, Léo. Eu sou Cátia Navarro e o Conversa com o Autor está começando. Música.

0: da exclusão, mas encontrou na literatura um caminho para reconstruir a própria história. Hoje, escritor, poeta, palestrante e articulador social, ele transforma sua experiência de vida em inspiração para outras pessoas. Autor da obra A Vida Depois das Marquises e idealizador da revista Da Calçada, que reúne textos de autores em situação de rua, Léo mostra como a palavra pode devolver voz, dignidade e esperança. Léo, é com muita alegria que a gente recebe você aqui no Conversa com o Autor, com uma história de resiliência, de determinação, mas principalmente de alguém que compreendeu que podia mudar. E eu quero saber exatamente isso de você. Como é que foi a sua história antes dessa mudança que você teve?
1: A minha história antes, né, eu encarava uma realidade muito dura, né, de muito sofrimento, mas que ela só teve um fim através da literatura. Porque tinha muitas coisas que eu não conseguia falar, né? Então escrever foi a minha porta de saída para essas dores, né? Foi através do meu primeiro livro, né, quando eu comecei ali a escrever, que eu conseguia me libertar de muitas coisas que me machucavam, que me castigavam, de feridas que só tornaram cicatrizes através dos livros. Né? Eu costumo dizer que existe duas vidas em uma só. Uma antes de eu escrever as minhas obras e uma vida depois. Né? Antes o Léo era um cara totalmente desacreditado, né? Onde as pessoas já enxergavam como um ponto de fato final numa vida de sofrimento, né? Porque foram anos no uso de drogas, né? E 1 ano e 3 meses vivendo nas ruas, né? E o Léo pós-literatura, né? Onde a gente mostra que a história triste nunca impede o final feliz, né? Que se é possível um recomeço, e é possível o parar de sofrer.
0: Léo, como é que foi que você foi parar nas ruas?
1: O momento que eu vou para as ruas é quando o único lugar que iria, né, abraçar alguém, a pessoa que eu tinha me tornado, né, um dependente químico que usou drogas durante 20 anos, né, e aos 35 se tem uma overdose frente à mãe, onde eu decido ir viver nas ruas do Rio de Janeiro, né, nesse momento que a gente vê o quanto, né, o próximo é importante na nossa vida, né? O momento que você precisa de alguém, você precisa de uma mão estendida, né? E chegar à situação de rua, para mim foi isso, né? Foi depender muito de alguém. E foram momentos totalmente terríveis e difíceis que eu vivenciei naquela realidade a qual muitas pessoas nesse momento estão passando, né? A gente está falando de um momento muito que a gente vê nitidamente o aumento, né, dessa população e que muitas delas só necessitam de uma mão estendida, né? Então vou parar nas ruas a partir de uma overdose, inicio nas drogas aos 14 anos, na hora do horário de recreio de uma escola pública, né? A dependência química ela se instala na minha vida em 2003 com a perca de um filho assassinado pela mãe, né? E onde eu mergulho profundamente nas drogas que me leva aos 33 anos de idade em uma overdose frente à mãe, onde eu decido não fazer mais ela sofrer e vou para as ruas do Rio de Janeiro.
0: Você tem uma história também de criação com a sua mãe, porque você não estava junto com seu pai. Isso foi alguma coisa que te marcou profundamente. Mas você depois restabeleceu essa relação. Como foi?
1: Então, a falta da paternidade, ela é muito presente na minha vida, né? É uma marca que eu carrego muito, né? Porque você passa uma infância a ser uma figura masculina para você se inspirar, né? Para te direcionar um jovem que cresce numa comunidade, né, carente, e ali você também passa a ser carente muitas das vezes do afeto. Eu conheci meu pai depois de 38 anos. Foi no dia do lançamento do meu primeiro livro na Bienal, onde ele vai até lá, né, sabendo da minha presença naquele evento, né, o primeiro ex-morador de rua a palestrar no evento. Então ele era um dos presentes na plateia. Compro o livro, eu autografo e ele faz o convite que eu fosse até o seu encontro no restaurante que ele possuía. Então, isso foi a base do meu segundo livro. A gente mostrar a importância da paternidade, a importância do amor paterno e também a falta que essa figura faz na construção, né, de uma vida. Um jovem que cresce ali sem um direcionamento, né, e sem uma referência, a tendência muitas das vezes é se perder, e eu me perdi, né, pela falta de um ombro amigo, pela falta de um olhar masculino, pela falta de uma figura paterna na minha vida, né? Mas hoje isso está sendo restabelecido, né? Já há 6 anos eu caminho lado a lado com ele, né? Uma figura hoje que me mostra, né, o quanto é importante você reconhecer os seus filhos, você encontrar ali com os seus filhos, porque muitas das vezes eu nunca esperei por um presente caro, né? Eu queria, na verdade, era um abraço. Então, no meu segundo livro, eu relato toda essa trajetória que foi a falta de um pai na minha construção e o que foi encontrar um pai depois de 38 anos, a gente ter alguém para chamar de super-herói.
0: Até por isso você tem uma relação com seus filhos muito forte. Você não só é muito presente, como você trata de reconhecer a todos rapidamente, estar próximo. Eu queria que você falasse da sua relação como pai.
1: Sim, eu como pai, meus filhos, os adultos, né, já me têm hoje como uma referência, né? Eles não fazem uso de álcool e droga, né? Porque eles viram um pai alcoolizado na porta de um bar, eles viram a destruição de um pai na dependência química, né? Então eles me veem muito como referência. São hoje não só filhos, mas também amigos, né? Porque eu estou numa posição hoje de ouvir sem repreender, mas tentar entender. Né? Então isso constrói uma forma de uma amizade muito ampla com eles, um espaço muito aberto em todos os assuntos, né?
0: Uma família que você formou, né?
1: Exato.
0: Mas não foi fácil, você também chegar até isso, e você mesmo falou aqui o quanto a literatura foi mudando a sua vida por conta disso, né? Que tipo de situações você passou nas ruas e que você relata nos seus livros?
1: Então, tem coisas que a gente não entende, né? E tem dor que a gente esconde até da gente, né? A situação de você ter que esmolar já é uma situação que machuca demais. Então, eu nunca conseguia falar isso com outro ser humano, com medo dos julgamentos. Então, passei a escrever essa história, né? No meu primeiro livro, eu relato de quando eu, com fome, entro numa padaria, avisto uma senhora no balcão, peço a ela que me pague um pão. E ela só vira e cospe no meu rosto. No meu livro, eu relato de com sede, eu entro no restaurante, o segurança me dá um copo com água, com gelo e com sal. Então, a literatura me salva porque eu não conseguiria falar isso com outro alguém, né? Porque eu sofria uma violência causada por pessoas de carne e osso como eu. Então, eu saio da situação de rua ainda com muito medo. Então, a literatura, ela me salva porque eu passo a escrever sobre isso, né? E aquele momento ali, eu não tinha chance de ser julgado pelo papel, eu não tinha chance de ser apontado, eu não tinha chance nenhuma do papel me impor rótulos, né? Então, o papel, ele me deu essa possibilidade de se livrar dessas dores. Foi, de fato, o livro foi a minha cura, né? E hoje eu incentivo pessoas que escrevam aquilo que ela não suporta falar. E a gente está falando de dores hoje, quem nos ouve, que muitas pessoas carregam essas dores internas, sabe? Tem muitas pessoas que acabam mesmo se julgando ou aceitando esse sofrer, né? Mas quando a gente começa a escrever, a gente vê que a gente não precisa morrer com aquilo, porque de fato aquilo ia me matando dia após dia. Né, o saber que um dia tive fome, uma pessoa me dá uma cusparada no rosto ao pedir o pão. Eu saber que eu sentindo sede, uma pessoa me dá um copo com água, com gelo, com sal. Então, são coisas que a gente vai carregando com a gente e aquilo vai nos machucando. Porque o

0: tempo que vai passando, a gente está numa situação de dor intensa, de sofrimento, e a gente começa a correr o risco de pensar que aquele lugar ali é nosso, quando nenhum de nós nasceu para sofrer. Então, escrever me deu a possibilidade também de ver que a história era triste, mas não precisava impedir que eu enxergasse um final nela feliz.
1: Agora, alguém também te estendeu a mão e você dá muito destaque a isso, a importância das pessoas que estendem a mão para te tirar da rua, daquele momento que você estava ali e parecia que dali você não ia sair. Qual foi essa transição?
0: Então, aí que está a diferença, né? Em pessoas que hoje estão em situação de rua, pessoas que estão passando pelo momento muito difícil em suas vidas, são as mãos estendidas, né? Eu recebi ódio, mas também tem muita gente amando o próximo, né? Quando a assistente social, a Ana Lúcia, ela chega para mim e antes de perguntar o meu nome, me dá um abraço, aquilo ali muda totalmente a minha visão de vida e realidade que eu vivia. Naquele momento eu me encontrava fético, descalço, sujo, com fome, onde a todo momento pessoas viravam o rosto ao me ver e vem uma pessoa e me dá um abraço. E depois sim pergunto o que eu tenho mais de valor, que é o meu nome. Então isso faz a diferença. É o escutar, é o ouvir, é o se importar. Eu, em 2016, passei uma noite de Natal nas ruas do Rio de Janeiro, sentado em uma praça, e eu do lado direito ninguém, o esquerdo nada, na véspera do Natal, no dia 24 de 2016. Quando é no dia 25, algumas pessoas se aproximavam, fazendo ações sociais, e uma delas se aproxima, vem até mim e fala: "Olha, eu trouxe aqui uma ceia de Natal para você poder se alimentar, né?" Mas naquele momento não era a fome física, né? Era a fome mesmo de ser visto. Então, essa pessoa que me entrega a quentinha, antes de eu comer, eu pergunto a ela se ela podia sentar para me ouvir chorar, sabe? Então, a diferença para quem está passando por momentos difíceis não é só você tentar suprir aquela necessidade de momentânea, né? De fato, naquele momento eu sentia fome, mas eu também sentia a fome de ser visto. Eu estava intenso numa visibilidade, numa data comemorativa, a qual eu passo sem abraço, sem palavras de felicitação, e lembrando que um dia eu tinha uma família, eu tive um endereço. Então essa pessoa senta ao meu lado, me ouve chorar. Então ali eu vou às lágrimas, e de fato eu me senti um ser humano melhor naquele dia. Eu também te garanto que ela sai dali também se sentindo melhor, porque o amor, ele é bom para quem dá, e também para quem recebe.
1: Com certeza. E aquele dia provavelmente já começou ali uma transformação para você, uma luz, não é? E você teve uma ajuda técnica, psicológica, para que você fosse para algum abrigo ou algum local em que você pudesse, sair efetivamente das ruas e partir para uma nova vida?
0: Sem dúvida, né? Isso que é a importância, né? Porque eu nunca vi história feliz contada em uma calçada. Todas as histórias felizes, inclusive a minha, que eu ouço hoje, são de pessoas que aceitaram ser ajudadas, né? Passaram por uma instituição. Porque o meu problema naquele momento não era a falta do endereço, mas era a falta de um tratamento. Um dependente químico, cheio de vínculos rompidos, né? Direitos violados, fui para uma instituição. Eu passei 7 meses nessa instituição, 224 dias, 896 refeições. Ali nessa instituição foi regularizada toda a minha documentação, foi feito todo um tratamento na dependência química, para que eu pudesse de volta voltar à sociedade e sim hoje conquistar o meu endereço num lugar, num bairro que eu sempre sonhei estar. Então, a principal mudança da vida de quem está hoje passando pelo que eu superei é aceitar ajuda, sabe? Porque eu não sou diferente de quem ficou, né? Eu não sou nada diferente de quem está na rua hoje. Eu não sou diferente de quem está com a pedra de crack fumando nesse momento na Avenida Brasil. O que há é a diferença. Que no meu dia certo, no momento certo, eu aceitei ser ajudado. Então, hoje, a melhor forma de você aceitar alguém que está sem endereço para voltar, que está numa situação de rua, é direcionar que ela procure, que ela

0: aceite um acolhimento, para que ela aceite um abrigo, para que ela aceite ir para uma instituição, né? Porque aí sim a vida dela muda. Eu chego nessa instituição, eu já sou tratado psicologicamente, né? Mentalmente, fisicamente, né? Eu saio dali trabalhando, né? Um homem que entrou esmolando, desacreditado em todos os sentidos da vida, totalmente destruído, um corpo que eu mesmo sentia vergonha de carregar na cidade do Rio de Janeiro, passo pelos portões, onde ali eu sou acolhido com todo amor, com todo carinho, uma equipe que não era apenas técnica, mas era uma equipe também amorosa. A instituição, ela fica na Ladeira da Freguesia número 100, na Associação Solidária Amigos de Betânia. É uma instituição gratuita. Então, que você conhecer um dependente químico, você que tem esse caso na sua família, existe sim lugares, mas que não são portas do céu, mas são portas de saída de inferno. Então, hoje eu tenho minha vida restaurada, transformada, foi porque um dia aceitei ajuda e passei por uma instituição que de fato fez a mudança na minha vida. E aí, quando eu falo ela fez a mudança na minha vida, não é apenas pelo meu tratamento de álcool e drogas, né? Porque quando você tem esses momentos de tratamento, de recuperação, longe do mundo, longe da tecnologia, longe até mesmo do celular, é o momento que você consegue ouvir o que está dentro. Foi a partir desse momento, desses 7 meses, foi a primeira vez que eu ouvia quem era o Léo, o que tinha dentro do Léo, o que o Léo tinha a dizer para ele mesmo. Né? Muitas vezes a gente sofre muita pressão externa que a gente não consegue ouvir o nosso interno. Né? Então faz toda a diferença a gente ter esse momento para nossas vidas. Né? E eu vou ser sincero, quando eu vou escrever um livro ou algo do tipo, antes eu me isolo para tentar ouvir o que de fato tem aqui dentro antes de eu expor hoje público. E recomendo, né, que muitas pessoas façam isso. Ouça, né, a si mesmo, ouça a sua voz, ouça o eu te amo que sai dentro de você. E ali eu ouvi o meu te amo, né? Não que vinha de fora para dentro, mas que saía daqui de dentro para fora. Então, antes de eu passar a amar alguém, eu tinha que, de fato, a me amar primeiro. Porque era muito risco quando eu passava por pessoas com prioridade e esquecer que a prioridade tinha que ser eu. Porque para mim fazer o bem para alguém, eu tinha que estar bem. E muitas das vezes eu peguei a chave da minha felicidade, botei no bolso de pessoas e que nem todas vão terminar a vida ao nosso lado. Tem pessoas que vão embora das nossas vidas, né? E eu acabava ali sofrendo porque eu depositei tudo que eu tinha nos bolsos de alguém que partiu. E esquecia de amar a mim mesmo, né? Então hoje eu sou a prioridade da minha vida. Se hoje as pessoas que estão ao meu lado recebem todo o amor, é porque eu aprendi a me amar primeiro.
1: Léo, é muito bonito, muito intenso tudo isso que você está falando para a gente. E você tem razão, né? Você está tocando naquilo que é o mais sagrado e o mais potente, é amor, né? E aí você fala do amor por si mesmo. Primeiro, a sua autoestima, né? Precisa estar preservada. E você, nesse livro, que eu acho que tem um título muito bom, A Vida Depois das Marquises, né? Quando é que você efetivamente começa a escrever, publicar?
0: Primeiro, falando de amor, eu tive que escrever para mim, né? Eu, na instituição, eu escrevi uma carta de amor para mim e uma carta de perdão para mim, né? Porque fui eu que levei o meu corpo para deitar numa calçada. Então, quando eu escrevi uma carta de perdão para mim, foi para curar as feridas que eu carregava comigo, né? E quando eu escrevi uma de amor, foi para não levar mais meu corpo para a calçada, não levar o Léo mais para as drogas, porque hoje o Léo, ele se ama tanto que ele não quer mais passar por isso, né? E começar a escrever foi justamente para dividir esse amor com as pessoas, né? Para que passem a amar o próximo, passem a amar a si mesmo, né? E que tem esperança mesmo a situação sendo triste. Os livros, eu começo a escrever para mostrar à sociedade que quem está naquele momento passando pela aquela dificuldade pode sim dar a volta por cima. foi simplesmente para mostrar que o homem que está caído, ele pode se levantar, né? Um homem que um dia os filhos sentiam vergonha, os filhos hoje podem passar sim a ter orgulho, né? Um homem que fazia a mãe chorar todos os dias, hoje pode sim ser motivo dos seus sorrisos, né? Então, meus livros, ele vem com essa finalidade, né? O meu primeiro livro, principalmente, que relata ali desde o meu nascimento até a minha superação.
1: É, eu estou vendo aqui, nesse que é da editora Autografia, né? Você abre exatamente assim. Eu nasci em 25 de maio de 1981, no Rio de Janeiro. Chegava ao mundo uma criança pobre, rejeitada e problemática. Nasci não de uma gravidez planejada, fruto de um casamento de dois jovens recém-casados. Tinha eu pai e mãe que em breve viriam a se separar. Um recém-nascido cheio de problemas de saúde, pneumonia, bronquite e outras enfermidades. Uma gravidez complicada, pois ainda no ventre fui agredido por diversos tipos de medicamentos abortivos. Muito forte o seu relato logo no começo. E o que você traz realmente, Léo, é uma história que mostra que desde a concepção, né? Aquele ser vivo, ele já recebe os vários sentimentos. E aí você tem toda a razão, não há julgamentos a serem feitos, porque as vidas dos nossos pais ou de quem está em volta, só eles também sabem a dor que carregam. É um projeto muito bonito que você levou à frente. Você hoje realmente é um autor que percorre, né, traz a sua trajetória como exemplo para outros autores. E aí, eu quero chegar num projeto que é um projeto que está se solidificando cada vez mais, que é a Revista da Calçada. Queria que você falasse desse projeto, que eu sei que você tem muito orgulho.
0: A Revista da Calçada, ela é a primeira revista de poesia de população de rua do país, né? Muitas pessoas perguntam por que não é livro, é revista, porque eu juntei 640 pessoas em situação de rua. Com elas eu ministrei 41 oficinas. E já que não seria possível o direito autorais para 640 pessoas, então já que eles não ganham, eu também não ganho. Então, criamos a revista para que ela pudesse ser uma distribuição gratuita. E ali eu dou um recado bem direto, né, em quem ainda hoje tem muito preconceito, né, por falta de conhecer essa realidade de quem está em situação de rua. Essa revista, ela é um instrumento muito forte que eu uso todos os dias, porque o meu maior medo é esquecer de quem ficou, né? Porque se eu esqueço de quem fica, eu penso que sou diferente, né? E eu não sou diferente de quem ficou. Né? Então é a oportunidade de eu estar em contato com a população em situação de rua diariamente e ali não só falar da minha história, mas também ouvir a história de todos, onde ali compusemos essas 46 poesias, onde a gente entrega à sociedade para que essas falas cheguem mais longe, né? E que as pessoas tenham conhecimento de quem está ali fora, é um cidadão brasileiro, é um filho de alguém. Né, alguém que espera ansiosamente por uma oportunidade, né? Então, ele é um recado em forma de poesia. Que estou aqui. Ei, eu existo.
1: E as poesias, para quem, enfim, não está com a revista disponível em mãos, elas tratam das próprias histórias de quem a escreveu as poesias. E os títulos são Paz, Liberdade, Vou Ressuscitar, A Lista, enfim. Tem vários títulos diferentes, Ainda Espero, Sem Cobrança, enfim. Eu vou pedir a você, Léo, para você escolher uma das poesias para ler para nós aqui no programa, por favor, da revista da Calçada.
0: Sim, vou uma que marca muita gente, né? Que é a dor. Dor, nua e crua. Assim é a vida que eu não escolhi. Na pele sei o que senti. Deparamos com a realidade. Sei o que é sofrer de verdade. Precisam de um resgate. A dor é real. Não é só bem material, é existencial. Machuca até a alma. Minhas decisões me tornaram sofrer. Cicatrizes que a vida não curou. Entre altos e baixos, até onde vai esse elevador? Que até aqui o meu corpo suportou. Vou encontrar a felicidade que o sofrimento atrasou. Todos os dias, todas as noites, espero encontrar o amor. Só assim para curar a minha dor.
1: Bom, gente, essa poesia que traz um sentimento tão forte, enfim, ela é escrita por um poeta da rua, não é? E você fala sempre dessa questão da invisibilidade e do quanto as pessoas são invisíveis na rua, mas o quanto uma revista como essa ou a poesia publicada pode trazer a visibilidade, né, Léo?
0: Sem dúvida, né? Porque é através da poesia que a gente alcança mais e mais pessoas e acaba ocupando espaços que quem passou pela situação de rua e escreveu sempre deveria estar, né? Passei por um grande evento recentemente, com a da Calçada, que foi a Flip. Então, pela primeira vez, uma literatura de pessoas em situação de rua chegou até ali naquele evento, né? Com uma palestra muito forte, de muito da verdade, e com pessoas em situação de rua também na plateia, né? Então a revista, ela derruba muros mesmo, sabe? Ela abre portas, né, para que esses sentimentos eles cheguem onde tem que chegar.
1: Léo, muito bem. E onde é que as pessoas podem pedir a revista ou terem acesso para poder saber como adquirir o seu livro?
0: Arroba Léo Mota, escritor.
1: Léo Mota com
0: Dois
1: dois
0: T.
1: T's, não é isso?
0: Isso.
1: Arroba Léo Mota escritor. Procurando você na rede social, no Instagram, pode entrar lá no privado e te
0: Isso.
1: solicitar que você
0: Vou
1: dá o
0: enviar.
1: acesso à revista, envia. As pessoas podem ler todas as poesias que estão aqui, que são muito bonitas e muito profundas, e também ter acesso aos seus livros. Léo Mota, eu queria agradecer demais a sua presença aqui no Conversa com o Autor. E como um último momento, o que que você tem vontade de dizer àqueles que ainda estão na rua?
0: Bom, eu passa um filme na cabeça, né? Aqui nesse espaço. Eu, por muitas vezes, passei em frente à rádio carregando um saco de lata ali nas costas, né? E hoje eu estou aqui com as minhas obras literárias, né? O que eu sempre digo é que a vida, ela não precisa acabar ali, né? Nesse minha trajetória ampla em situação de rua e também buscando por uma causa. Eu não vi ninguém nascer ali, sabe? Então a vida, ela não precisa terminar ali. Que aceitem, sim, ser ajudados.
1: Ok. Léo Mota, a gente encerra por aqui. Muito obrigada pela sua presença.
0: Eu que agradeço a vida depois das marquises.
1: É isso. Bom, gente, o Conversa com o Autor, esse Conversa com o Autor emocionante com Léo Mota, fica por aqui, com gravação e edição de Lucas Alexandre, imagens para o videocast de Sadil Breda. Iluminação de Celso Aparecido e Luiz Oliveira e edição de Beatriz Biancamano, com produção de Rafael Tavares, o Conversa com o Autor fica por aqui. Nós voltamos na próxima semana, porque literatura é uma ótima viagem.
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5: 8 horas e 1 minuto.
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6: Começou a semana aqui no Manhã Mac. Bom dia, minha gente. Como vocês estão? Como você está? Como é que você está começando a semana, hein? Alta energia, positividade, preocupação com o que vai vir. Vamos deixar as coisas mais pacificadas aqui para você. Aqui o programa vai intercalando o noticiário importante para te atualizar com a música popular brasileira que vai te deleitar. Muito prazer, eu sou Felipe Rangel, Fábio Luiz está me acompanhando nesse primeiro momento da jornada. Eu vou até o meio-dia, Fabinho vai até as 10, né, Fabinho? Tem outras obrigações pela Empresa Brasil de Comunicação. E a gente vai começar o programa de hoje com uma turma muito criativa e muito valorosa. Vem aí o Patufu.

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1: Ouvimos Kevin Johansen, Maria Gadu e Jorge Drexler com Cassim. Mi Querido Brasil, de Johansen. Antes, Lia Soares e Ivan Lins com Planeta Liz, de Lia e Ana Tali. Rosa Passos cantou de Javan, Beiral. Tunais, Elia Duncan vieram com Eternamente, de Tunais, Sérgio Natureza e Liliane. E Patufu abriu o programa. Todos Estão Surdos, de Roberto e Erasmo. Eu não estou, você está, Fábio Luiz? Não, né? Estamos todos ouvindo muito bem, ouvindo o melhor da música popular brasileira. Agora são 8 horas e 19 minutos. Estamos presentes nos 800 kHz da Rádio Mac e também na internet, radiomec.ebc.com.br ou pelo app Rádios EBC. Vamos destacar aqui o trabalho da Paula Laboissier, da Agência Brasil. A Sociedade Brasileira de Pediatria publicou nota de alerta sobre uso sem indicação e sem acompanhamento médico de medicamentos de classe dos agonistas do receptor GLP-1, popularmente conhecidos como canetas emagrecedoras por crianças e adolescentes. Segundo o comunicado, o uso inadequado aumenta ou pode aumentar a frequência e a gravidade de eventos adversos. Entre os riscos do uso sem acompanhamento estão déficit de crescimento e desenvolvimento, desidratação e distúrbios eletrolíticos, além de perda de massa muscular, pancreatite aguda e problemas na vesícula. A SBP também contraindica a utilização de produtos sem procedência ou registro sanitário, incluindo preparações clandestinas, manipuladas ou importadas sem registro da Anvisa. A avaliação da entidade dá conta de que, antes de decidir pela prescrição, o médico precisa avaliar a resposta da criança ou do adolescente a intervenções farmacológicas e não farmacológicas prévias, além da gravidade da doença, da presença de comorbidades, de riscos potenciais, da capacidade de acompanhamento e das expectativas do paciente e da família. Mais detalhes em agenciabrasil.ebc.com.br. 8h20, a gente traz a música de volta ao centro do nosso palco. Com vocês, Flávio Venturini e 14 Bis.

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1: Com mais de 30, essa foi a canção cantada por Cláudia, que é de autoria de Marcos e Paulo Sérgio Vale. Antes Ed Mota com Colombina, dele Rita Lee. Passou por aqui também a saudosa Cássia Eller com Partido Alto, do Chico Buarque. Paralamas vieram com Seja Você, de

0: Herbert Viana. Leila Pinheiro cantou pela ciclovia de Marcos Valle e Jorge Versilo. Também tivemos Bicicleta de Zé Renato na voz do Boca Livre. Ouvimos ainda Brisa do Mar de Abel Silva e João Donato por Nana Caymmi. Carrossel de Flávio Venturini, Suzana Nunes e Vermelho por Venturini e 14 Bis. 8h47 aqui no Rio de Janeiro. Novamente a gente traz a Agência Brasil para ser destacada aqui no nosso Manhã Mac. Deixa eu falar aqui para você do trabalho do Douglas Correia. A Justiça do Rio de Janeiro manteve em audiência de custódia a prisão temporária dos entregadores por aplicativo Felipe Eduardo dos Santos Silva, de 23 anos, e Adailton José da Silva, de 24, que estariam envolvidos na morte do ciclista Cláudio Rafael Landeiro Moreira, de 37 anos, em Copacabana. Ele foi espancado até a morte por ter sido confundido com um ladrão de bicicleta. A audiência de Felipe Silva foi conduzida pela juíza Laura Noal Garcia. Na decisão, a magistrada escreveu que o mandado de prisão foi regularmente expedido, permanecia válido e não tinha sido revogado pelo juízo responsável pela investigação. Com isso, determinou a comunicação da prisão à primeira vara da criminal da capital. No caso do outro entregador, Ailton da Silva, a sessão foi presidida pelo juiz Rafael de Almeida Rezende. Na ocasião, o magistrado disse que a prisão temporária foi decretada por 30 dias e o mandado também estava dentro do prazo de validade. O juiz determinou que o cumprimento da prisão temporária fosse comunicado ao juízo natural do processo. Os seguranças de rua Davi Santos Machado e Jorge Luiz Ricardo Dias também tiveram as prisões temporárias mantidas em audiência de custódia no sábado. A morte de Cláudio Landeiro por espancamento ocorreu na madrugada do dia 12 de agosto, após sessão de espancamento com porrete e chutes nas costas e na cabeça. A vítima saiu de casa em Botafogo por volta das 10h30 da noite, pedalando a bicicleta da irmã. Antes das 11 da noite, chegou à rua Barata Ribeiro, em Copacabana. Parou a bicicleta e entrou numa loja de conveniência para pedir um cigarro. Saiu e ficou parado na esquina quando apareceu o segurança de rua Davi Santos Machado, com um porrete na mão, iniciando o interrogatório. Perguntou se a bike, se a bicicleta, era de Cláudio. A vítima disse que não, mas por sofrer de problemas psicológicos, não conseguiu completar a frase e dizer que o veículo não era dele, mas de sua irmã que mora com ele. Que tristeza. Dali em diante foi só lamento, que coisa pavorosa. O rapaz teve a bicicleta tomada à força pelo outro segurança, Jorge Luiz Dias. Ao tentar impedir que a bike fosse levada, tomou a primeira paulada desferida por Davi Machado. Vamos parar por aqui. Vamos parar por aqui. Porque é de entristecer. Lamentável, lamentável. A gente está... Em alguns momentos aqui a gente pensa que, cara, a humanidade está perdida, pelo amor de Deus. Em tudo sendo devidamente investigado, e se houver comprovada a devida culpa, e que essas pessoas estavam envolvidas com muita precisão nesse tipo de infâmia, em tudo confirmado e comprovado, que os responsáveis sejam punidos na forma da lei. 10 para as 9. Vamos continuar trazendo o melhor da notícia, no noticiário. Receita abre consulta para o quarto lote de restituições do imposto de renda. Renato Ribeiro.
1: A Receita Federal libera nesta segunda-feira, às 9 horas da manhã, a consulta ao quarto lote de restituição do Imposto de Renda 2026. Mais de 520 mil contribuintes vão receber o crédito ainda este mês, em um total que supera R$1,2 bilhão. O pagamento será feito no dia 31 de agosto. O lote contempla também restituições residuais de anos anteriores. Do total, R$700 milhões são destinados a 140 mil contribuintes com prioridade legal, como idosos, pessoas com deficiência e professores. Outras 340 mil restituições vão para quem usou a declaração pré-preenchida ou optou por receber via Pix.

0: Já 43 mil devoluções são para contribuintes, sem prioridade. A consulta pode ser feita no site gov.br/receita-federal. Na página, basta clicar em Meu Imposto de Renda e, em seguida, em Consultar a Restituição. O serviço também está disponível no aplicativo da Receita para celulares e tablets. Se houver pendências na declaração, o contribuinte pode enviar uma declaração retificadora para corrigir as informações. Da Rádio Nacional em Brasília, Renato Ribeiro.
1: Obrigado, Renato. Agora são 8h52.

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1: A gente acabou de ouvir Ellen Oléria interpretando a magistral Maria Maria de Milton Nascimento e Fernando Brant. Ela também foi magistral na interpretação. Tivemos também Alceu Valença com Ladeiras, dele mesmo. Ele esteve acompanhado da Orquestra Ouro Preto. Tivemos também Cláudia com Mais de 30, de Marcos e Paulo Sérgio Valle. Agora são 8h59. A gente para o intervalo e volta já.
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6: Estamos de volta com o Manhã MEC aqui na sua Rádio MEC. Estamos presentes também na internet, radiomec.ebc.com.br ou pelo app Rádios EBC. Recomeçamos com Chico.

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0: Elô?
1: Oi.
0: Você sabe que Teresa sempre foi o grande problema de Dick e Lúcio.
1: Se mesmo assim, né? Eu conheci, por agora não posso falar pra você que eu não gostei também dela.
0: Será que vai continuar sendo um problema nosso?
1: Eu acredito que não, né? É só nós deixarmos na praia, ou se não, alguém ficar com ela.
0: Não, é melhor deixar.
1: É melhor deixar na praia, né?
0: A gente continua sonhando.
1: Eu sou tão bonita.
0: Aquela coisa platônica.
1: Pois é, já que não é minha, não é sua.
0: Ela passa, a gente imagina.
1: A gente pode olhar, né? Beleza de mulher dessa.
0: E fica tudo numa boa.
1: Então, tudo certo. Pra mim, tudo bem.
0: Ué?
1: Eu já fui. Com certeza. É uma pena.
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1: Essa foi Maria Rita com Deixa a Menina. Com o Bossa Cuca Nova. O que é o Bossa Cuca Nova aqui? Ah, Deixa a Menina, do Chico Buarque. Quem cantou foi a Maria Rita, acompanhada do Bossa Cuca Nova. Tivemos ainda Jane Duboc e Oswaldo Montenegro com Eu no Sol, que é também de autoria dos dois. Tivemos ainda Edu Lobo com A História de Lily Brown, dele Chico Buarque. Também tivemos De Janeiro a Janeiro, de Roberta Campos, por Roberta e Nando Reis, e Tereza da Praia, de Tom Jobim e Billy Blanco, por Emílio Santiago e Luiz Melodia. Tivemos também Tiro Cruzado, de Nelson Ângelo e Márcio Borges, por Miúcha e Tom Jobim. Passou por aqui também a Agnes Nunes com Será Que É Amor, de Arlindo Cruz, Bárbara Macedo e Roberto Campos Júnior, e Chico Chico com Blues da Piedade, de Cazuza e Frejá. Agora são 9 horas e 37 minutos, a gente toca a bola para o nosso Viva Maria. Mara Regia traz para

0: centro do nosso palco, as mulheres encantadas da Amazônia.
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2: Oi, oi, gente amiga desse nosso programa. Hoje é segunda-feira, 24 de agosto. Estamos praticamente na última semana desse agosto lilás. Agora, independentemente da paleta de cores, agosto é o mês que celebra o folclore brasileiro, e isso a cada dia 22. E é por isso que, sob a inspiração dessa data, mais do que nunca nós queremos lembrar que, junto com as cantigas, os personagens e as lendas, né, caminhamos aí junto às crenças e superstições que cercam esse mês e que fazem parte das nossas tradições populares. E é nesse universo de mistério e encantamento que Viva Maria convida você a mergulhar hoje para conhecer algumas das figuras femininas que povoam as lendas amazônicas. Mulheres que se transformam em natureza, que dão origem a nomes, que habitam as águas, as florestas e as noites. Personagens que atravessam gerações e continuam vivas nas histórias que o povo conta. E a nossa viagem começa, é claro, pelas águas. Entre tantas plantas que fazem parte da paisagem amazônica, uma delas se tornou símbolo de beleza e encantamento. Falo da flor que carrego no nome. Falo da Vitória Régia. Eu sou Nayá, uma jovem guerreira indígena que sonhava com a lua e esperava o dia em que teria a minha chance. A chance de namorar e brilhar lá no céu com Jaci. Entretanto, essa paixão virou obsessão e todas as noites eu saía de casa para contemplar Jaci. Em uma noite de céu limpo, cheguei à beira de um igarapé e vi refletida nas águas a lua Jaci. Na empolgação de tocar a imagem do meu amado, decidi me banhar e acabei me afogando. Comovido pela situação, o Deus Lua me salvou, me transformando em uma estrela das águas. Será que você sabe quem sou eu? Acertou quem soube dizer que eu sou a estrela das águas. Sou a Vitória Régia. E se a Vitória Régia carrega uma história que se confunde com a própria paisagem da Amazônia, o nosso próximo destino também está profundamente ligado à floresta. E desta feita, nós vamos conhecer uma lenda em que o nome de uma mulher está guardado no nome de um dos frutos mais conhecidos da região. Iaçá. O que será que essa personagem tem a ver com o açaí? É o que a gente vai descobrir agora.
3: Há muito tempo atrás, uma tribo indígena no Pará começou a ficar sem comida. Para diminuir o sofrimento de seu povo, o cacique mandou matar todas as crianças, inclusive a de Iaçá, sua filha. Iaçá ficou muito triste e, andando pela mata, viu a imagem de sua filha perto de uma palmeira. O cacique foi atrás de Iaçá e encontrou a filha abraçada na planta que estava cheia de pequenos frutos pretos. O cacique preparou um vinho com aquela fruta e levou para sua tribo poder matar a fome. E foi aí que, para homenagear a palmeira que até hoje alimenta seu povo, o cacique inverteu o nome de sua filha e chamou a palmeira de Açaí.
2: Da história de Iaçá, seguimos encontrando outras tantas mulheres que habitam o imaginário popular. E agora o cenário muda. Entram em cena o mistério, a noite e uma personagem que há muito tempo faz parte das histórias contadas por essas terras. Uma presença encantada que atravessa gerações e continua despertando curiosidade. Matita Pere.
4: Se é um pássaro ou uma velha, ninguém sabe explicar ao certo. O que se sabe é que quando a Matita assobia, o caboclo respeita e se aquieta. A Matita

0: Tita é mais conhecida como uma senhora de idade que vive sozinha na mata e que não é de muita conversa, não. Dizem ainda que ela gosta de mascar tabaco. E quando lhe prometem o fumo, ela sempre vai buscar no dia seguinte, sempre às primeiras horas da manhã. Por isso existe um macete para quem quer descobrir a verdadeira identidade de Matita Perê. Quando se ouve o assobio na mata, o curioso deve gritar bem alto: "Vem buscar tabaco!" Dia seguinte, bem cedinho, a primeira pessoa que bate a porta do curioso vai logo dizendo a que veio. "Bom dia, seu fulano. Desculpe ser tão cedo, mas é que eu vim aqui buscar o tabaco que o senhor me prometeu noite passada." E então, o curioso deve logo providenciar um pedaço de fumo para dar a indiscreta visita. Se não der o que prometeu, a Matita Pereira volta à noite e não deixa ninguém dormir sossegado. Alguns dizem que já tiveram infeliz experiência de ver a Matita dentro do mato. A maioria a descreve com a véia feia, com os cabelos despencados e com o corpo suspenso, flutuando no ar, com os braços erguidos. Nossa! Ao ver uma Matita, dizem os experientes, a pessoa não consegue mover nenhum músculo do corpo, de tão assustada que fica. Fica completamente paralisada. Dizem ainda que quando a Matita Pereira sente que sua morte está próxima, ela sai vagando pelas redondezas, gritando bem alto: "Quem quer? Quem quer? Quem quer?" E se alguém cai na besteira de responder, mesmo que brincando, "Eu quero", fica com a maldição de virar uma Matita. Agora, quando o pássaro... Dizem que de noite a Matita sobrevoa a casa daqueles que zombam dela ou que a trataram mal durante o dia, assombrando os moradores da casa e assustando criações de galinhas, de porcos, de cavalos e até mesmo de cachorros.
1: Bem, depois de percorrermos a floresta ao lado de Matita, nossa viagem termina onde tantas histórias amazônicas também encontram morada. Sempre as águas, né? É nelas que vive uma das personagens femininas mais conhecidas desse nosso Brasil. Uma mulher encantada que atravessou rios, comunidades, gerações e chegou até os nossos dias. É Iara, nossa mãe d'água.
2: Reza a lenda que já foi uma bela índia, dona de uma beleza invejável e uma guerreira corajosa. Meus irmãos sentiram inveja e resolveram me enfrentar. Porém, no momento do embate, pela minha coragem e habilidade de guerreira, ao tentar me defender, acabei dando fim nos meus irmãos. E com medo da punição do meu pai, o pajé, eu fugi. Ele, um homem sábio, acabou me encontrando e, como castigo, me lançou ao rio. Como forma de justiça, os peixes do rio resolveram me salvar e, como em um passe de mágica, me transformaram em uma sereia, mais bela e mais corajosa do que antes. Belos rapazes, cuidado com meu canto, pois se ouvirem e caírem no meu encanto, no fundo do rio, vocês vão parar. Quem sou eu? Eu sou a bela e encantadora Iara.
1: Pois é, mas para além das lendas, o folclore também está na mesa, no sabor daquela comida que lembra a nossa infância, nas festas que reúnem a comunidade, nas cantigas que aprendemos sem nem saber quem foi que as inventou. Nas danças, nas brincadeiras, nos brinquedos feitos à mão e nos ditos populares, aqueles que os mais velhos tanto gostam de repetir. O folclore está no jeito da gente preparar uma receita, de celebrar uma festa, de contar um caos, de benzer, de cantar, de brincar e de transmitir um saber. Porque o folclore está vivo no nosso cotidiano. Está naquilo que aprendemos, naquilo que herdamos, reinventamos e passamos adiante. E é essa riqueza de saberes, sabores, histórias e encantamentos que faz do folclore uma das expressões mais bonitas da cultura brasileira. Viva a sabedoria popular e viva Maria!
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4: Muito obrigado, Mara Régia, sua participação aqui no Manhã MEC, sempre muito esclarecedora, muito importante. Agora são 9 horas e 47 minutos, a gente traz para você mais um momento musical. Com vocês, Luciana Mello e Jair Oliveira.

0: Ouvimos Del Lopes, Mariana Corado, Pedro Macedo e Vitor Mendes com uma música do Del Lopes, Concretismo. Tivemos também Roberta Sá, Duane Alcione, Velha Guarda da Mangueira com A Flor e o Espinho e o Sol Nascerá. De Cartola, Elton Medeiros, Nelson Cavaquim, Guilherme de Brito e Alcides Caminha. Passou por aqui também a dupla Luciana Mello e Jair Oliveira, os filhos do saudoso Jair Rodrigues, com Requebre Que Eu Dou um Doce e Rosa Morena, de Dorival Caymmi. 10 horas em ponto, a gente para para o intervalo e volta já.
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7: Voltamos. Esse é o Manhã MEC, aqui na sua Rádio MEC. Estamos esperando pela sua participação aqui com a gente. Mande seu recado para o nosso WhatsApp, 21 997 100537. Vamos receber em um novo momento musical o talento de Maria Gadú.

0: Ouvimos Flávia Santana cantando pra gente de Rita Lee, Doce Vampiro. Antes, Ivan Lins com Somos Todos Iguais Essa Noite, dele Vitor Martins e Titãs com Marvin, de Dumber e Johnson, na versão brasileira de autoria de Sérgio Brito e Nando Reis. Ouvimos ainda Mariana Baltari, Água de Moringa, com Plataforma, de Aldir Blanc e João Bosco, Pedro Altério com a sua Grão de Areia, Gal Costa com Mamãe Coragem, de Caetano Veloso e Torquato Neto, e Chico Chico com Eu Nem Ligo, de Gonzaguinha. Também ouvimos Coisas da Vida de Rita Lee, na voz de Maria Gadu. 10h31, a gente volta as nossas atenções para o trabalho do nosso time de repórteres, e aí a gente vai repercutir o Festival de Cinema de Gramado. O grande vencedor do festival foi o filme Feito Pipa, que levou 4 Kikitos, que é o prêmio distribuído no Festival de Gramado. É o nome do troféu. Vamos saber mais no trabalho do Gabriel Correia.
1: A última noite da principal premiação do cinema nacional, o Festival de Gramado, consagrou o filme Feito Pipa como o maior vencedor desta edição. O longa, dirigido por Alan Deberton, garantiu 4 troféus Kikito: melhor direção, ator coadjuvante para Lázaro Ramos, atriz para Teca Pereira, que foi escolhida por unanimidade, além do prêmio do júri popular e de uma menção honrosa para o ator Yuri Gomes, de 11 anos. Já o troféu de melhor longa-metragem brasileiro foi para o drama Nosso Segredo, dirigido por Gracê Passot, que também levou os prêmios de melhor fotografia para Wilza Esser e direção de arte para Lucas Osório. Outro grande destaque da noite de sábado foi o filme Leite em Pó, de Carlos II, que conquistou o júri da crítica, melhor roteiro e desenho de som. Já o filme Justino, Nos Bastidores do Reino, teve menção honrosa para a atriz Zona Silva e garantiu os prêmios de melhor

0: melhor montagem e de melhor ator para Christian Malheiros, que ficou empatado com José Loreto pelo longa Chorão, Só os Loucos Sabem. Na categoria de documentários, Gonzaguinha da Maior Liberdade, de Suzana Lira, foi eleito o melhor longa, consolidando uma noite histórica de celebração do cinema nacional. O documentário Empeleitada também recebeu a menção honrosa no encerramento da edição número 54 do Festival de Gramado. Da Rádio Nacional em São Luís, Gabriel Correa.
1: Obrigado, Gabriel Correia. Agora são 10h33. A música volta a dar o tom do nosso programa com vocês, Diogo Nogueira.

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Esse foi João Bosco cantando pra gente. Preta Porter de Tafetá, dele Aldir Blanc, antes Roberta Sá com Mutirão de Amor, de Jorge Aragão, Zeca Pagodinho e Sombrinha. Tivemos também Casuarina com Velho Bandido, de Sérgio Sampaio, Jair Oliveira com Ninguém Tem de Achar Ruim, de Ismael Silva. E Leila Pinheiro com Errinho à Toa, de Roberto Menescal e Ronaldo Bosco. Ouvimos ainda Frejá com a sua Segredos, e Diogo Nogueira com

0: Talismã, de Michael Sullivan e Paulo Massadas. Agora na Rádio Mac são 10 horas e 58 minutos. Vamos dar uma olhadinha no intervalo. Daqui a pouquinho a gente volta. Até já.
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3: Você conhece o Cristo Redentor? Localizado no Parque Nacional da Tijuca, é uma das 7 maravilhas do mundo moderno. De braços abertos, a estátua do Cristo no topo do Morro do Corcovado oferece uma linda vista panorâmica da cidade maravilhosa. Visitar o Cristo Redentor é uma experiência única e inesquecível. 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
1: 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Ana Cláudia de Assis.

pianista e professora da Escola de Música da Universidade Federal de Minas Gerais, Ana Cláudia de Assis dedica boa parte de seu trabalho a pesquisar, interpretar e difundir a obra para piano de compositores contemporâneos, brasileiros e portugueses. Ao longo de sua carreira, apresentou inúmeras estreias mundiais em concertos no Brasil e no exterior, incluindo obras para piano e orquestra.

participou em CDs coletivos e gravou 4 álbuns solo, entre eles a música Dodecafônica, de César Guerra Peixe, para piano, 2015.

Junto com o violoncelista português Miguel Rocha, forma o Duo Sigma, dedicado principalmente à música contemporânea luso-brasileira.

0: Ana Cláudia de Assis, piano.
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3: Voltamos, esse é o Manhã MEC aqui na sua Rádio MEC. Estamos presentes também na internet, radiomec.ebc.com.br ou pelo app Rádios EBC. Vamos recomeçar trazendo, como sempre, a MPB em altíssima qualidade e altíssimo nível. Vamos receber Paulinho da Viola.

0: Esse foi o Boca Livre com Roxanne, de Gordon Sumner. Antes, Tereza Cristina com a sua Acalanto. Ouvimos também Milton Nascimento com Se Alguém Telefonar, de Alcir Pires Vermelho e Jair Amorim. Vanderly com a sua Do Brasil e também tivemos Alcione com Maria da Penha, de Evandro Lima e Paulo Rezende. Tivemos ainda Paulinho da Viola com Ame, dele Elton Medeiros, e João Bosco com Preta Porter de Tafetá, dele e Aldir Blanc. 11h29, nosso time de repórteres pede passagem mais uma vez. Brasil vai retomar negociações comerciais com Estados Unidos. Sara Kines.
1: O Ministério do Desenvolvimento, Indústria, Comércio e Serviços informou em nota que deve se reunir na próxima semana com o escritório do representante comercial dos Estados Unidos para retomar as negociações comerciais entre os dois países. Representantes do Ministério das Relações Exteriores também devem participar da reunião. Segundo a pasta, a data ainda não foi definida, mas a ligação entre os dois presidentes dá indícios de nova oportunidade para buscar soluções para o entrave comercial. Lula destacou na conversa que as tarifas prejudicam os dois países e defendeu o diálogo para manter a relação comercial com o país norte-americano. Trump acenou de forma positiva para a retomada das negociações entre as equipes dos dois governos. Da Rádio Nacional em São Paulo, Sara Kines.
0: Valeu, Sara. Agora são 11h30. A gente continua trazendo o melhor da informação aqui para você. Vamos atualizando cada vez mais as questões. E aí, a gente precisa falar. Eu não sei se você, meu caro Dudu Monteiro, teve problemas com o Pix ontem. Não teve. Eu na volta de São Paulo, estive na parada e teve um aviso dizendo que o Pix estava indisponível no momento, portanto, parece ter havido alguma complicação em alguns setores. Vamos ver um pouquinho mais a respeito disso no trabalho da Eliane Gonçalves.
2: O sistema de pagamentos Pix registrou instabilidade na manhã desse domingo. O problema afetou transferências e pagamentos em tempo real e gerou milhares de reclamações. Em nota, o Banco Central, administrador do Pix, confirmou a instabilidade, mas informou que os sistemas foram restabelecidos ainda pela manhã, sem registrar novos contratempos. Segundo a plataforma Down Detector, que monitora interrupções em serviços digitais, houve um aumento simultâneo de reclamações em pelo menos 12 instituições financeiras, o que afetou consumidores e comerciantes em todo o país. O problema começou a ser perceptível às 6h50 da manhã e em cerca de 3 horas foram registradas quase 14 mil ocorrências. Com informações da Agência Brasil, da Rádio Agência Nacional em São Paulo, Eliane Gonçalves.
0: Valeu, Eliane. Agora são 11h32. A música volta a dar o tom do nosso programa. Com vocês, Patufu.

Esse foi o Quarteto em Si com Barravento de Sérgio Ricardo. Antes, Elisete Cardoso com Vida Bela de Tom e Vinícius. Nana Caymmi cantou Resposta ao Tempo de Aldir Blanc e Cristóvão Bastos. Barbatuques vieram com Baião Destemperado de Fernando Barba. Banda do Mar cantou Mais Ninguém de Fred Ferreira, Malu Magalhães e Marcelo Camelo. E Patufu com No Silêncio de Fernanda Takai e John Ulloa. 11h52, a gente está nos nossos momentos finais. Vamos dar uma olhadinha na Agência Brasil. Vamos falar da COP17, que entra em semana decisiva com missão de destravar financiamento. Trabalho do Rafael Cardoso. A gente está falando da 17ª Conferência das Nações Unidas de Combate à Desertificação, que entrou na última semana de negociações em Ulaanbaatar, capital da Mongólia. Os próximos 4 dias do encontro serão divididos em eixos temáticos específicos para tentar acelerar acordos. Hoje, o foco principal são as finanças. Delegações são mobilizadas para tentar captar mais recursos destinados à restauração dos solos e combate à seca. Os investimentos anunciados durante o dia, no entanto, mostram que os objetivos ainda estão muito longe de ser alcançados. Os novos recursos somam 1,3 bilhão de reais, mas o déficit anual estimado pelos especialistas das Nações Unidas é de 278 bilhões de dólares por ano. A secretária executiva da Convenção das Nações Unidas de Combate à Desertificação, Yasmin Fuad, fez um apelo para que setores público e privado se engajem no processo. Agora são 11h53, ponto final no Manhã Mac de hoje. Muito obrigado pela sua presença, obrigado por estar conosco. Vamos encerrar a programação de hoje com Ana Maria Brandão, com Jura de Senhor, Lenine com Brejo da Cruz, de Chico Buarque, e Amelinha com Eu no Mundo, de Rubens Lisboa. Vem aí Jansen Campos com Arte Clube, um grande abraço e até a próxima. Tchau! Ju...

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2: No Rio de Janeiro, meio-dia em ponto.
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2: Olá, ouvinte Arte Clube! Começa agora aquele momento do dia em que a gente conversa sobre arte e cultura e ouve boa música. Estamos no ar em rede com a Rádio Mac AM e a UFRJ FM 88,9. No rádio e na internet estamos ao vivo com você, agora meio-dia e um. Hoje é segunda-feira, 24 de agosto de 2026. E hoje a gente bate um papo com a escritora carioca Matheus Baldi, que lança o livro do disco Transa, do Caetano Veloso, analisando e contando bastidores de um dos melhores discos do baiano e também um dos preferidos dele. No nosso giro internacional, vamos conhecer o trabalho da banda curitibana Terra Plana, que está em turnê pela Europa, levando o rock alternativo brasileiro para o exterior. Temos ainda os lançamentos musicais, o Cineclube com os premiados em Gramado e as dicas da agenda cultural. Fique com a gente até uma hora no Arte Clube.
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2: No multiverso musical do Arte Clube, a gente ouve grandes sucessos em interpretações alternativas e começamos com Fernanda Abreu cantando Caetano.

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0: Kid Abelha, esotérico de Gilberto Gil. Antes tivemos Lineker, Encontros e Despedidas, música de Milton Nascimento e Fernando Brandt, lançada originalmente em 1985 pelo Milton. E abrimos a sequência do Multiverso com Fernanda Abreu, A Tua Presença Morena, do Caetano Veloso, gravada pela primeira vez pela Betânia em 71. Agora é meio-dia e 14.
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0: No Arte do Mundo, a gente acompanha artistas brasileiros que brilham o mundo afora, levando a nossa cultura. Vamos fazer conexão com os nossos parceiros da Rádio França Internacional para conhecer a banda Terra Plana, que faz sua primeira turnê pela Europa. O quarteto curitibano apresenta uma atmosfera musical chamada shoegaze, dentro do rock alternativo. Vamos conhecer mais na reportagem da Daniela Franco.
2: O RF Convida de hoje, eu converso com Vinícius Lourenço, guitarrista do quarteto curitibano de shoegaze Terra Plana, que realiza neste mês sua primeira turnê europeia. A banda é formada também pela baixista e cantora Stephanie Eukizuki, pelo guitarrista Cassiano Kruszewski e o baterista Wendel Silvério. Aqui na Europa, Terra Plana apresenta os hits dos dois álbuns lançados até agora, Olhar para Trás, de 2023, e Natural, de 2025, ambos pelo selo Balaclava. Olá, Vinícius, muito obrigada por conversar comigo.
3: Obrigado por convidar a gente.
2: Primeira turnê pela Europa de vocês, que já passaram por Portugal, Londres, Dublin. Eu queria saber qual que é o sentimento de levar a música de vocês para o público europeu.
3: É muito, muito gratificante, né? A gente conseguir, tipo, atravessar o Atlântico, né? E tocar a nossa música que a gente fez, assim, começou, tipo, em casa, no nosso quarto, em outro continente, né? Ver também a reação da galera, tipo, nesses shows de Lisboa, Dublin, Londres e tal. Ver a galera, tipo, lotando a casa do show e curtindo as bandas. Tipo, a música mesmo sem entender a letra e tal, como, tipo, em Dublin, em Londres.
2: Aliás, a maioria das músicas de vocês é cantada em português, né? E eu li recentemente uma entrevista que vocês deram para a imprensa brasileira falando como é importante para vocês, eu vou citar até o que diz a Rolling Stone Brasil, não se render ao inglês. Como é que é justamente essa conexão com o público que não é brasileiro, né? Ou que não fala português?
3: Eu acho que a gente tem um pouco de sorte de estar nesse nicho da música de rock alternativo e shoegaze, que a letra não tem tanta... As pessoas não se conectam só com a letra, né? Como é na música pop mais, assim. Então, tipo, a gente tem sorte das pessoas se conectarem mais com, tipo, o ritmo e, tipo, a atmosfera da música do que só com a letra. E daí as pessoas que estão no show ou ouvem os álbuns em casa e tal, procuram o significado das coisas depois. E é isso, muito como a gente também faz com o inglês e tal, ouvindo música inglesa no Brasil, é meio que a mesma coisa. A gente deu sorte de estar num nicho que as pessoas agem de uma forma parecida com a gente ouvindo música em inglês no Brasil, né?
2: E mesmo que essa seja a primeira turnê europeia, vocês não são novatos na cena internacional, né? Vocês já passaram por palcos nos Estados Unidos, na Argentina. Qual que é a diferença para vocês de se apresentar no Brasil e no exterior?
3: Eu acho que no Brasil as pessoas são bem calorosas com a gente, né? Que é uma coisa que o Brasil é famoso, né? Por ser, assim. Então, tipo, as pessoas que são fãs, assim, são muito fãs. Mas aqui na Europa e nos Estados Unidos, tipo, também rola isso. Mas eu sinto que as pessoas são um pouco mais na delas, assim. São um pouco mais, tipo, reservadas. Tipo, elas vêm falar com você, mas não é uma coisa tão calorosa mesmo quanto é no Brasil, né?
2: Uhum.
3: Mas é legal ver essa diferença de personalidade e de jeito mesmo das pessoas em cada região, assim, cada vai sempre mudando e é sempre legal conhecer todo mundo, assim.
2: Sim, sim, sim. Aliás, em Portugal tinha muito brasileiro?
3: Tinha bastante brasileiro em Portugal. Em Portugal eu senti que tava meio que meio... Em todo lugar tá sendo meio que meio a meio, assim, tipo... Tem meio que metade das pessoas que estão lá são brasileiros, que conheciam a banda já, que, tipo... Que vieram pra cá recentemente, e daí nunca mais foram em show, não sei o que lá. Mas também tá tendo muita gente do país mesmo. Então, tipo, ontem em Dublin tinha bastante gente

0: sabe? É, de lá mesmo e tal. E é bem legal ver isso, assim, tipo, que não é só brasileiro que tá indo nos shows, né? A gente consegue trazer um pouco das pessoas locais também.
1: Ah, legal. Aliás, nessa turnê europeia, qual que é o setlist de vocês? Vocês estão se concentrando no natural ou vocês trazem um pouquinho também do olhar para trás?
0: A gente está misturando um pouco os dois álbuns, né? Porque como é o nosso primeiro show aqui, acho que as pessoas ainda não ouviram nenhuma das coisas ao vivo, então é legal trazer as duas experiências assim. E é uma coisa que a gente sempre faz também, porque deixa o show um pouco mais dinâmico, com essas duas vibes diferentes, né, dos dois álbuns e tal.
1: Ah, legal. No ano passado, o site americano Stereogum colocou o Natural em uma lista dos 10 melhores álbuns de shoegaze de 2025. Aqui na França, a gente tem o site Oreille Curieuse, que também adorou o disco. Vocês se apresentaram no South by Southwest, gravaram uma sessão no Audiotree. Essa é uma prova aí de que esse salto internacional está valendo a pena, que vocês pretendem continuar investindo aí nessa carreira internacional?
0: É, sempre, tipo, quando a gente olha para isso, a gente vê que, pensando nesse gênero de shoegaze e tal, olhando internacionalmente, tem um teto muito mais alto do que pensando só nacionalmente no Brasil, né? Então, tipo, sempre foi uma vontade a gente conseguir, tipo, tocar nos Estados Unidos e na Europa, porque, além de ser, tipo, igual, tipo, tocar em Londres e Paris e Dublin e, tipo, em Los Angeles, Nova York, serem, tipo, palcos, né, que você toca, mas você meio que tá tocando pro mundo inteiro, assim, né? Porque tem muita gente e são lugares muito importantes pra música, assim, né? Pra história da música no geral, né? Mas no geral, acho que a gente tá sempre, tipo, tentando atingir o máximo de pessoas possível, né? Então, acho que esse lance de ir pros Estados Unidos e pra Europa é mais nesse sentido de a gente conseguir tentar se conectar com pessoas de outros lugares, apesar da língua, né?
1: Aliás, eu li na imprensa brasileira que vocês, junto com outras bandas, também do mesmo estilo, estão catapultando o rock brasileiro alternativo para o mundo. Eu queria saber se vocês abraçam um pouco essa fama de ser embaixadores do rock brasileiro no exterior ou vocês preferem não pensar nisso?
0: A gente vive a coisa muito internamente, né? Então a gente nunca pensa muito como que a gente é visto ou, sabe, tipo, percebido assim dessa maneira. Nunca pensei, tipo, a gente ser, tipo, uma banda que tá catapultando o rock brasileiro pelo mundo e tal, até porque a gente, tipo, com certeza, olhando hoje, a gente é uma das bandas, né? Mas isso sempre aconteceu também desde que começou essa história, né, de Mutantes e, né? Tipo, desde sempre o rock brasileiro teve figuras muito importantes e da minha cabeça, assim, muito mais importantes do que a gente, né?
1: Aliás, falando em percepção, né, vocês se identificam com essa tarja de banda de shoegaze, né? Porque vocês transitam entre vários gêneros dentro do rock alternativo, né? Pós-rock, indie, slowcore. Mas como é que vocês mesmos se definem?
0: Ah, hoje em dia as pessoas falam muito de shoegaze, mas acaba sendo um termo para colocar num guarda-chuva muitas coisas diferentes que se parecem ao mesmo tempo, né? Tipo, e tem similaridades, assim. Então, tipo, de um jeito eu entendo que nosso som muitas vezes é shoegaze, mas não é só isso, né? Tipo, é bem isso que você falou, tipo assim, tem muito tipo de indie rock no geral, e daí tem muito tipo de slowcore, tipo. Mas eu acho que no geral é tipo rock alternativo, né? Ou tipo rock brasileiro.
1: Vocês não têm uma preferência ou uma
0: Não, acho que
1: forma
0: a
1: mais,
0: gente.
1: digamos assim, adequada de definir o estilo de vocês?
0: Acho que é que pra gente, tipo, pensando assim, eu pessoalmente prefiro não estar definido somente como shoegaze, né? Tipo, porque não é só isso e, tipo, pode ser que a gente, tipo, pode ser que no próximo álbum seja um álbum que não seja tão shoegaze quanto foi o último e daqui a pouco não seja uma banda de shoegaze, mas ainda as pessoas ainda definam a gente por causa disso. Então eu não, tipo, eu prefiro não definir mesmo, né? Só falar que é tipo rock alternativo, do que colocar a gente numa caixa e a gente não conseguir sair mais disso, né? Sei lá.
1: Sim. Aliás, você falou aí um próximo álbum, né? Depois dessa turnê europeia, quais que são os planos? Será que a gente vai ter aí um novo trabalho em breve?
0: A gente tem umas músicas gravadas que a gente quer lançar esse ano ainda, mas é com outro artista, é tipo uma banda dos Estados Unidos e tal. A gente não tem certeza como que vai sair isso ainda, porque ainda não tá pronto. Mas a gente vai começar a trabalhar um álbum novo a partir do final dessa tour, né, da Europa agora, que esse ano a gente fez Estados Unidos, daí fez Brasil e fez Europa. Então estamos numa correria bastante intensa, assim, dessas datas. E depois disso a gente vai começar a pensar num álbum novo.
1: Perfeito, muito obrigada. Vinícius Lourenço, guitarrista do quarteto curitibano Terra Plana.

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1: No nosso Multiverso Musical, novas interpretações para versos de sucesso de grandes nomes da MPB. Começamos a sequência com Martinália e Frejá.

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1: Olá, ouvinte Arte Clube. Estamos no ar com aquele momento do dia em que a gente conversa sobre arte e cultura e ouve boa música. Estamos no ar em rede com a Rádio MEC AM 800, a UFRJ FM 88,9 e a Rádio Nacional do Rio de Janeiro. Estamos no rádio e na internet ao vivo com você, agora meio-dia e meia. Hoje é segunda-feira, 24 de agosto de 2026. E hoje a gente bate um papo com a escritora carioca Matheus Baldi, que lança o livro do disco Transa, do Caetano Veloso, analisando e contando bastidores de um dos melhores discos do baiano e também um dos preferidos dele. Temos também os lançamentos musicais, o Cineclube com os vencedores do Festival de Gramado. Fique com a gente até uma hora no Arte Clube.
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1: Nos lançamentos musicais do Arte Clube, as músicas que acabam de chegar na nossa programação e também as plataformas digitais. A cantora Mariana Volker lança seu terceiro álbum, chamado Feitiço, com participações de Raquel Reis, Maria Gadu e canções autorais e algumas regravações, como Quatro Semanas de Amor, de Gary Geld e Peter Udeli, em versão em português do Carlos Cola, de 1990, um sucesso que fez aí, estourou no Brasil inteiro com a dupla Luan e Vanessa. Nos anos 90, o disco tem um clima bem tropical e a assinatura do talento da Mariana. Vamos curtir.

Ouvimos nos lançamentos musicais da semana do Arte Clube o grupo Equali, que acaba de lançar o álbum Salve Aldir, em homenagem aos 80 anos do compositor Aldir Blanc, que faria no dia 2 de setembro. O disco traz participações de Ginga, Ilese, Cristóvão Bastos e Marcos Sacramento e traz pérolas do repertório desse gênio. Ouvimos aí a parceria do Aldir com Cristóvão Bastos, Resposta ao Tempo, com direito ao piano.

0: do Cristóvão. Aliás, tem entrevista do Cristóvão Bastos contando a história dessa e de outras canções lá no nosso videocast Arte Clube. É só acessar o canal da Rádio MEC no YouTube. E antes tivemos Mariana Volker, 4 semanas de amor. Daqui a pouco tem mais lançamentos musicais aqui no Arte Clube. Agora é 12:39.
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0: Considerado um dos grandes discos de Caetano Veloso, Transa foi o segundo álbum gravado durante o exílio londrino. Na cosmopolita Londres, o artista aproxima português e inglês, samba, reggae, rock e referências ao cancioneiro nordestino. O resultado traduz a experiência do exílio e a ligação permanente com o Brasil. Gravado em 1971, o álbum teve participação de Jardes Macalé, Tuti Moreno, Ângela Rorô, Moacir Albuquerque e Áureo de Souza. A sonoridade é mais acústica e intimista, sem abandonar a sofisticação e o experimentalismo que marcam a obra de Caetano. E é sobre esse disco que a escritora carioca Matheus Baldi escreve em Transa, na coleção O Livro do Disco, da editora Cobogó. Com pesquisa de arquivos e entrevistas inéditas, a autora revela os bastidores da gravação e a recepção do álbum, visto como um disco-mapa de um Brasil íntimo, plural e afetivo. Um trabalho lançado em plena ditadura militar, que encontrou na música um espaço de resistência e reinvenção. A Matheus bate um papo com a gente e conta primeiro por que Transa é considerado um disco tão importante na carreira do Caetano e um marco na MPB. Bem-vinda, Matheus.
2: Olá, Jansen e ouvinte do Arte Clube, tudo bem? Matheus Baldi aqui. Transa é um disco muito importante na carreira do Caetano. E também um marco, né, na música popular brasileira, porque é um disco que foi feito no exílio, é o segundo disco do exílio do Caetano, que ele faz, enfim, no segundo semestre de 71, ele grava em Londres, e ele chega ao Brasil em definitivo na volta do exílio, né, em janeiro de 72. E o Transa, ele tem uma característica que é o primeiro disco de banda do Caetano, né, o primeiro disco em que ele faz o som, enfim, de um jeito muito livre e colocando todas as ideias dele ali de um jeito, enfim, que o som mistura rock, blues, baião. A gente tem referências que vão desde Luiz Gonzaga até Pontos de Terreiro, músicas de capoeira. É um disco muito, muito, muito marcante na carreira do Caetano e vai influenciar, enfim, a carreira dele mais adiante, os trabalhos com a Outra Banda da Terra no final dos anos 70, os trabalhos com a Banda C nos anos 2000, que dão uma revitalização na carreira do Caetano e também trazem Transa de volta pro holofote. Aí o álbum começa a ganhar o status de culto entre os fãs e, enfim, um disco muito, muito importante.
0: Como definiu o Jardes Macalé em entrevista à autora, o disco Transa é um alimento fundamental para a música brasileira, para a cultura brasileira, para tudo e para a satisfação da gente. Foi e é muito grande. A Matheus Baldi conta mais sobre os entrevistados e a pesquisa feita para o livro.
2: Eu procurei abordar o disco a partir do que aconteceu antes, né? Ou seja, dando o contexto do exílio do Caetano e do Gilberto Gil, as gravações do álbum, né? Como que o álbum foi gravado, como que era a interação da banda, e analisando propriamente as canções, né? E também eu falo bastante sobre como foi a volta ao Brasil, né? O que aconteceu após Transa, como Transa retorna na obra do Caetano. Para isso eu conversei com Jardes Macalé, já falecido, com Ângela Rorô, também já falecida, o músico Péricles Cavalcante e o baterista, percussionista Tuti Moreno. Jardes, Tuti e Ângela gravaram Transa, e o Péricles estava ali todo nos bastidores do exílio, era amigo do Caetano na época, ainda é até hoje, mas enfim, estava muito próximo ali e me contou coisas muito legais.
0: A Matheus Baldi é uma especialista em Caetano Veloso, podemos dizer assim. Ela é autora dos livros de contos Os Anos de Vidro, que recebeu o prêmio APCA 2025, e Formigas no Paraíso. Além de organizadora da antologia Vivo Muito Vivo, que são 15 contos inspirados nas canções do Caetano Veloso. A Matheus conta que muita coisa que está em Transa já estava presente em textos que o Caetano vinha escrevendo e publicando em jornais.
2: Olha, o que mais me surpreendeu, sem dúvidas, foi como certas coisas que aparecem no, nas letras de Transa já estavam em textos que o Caetano escrevia desde 1968, ou então os textos que ele escrevia, as crônicas que ele mandava de Londres para o Pasquim. Então, algumas coisas já estavam lá e foi muito legal fazer esse cruzamento, né, de dados, de datas, de informações, os depoimentos. Os depoimentos do Caetano sobre o exílio. O Caetano sempre escreveu muito, sempre falou muito sobre ele, o processo criativo e tudo mais. Então, cruzar todas essas informações foi montar um grande painel para a escrita do livro. E me surpreendeu muito. Me surpreendeu muito como que essas coisas já apareciam aqui e ali. E até mesmo para entender, para ver como que o próprio Caetano ia juntando todas essas referências e todo esse caldo de referências que estava na cabeça dele na hora de escrever as letras, do disco.
0: Obrigado à escritora Matheus Baldi pelo papo aqui no Arte Clube. O livro Transa faz parte da coleção O Livro do Disco, da editora Cobogó. E agora a gente ouve do disco Transa, Caetano Veloso, Mora na Filosofia.

0: Caetano Veloso, Mora na Filosofia, composição de Monsueto Menezes e Arnaldo Passos, do disco Transa. Agora faltam 9 para 1.
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0: O Festival de Gramado anunciou nesse fim de semana os grandes vencedores desse ano. O prêmio de melhor longa ficou para o filme Nosso Segredo, dirigido por Grace Passot. E o longa Feito Pipa, com Lázaro Ramos, levou 4 Kikitos. Vamos saber mais com o repórter Gabriel Correia.
2: A última noite da principal premiação do cinema nacional, o Festival de Gramado, consagrou o filme Feito Pipa como o maior vencedor desta edição. O longa, dirigido por Alan Deberton, garantiu 4 troféus Kikito, melhor direção, ator coadjuvante para Lázaro Ramos, atriz para Teca Pereira, que foi escolhida por unanimidade, além do prêmio do júri popular e de uma menção honrosa para o ator Yuri Gomes, de 11 anos. Já o troféu de melhor longa-metragem brasileiro foi para o drama Nosso Segredo, dirigido por Grace Passot, que também levou os prêmios de melhor fotografia para Wilsa Esser e direção de arte para Lucas Osório. Outro grande destaque da noite de sábado foi o filme Leite em Pó, de Carlos II, que conquistou o júri da crítica, melhor roteiro e desenho de som. Já o filme Justino, Nos Bastidores do Reino, teve menção honrosa para a atriz Zona Silva e garantiu os prêmios de melhor montagem e de melhor ator para Christian Malheiros, que ficou empatado com José Loreto, pelo longa Chorão, Só os Loucos Sabem. Na categoria de documentários, Gonzaguinha, da Maior Liberdade, de Suzana Lira, foi eleito o melhor longa, consolidando uma noite histórica de celebração do cinema nacional. O documentário Empeleitada também recebeu a menção honrosa no encerramento da edição número 54 do Festival de Gramado. Da Rádio Nacional em São Luís, Gabriel Correa.
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0: Os lançamentos da MPB você ouve primeiro aqui no Arte Clube. João Bosco comemora 80 anos e nos dá de presente o álbum Amigos Novos e Antigos, com vários convidados revisitando seus clássicos. Tem César Camargo, Mariano, Thiago York e Hamilton de Holanda, e tem a Martinália, que divide com João Bosco o sucesso Kid Cavaquinho. E a gente continua no samba, ouvindo depois o João Martins e a Tereza Cristina. Cria do Catete e do Beco do Rato, na Lapa. O João Martins já foi gravado por bambas como Diogo Nogueira, Casuarina, Galo Cantor, e agora traz o álbum Beleza, Gente Boa, e a gente vai ouvir a canção Pingos nos Is, com a participação da Tereza Cristina. E a gente já te deixa aqui um abraço, muito obrigado pela sua companhia aqui no Arte Clube, e a gente volta amanhã nesse mesmo horário.

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2: Você sabia que a Biblioteca Nacional é a maior da América Latina? O acervo, que inclui raridades, abriga desde livros raros e manuscritos antigos até mapas detalhados e periódicos históricos. É um importante centro de preservação cultural no Brasil. Lá, além de poder ler um livro de diferentes épocas e lugares, você pode desfrutar de exposições temporárias e visitas guiadas. Um verdadeiro tesouro situado na Avenida Rio Branco, no centro. 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
5: Boa tarde, chegamos com mais um Mistura Brasileira aqui na sua Rádio MEC. Muito prazer, eu sou o Felipe Rangel, estou aqui acompanhado do José Roberto Rocha na mesa de som. Vamos juntos até as 3 da tarde, intercalando notícia com música. Começamos o programa de hoje ao som de João Bosco.

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1: A gente acabou de ouvir Titãs e Marisa Monte cantando Flores, de Charles Tone, Paulo e Sérgio. Antes, Silvia Machete com Cheia de Charme, de Guilherme Arantes, e João Bosco com Papel Machê, dele e Capinã. Agora é 1h15 aqui no Rio de Janeiro. Estamos presentes também na internet, radiomec.ebc.com.br ou pelo app Rádios EBC. Pelo menos 4 homens foram presos hoje durante a operação da Polícia Militar do Rio no Complexo de Israel, Zona Norte. Durante a operação, a Avenida Brasil foi completamente interditada por causa de 2 caminhões que estavam em chamas. As trocas de tiro começaram por volta das 2h, quando agentes do BOP chegaram em Vigário Geral e Parada de Lucas. A PM decidiu fechar preventivamente a Avenida Brasil, a Linha Vermelha e a Rodovia Washington Luiz. O tráfego ficou interrompido por cerca de 30 minutos. A Polícia Militar afirma que grupos renderam os motoristas de 2 caminhões por volta das 9h10 na Avenida Brasil, na altura de Coelho Neto. Os homens mandaram os caminhoneiros atravessar os veículos na pista. A Secretaria Municipal de Educação... Daqui a pouquinho a gente fala mais sobre a Secretaria Municipal de Educação, se bem que faz parte dessa temática aqui. 8 unidades escolares foram impactadas pelas operações policiais. Já a Secretaria Municipal de Saúde informou que 2 unidades de atenção primária suspenderam o funcionamento e avaliavam a possibilidade de abertura nas próximas horas. O Rio Ônibus, com 20 linhas, tiveram de mudar o itinerário. 8 outros caminhões foram incendiados na altura de Vigário Geral, também em ambos os sentidos. No complexo do Chapadão, que abrange os bairros de Pavuna e Anchieta, outras 3 escolas foram fechadas preventivamente. Na Gardênia Azul, zona sudoeste, 6 escolas municipais tiveram aulas afetadas. Agora sim, a gente, a 1h17, volta a ouvir música boa aqui no nosso Mistura Brasileira. Com vocês, Zélia Duncan e Paulinho Mosca.

0: Zizi Posse e Edu Lobo com Upa Neguinho, de Edu e Gianfrancesco Guarnieri. E Rita Lee com Reza, dela e Roberto de Carvalho. Passaram por aqui também os Gilsons com Vento Alecrim, de José Gil e Lutu Ayodele. Zélia Duncan e Paulinho Mosca cantaram Verdade na Fonte, que é também de autoria dos dois. Agora é 1h30, ou se você preferir, 1h30, o nosso time de repórteres pede passagem aqui no nosso programa. Mas eles também vão dar um tempo na informação, porque o que a gente vai mostrar agora é mais um episódio da série 90 anos em 90 histórias, que é o aniversário da Rádio Nacional. No ápice cultural do Distrito Federal, a Nacional de Brasília se fiou na cultura local. Aí a gente vai saber um pouquinho mais a respeito dessa história no trabalho do Guilherme Strozzi e da Raquel Júnior.
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2: Na década de 1980, a Rádio Nacional FM de Brasília ia, aos poucos, entendendo a sua missão dentro do Grupo Nacional.
3: A arte e a cultura do recém-criado Distrito Federal eram pulsantes. E as emissoras comerciais não tinham interesse em dar espaço para artistas que ainda não haviam conquistado sucesso.
2: Aos poucos, os ouvintes começaram a perceber que a primeira emissora FM da cidade era aquela que divulgava todos os dias a agenda cultural da capital e que não ficava só restrita à música, não. Luciano Barroso, apresentador da Nacional, conta essa história.
4: A FM Nacional, uma coisa que chamou atenção na época, ela divulgava muito as ações culturais, peças de teatro, cinema, essas coisas, tinha essa divulgação. Você queria saber o que estava rolando, era na Nacional FM.
3: Adriana Nunes, atriz e uma das fundadoras da companhia de teatro de comédia Os Melhores do Mundo, reforça essa fala e conta que a relação com a Nacional FM de Brasília vem desde o começo de sua vida artística.
5: Olha, eu comecei a fazer teatro muito cedo em Brasília, ainda criança, na década de 80, né? E eu lembro já das entrevistas na rádio, da gente participar, dos programas, né? Da divulgação entrada, a gente ficar escutando a hora que ia entrar a divulgação dos espetáculos. Como foi muito importante para a história da Culpa da Mãe, dos Melhores do Mundo, a divulgação na Rádio Nacional, né?
2: A divulgação cultural contemplava todas as artes, mas o foco da Nacional FM era a música. A cena de Brasília estava em alta. Bandas como Aborto Elétrico e depois Legião Urbana, Capital Inicial, Plebe Rude foram as mais conhecidas.
3: Mas a emissora focava também em quem ainda não tinha despontado nas paradas. E aí começou a ganhar credibilidade com isso. Chegou uma hora que a divulgação de artistas brasilienses começou a ser imitada pelas FMs comerciais.
4: Surgiu uma música, Finis Africa, Elite Sofisticada, essa galera toda tocava e isso influenciou outras FMs de Brasília. Tanto é que criaram em outras FMs a famosa Toca Brasília, porque não tocava. Não tocava Nacional, que começou a tocar esse pessoal todo, né?
6: Eu peguei uma fase que, primeiro, foi o rock de Brasília, era muito forte.
2: Esse é Dilson Santa Fé, apresentador de programas da Rádio Nacional desde o final da década de 1970.
6: Tinha o concerto Cabeças, né? Aqui na Asa Sul. Então, esse pessoal do rock a gente conheceu, todo mundo. Uma figura que a gente via sempre é... Um telefone é muito pouco para quem ama como louco e mora no plano piloto, que é o Renatinho Matos. Renatinho Matos, para mim, foi uma figura que me marcou muito, sabe, aqui em Brasília.

0: A Nacional FM chegou a conquistar a simpatia até de músicos com estilos que não costumam ser tocados na emissora. É o caso de Alexandre Podrão, vocalista da banda de punk Detrito Federal.
1: Ele lembra da coragem da Nacional FM de Brasília em dar espaço para música independente em um momento político ainda delicado, como era o do pós-ditadura civil-militar.
2: A Rádio Nacional FM, ela foi muito ousada ali em meados dos anos 80, porque ela abre, né, ela acolhe os artistas da cidade, que eram todos nós resistentes à ditadura moribunda. Então, eu posso afirmar que foi a primeira rádio que abriu as portas para um grupo de resistência da cultura local falarem, expressarem seus pensamentos, os seus trabalhos, as suas ideias.
0: Ele conta uma história inusitada sobre a passagem de um ícone punk brasileiro na emissora, João Gordo, do Ratos de Porão.
2: Eu me lembro de uma peculiar entrevista que foi eu levando o pessoal do Ratos de Porão lá, a primeira vez que o Ratos de Porão veio aqui, em 1986. E aí eu levei o Gordo lá e o Gordo começou a falar um monte de palavrão. Ele sempre foi um cara escrachado, o vocalista do Ratos de Porão. A entrevista do Gordo ficou durante muitos anos sendo comentada nas grandes rodas da comunidade roqueira de Brasília, né? Eu lembro direitinho, o próprio Gordo falava isso, porque ele falou, cara, mesmo em São Paulo, com a 89 FM, com rádio rock já estabelecida, o Ratos não podia tocar na programação. E dificilmente eu era convidado para poder falar. E aqui em Brasília, sempre a Rádio Nacional FM nos deu muita abertura e um acolhimento muito grande na sua programação.
1: Essa missão da Nacional FM de Brasília em dar espaço para novos talentos e para músicas alternativas de grandes artistas é cobrada até hoje dos ouvintes mais assíduos. É o caso do poeta e ambientalista Nicolas Baer, artista conhecido pela sua relação apaixonada por Brasília.
0: Ele fala que atualmente a emissora poderia ousar em dar mais espaço para novos talentos de todo o país.
3: Como eu sou ouvinte assíduo da Nacional, né, ouço o tempo todo, em alguns momentos, há uma repetição das músicas. Né, então, ampliar o escopo, né, mostrar a diversidade maior da música brasileira, que é riquíssima, né, que é o forte da Nacional, é a música popular brasileira. Então, enveredar por outros caminhos e procurar também, não só os grandes nomes que fazem muito sucesso, mas nomes, assim, digamos, periféricos e importantes, né, e muito importante para que os ouvintes conheçam melhor a música popular brasileira.
1: Essa relação de cobrança do ouvinte com a Nacional FM de Brasília acontece pelo sentimento de pertencimento que a emissora pública construiu ao longo de décadas com a população.
0: Mas essa relação passou pela corda bamba durante o governo de José Sarney, no final da década de 1980, quando a rádio, por pouco, não foi privatizada. Essa história a gente te conta nos próximos capítulos.
1: Este episódio usou áudios do acervo da Empresa Brasil de Comunicação.
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5: Muito bem, excelente trabalho do Guilherme Strozzi e da Raquel Júnior, falando um pouquinho da Rádio Nacional de Brasília. Agora, 1h39, vamos dar uma olhadinha no que está acontecendo na música popular brasileira. Vamos receber, é o Beto Guedes que vai cantar pra gente agora? Canta, Beto Guedes!

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1: Ouvimos 14 Bis com Linda Juventude, de Flávio Venturini e Márcio Borges. Antes Simone com Nada por Mim, de Paula Toller e Herbert Viana. E Beto Guedes com O Sal da Terra, dele Ronaldo Bastos. Agora faltam 10 minutos para as 2 da tarde. Vamos dar uma olhadinha no trabalho do nosso

0: time de repórteres. Deixa eu falar aqui para você da agenda dos presidenciáveis, que tem visita à Fiesp e participação em podcast. Vamos saber mais então do trabalho da Priscila Mazenotti.
1: Segunda-feira e vamos à agenda dos candidatos. Em São Paulo, Flávio Bolsonaro do PL estará na Fiesp, Ronaldo Caiado do PSD participa de evento Pacto Brasil de Futuro, Augusto Cury do Avante estará em Sabatina e Wilson Graça do Democrata concede entrevista a um jornal. Romeu Zema do Novo vai para o Rio de Janeiro, em Belfor Roxo. Samara Martins do Unidade Popular faz caminhada em Teresina, no Piauí. Hertz Dias do PSTU e Edmilson Costa do PCD concedem entrevistas e Clariana Barão do DC estará em Brasília fazendo treinamento de mídia. Os demais, Lula do PT, Renan Santos do Missão e Rui Costa Pimenta do PCO estão sem agenda de campanha para hoje. Pablo Marçal do PRTB está proibido de fazer campanha por decisão do Tribunal Superior Eleitoral. Da Rádio Nacional em Brasília, Priscila Mazenotti.
0: Obrigado, Priscila. Agora é 1h51, portanto faltam 9 para as 2. A música volta a dar o tom do nosso programa. Vamos receber Kid Abelha.

0: Ouvimos Paralamas do Sucesso com Cuide Bem do Seu Amor, de Herbert Viana. Antes, que de Abelha com Fixação, de Benny Leone e Paula Toller. E 14 Bis com Linda Juventude, de Flávio Venturini e Márcio Borges. Simone cantou Nada por Mim, de Paula Toller e Herbert Viana. Agora são... Que horas são? 2:02. A gente para o intervalo e volta já.
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0: Esse é o Mistura Brasileira aqui na sua Rádio MEC. Estamos presentes também na via virtual, radiomec.abc.com.br ou pelo app Rádios EBC. 2:04, a música continua dando o tom do nosso programa. Quem chega para cantar para a gente agora, depois de Cuide Bem do Seu Amor, vem aí a Flávia Santana.

Essa foi Maria Rita com Abismo, de Thiago Silva, Lelei e Davi dos Santos. Antes, Emanuele Araújo. Na verdade, o Skank, com Ela Me Deixou, de Samuel Rosa e Chico Amaral. E Flávia Santana, com Entretanto, de Martinália e Mombaça. Agora são 2h16 aqui no Rio de Janeiro. A Prefeitura do Rio oferece nesta semana 1.301 vagas de emprego, sendo 199 destinadas a pessoas com deficiência. Há oportunidade para quem busca o primeiro emprego sem necessidade de experiência, como auxiliar de cozinha, auxiliar de limpeza, repositor e auxiliar de depósito. Entre as vagas que exigem experiência, estão sem oportunidades para atendente de loja. Pessoas com deficiência também encontram chances em áreas como atendimento, operação de loja e serviços gerais. Os interessados podem se cadastrar pelo portal Oportunidades Cariocas ou procurar uma central do trabalhador de segunda a sexta, das 8 da manhã às 4 da tarde, levando identidade, CPF, PIS e currículo. Pessoas com deficiência podem enviar currículo para vagas.pcd.sm.t@gmail.com smte@gmail.com ou comparecer ao CIAD na Avenida Presidente Vargas, número 1997, aqui no centro da cidade. A lista completa e atualizada está disponível no site e no Instagram da Secretaria Municipal de Trabalho e Renda, @trabalho.prefeitura.rio, @trabalho.prefeitura.rio. O site é pref.rio/serviços/trabalho. 2h17, a música volta a dar o tom do nosso programa. Vem aí Diogo Nogueira.

0: vamos evitar confusão.
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0: Que maravilha. Fabiana Cosa cantando pra gente Não Sai de Mim, de Leandro Medina. Antes, Cláudio Jorge, Augusto Martins com Antonico, de Ismael Silva e Magione. Alcione cantou Maria da Penha, de Paulinho Rezende. E também tivemos Diogo Nogueira com Sonhos, de Santaninha, Babi, Chalinho e Jairo Cândido. 2h31, a gente novamente traz o nosso time de repórteres para o centro da nossa discussão. Deixa eu falar aqui de um terremoto que aconteceu no Japão, que deixou ao menos 10 feridos. Eliane Gonçalves.
1: Um forte terremoto atingiu o Japão na madrugada de domingo, com o epicentro ao norte de Tóquio, de acordo com a NHK, a rede de comunicação pública do país. O tremor teria deixado ao menos 10 pessoas feridas. O terremoto, de magnitude 5.9, teve seu epicentro no sul da província de Ibaraki, com foco estimado a 68 quilômetros de profundidade. Segundo a Agência de Meteorologia do Japão, não há ameaça de tsunami. Durante o terremoto, foram registradas ondas sísmicas que poderiam causar oscilações em prédios altos da região de Tóquio. Operadores das usinas nucleares Tokai 2, em Ibaraki, e Fukushima 1, declararam que não foram registradas anomalias nas instalações e que os níveis de radiação seguem inalterados. Com informações da NHK, da Rádio Agência Nacional em São Paulo, Eliane Gonçalves.
0: Obrigado, Eliane. Agora 2h33. Vamos novamente ouvir música aqui no nosso Mistura Brasileira. Vem aí Moacir Luz e Zeca Pagodinho.

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1: Essa foi a Mônica Soares cantando pra gente Meia Lua Inteira, de Caetano Veloso. Antes é Ramalho com a sua Admirável Gado Novo e Flávia Bittencourt com Eu Só Quero um Xodó de Dominguinhos e Anastácia. Tivemos também Vida da Minha Vida de Sereno e Moacir Luz por Moacir e Zeca Pagodinho. Rádio MEC 2h48. A gente fala aqui a respeito de muitas coisas. Vamos dar uma olhadinha novamente no trabalho do nosso time de repórteres. Deixa eu falar para você aqui do Supremo Tribunal Federal. Vamos ao item 10, então, meu caro José Roberto. Supremo caça aposentadoria de Silvinei Vasques. Renato Ribeiro.
2: O ministro Alexandre de Moraes, do Supremo Tribunal Federal, determinou a cassação da aposentadoria do ex-diretor da Polícia Rodoviária Federal, Silvinei Vasques. No ano passado, Silvinei foi condenado pelo Supremo a 24 anos e 6 meses de prisão por envolvimento na tentativa de golpe de Estado no governo Jair Bolsonaro. O STF determinou também a perda do cargo público. O ex-diretor foi acusado de realizar blitz para barrar o deslocamento de eleitores do presidente Lula em rodovias do Nordeste durante as eleições de 2022. A defesa de Silvinei nega as acusações. O ex-diretor havia se aposentado aos 47 anos em 2022, antes da condenação no Supremo. Na decisão divulgada nesta sexta-feira, o ministro Alexandre de Moraes afirmou que a perda de cargo público imposta pelo STF alcança os inativos, resultando na cassação da aposentadoria. O ministro determinou o envio do despacho à Advocacia-Geral da União para o cumprimento imediato da perda do cargo público. Com informações da Agência Brasil, da Rádio Nacional em Brasília, Renato Ribeiro.
1: Do Renato, faltam 10 minutos para as 3 da tarde, ponto final no Mistura Brasileira de hoje. Muito obrigado por estar conosco durante essa jornada. Vamos encerrar ao som de Pedro Mariano com Tem Dó, de Baden Powell e Vinícius de Moraes, e Leni Andrade e Emílio Santiago com Siameses, de João Bosco e Aldir Blanc. A gente volta amanhã à 1 da tarde. Até lá. Tchau.

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13: 3:04, boa semana.
12: Seja bem-vindo, seja bem-vinda. Começa agora o Armazém Cultural com Tiago Alves.
14: Yeah.
3: E como é bom fazer o Armazém Cultural com você também nessa segunda-feira. E assim começamos muito bem mais uma semana, nesse 24 de agosto de 2026. Pois é, segunda-feira à tarde e ter a sua audiência é bom demais também pela Rádio FRJ, em 88,9 FM. E você sabe que aqui tem muita música boa, hein? Tem a sua participação também, muita informação, os homenageados do dia, a música do dia, o Ed Placa hoje, segunda-feira também, né? E vou bater muito papo no Dia da Infância com o Vinícius Castro, cantor, compositor do segmento infantil, tá com um novo álbum também, o Grupo Cria, e vai ser mó barato no programa de hoje. Na produção comigo do nosso Marcos Leite, do Carlos Soca também, sonoplastia do Carlinhos.

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0: É a famosa música instrumental brasileira, Mauro Senise e a Rita, do Chico Buarque, João Nogueira com Versa de Botequim, de Noel Rosa e Vadico, e o Pepeu Gomes dele da Baby do Brasil fazendo música, Jogando Bola, 3 e 16.
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0: Olha, governo do Rio lança a ferramenta que classifica riscos de calor extremo. Priscila Tereso, você.
2: O governo do estado do Rio de Janeiro lançou uma ferramenta que classifica riscos de calor extremo à saúde. O Índice Multidimensional de Excesso de Calor combina informações de saúde, clima, ambiente e infraestrutura para classificar o nível de risco à população. A ideia é que o marcador ajude a orientar medidas de prevenção nos 92 municípios fluminenses. Entre elas está a emissão de alertas com antecedência de 5 dias do efeito climático extremo, permitindo o melhor preparo das unidades de saúde. O índice avalia as seguintes características das cidades: exposição prévia a eventos de calor, fatores relacionados à faixa etária da população, ocorrência de morbidades respiratórias, cardiovasculares e renais, disponibilidade de leitos e serviços do SUS, condições socioeconômicas, infraestrutura e área verde. O plano de contingência para enfrentamento do excesso de calor estabelece 5 níveis, de 0 a 5, que sinalizam as temperaturas, indo de classificação baixa a severa ou extrema por mais de 5 dias. Da Rádio Nacional no Rio de Janeiro, Priscila Tereso.
0: Aqui para a Rádio MEC, também para a Rádio FRJ. Muito obrigado, Priscila. 3h17 agora. Boa semana. Que bom ter essa audiência. Pai e filho, então vambora. Monarco e Mauro Diniz.

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Essa foi a Martinelli com Água de Chuva no Mar, do Carlos Caetano, do Vanderlei Monteiro e do Gerson Gomes. Também a Letrux dela, Noite Estranha, Geral Sentiu, e Mauro Diniz e Monarco com Apoteose ao Samba, do Sila Juliano.

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0: Jair Rodrigues, do Zuzuca, Tengo Tengo, Mangueira, minha madrinha querida. Também Lineker e Marcos Valle, de autoria da dupla Vida. Essa música boa por aqui, ainda linda Juventude, com o Flávio Venturini, de autoria dele, bom demais. E foi especialmente para o Sérgio Ribeiro, de Niterói. Obrigado, Sérgio, pela participação. Um grande abraço. Que bom ter a sua audiência aqui na primeira rádio do Brasil e também pela Rádio FRJ 88,9 FM. Agora 3h42.
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0: É o dia 24 de agosto na música e também na história. Pois é, você sabia? Hoje é o Dia Mundial da Infância. Bom demais. E temos também hoje o Dia do Artista, nesse dia 24 de agosto. Que bom ter essa audiência também com a gente. Na música brasileira, iniciamos aqui a homenagem hoje. Muita gente nunca ouviu falar, e esse é o nosso papel também, na condição de uma emissora pública, de levar e trazer à tona esses assuntos relevantes para a nossa cultura nacional, que passam despercebidos do grande público. Quando falamos em Beija-Flor de Nilópolis, em Canto da Beija-Flor, o primeiro nome que nos vem à cabeça, claro que é do Neguinho da Beija-Flor, afinal ficou lá praticamente 50 carnavais ininterruptos, comandando o carro de som da escola. Mas fica aquela pergunta no ar: quem cantava na Beija-Flor antes do Neguinho? E é uma tarefa difícil essa para poder encontrar a resposta, mas foi o Bira Quininho, que se vivo fosse completaria hoje 84 anos, e fica aqui a nossa homenagem ao Birajara Brás Augusto, ele que era de Nova Iguaçu, ali vizinho de Nilópolis, e foi o cantor oficial da Beija-Flor antes do Neguinho, até o ano de 1975, que foi o ano que ele faleceu também. Aí no ano seguinte, em 76, já começa a era Neguinho da Beija-Flor. Esse samba é só do Bira Quininho. O carnaval de 75, vamos ouvir o grande decênio em forma de homenagem.

É por isso que o nome desse quadro é Tá na História, Bira Quininho, intérprete da Beija-Flor, antes do Neguinho da Beija-Flor. Realmente existiu uma pessoa, um cantor antes do Neguinho. Parece que não, mas existiu o Bira Quininho. Completaria hoje 84 anos e fica aqui o nosso registro e a nossa homenagem. Teve uma carreira também de meio de ano, chegou a lançar LP. E fica aqui a nossa homenagem hoje ao Birajara, o Bira Quininho de Nova Iguaçu e da Beija-Flor, também intérprete que precedeu Neguinho na escola de Nilópolis, o Grande Decênio, sambadeira, inclusive, de 1975. Olha, quem faz aniversário hoje também é Paulo Coelho, ocupa a 21ª cadeira da Academia Brasileira de Letras, escritor consagrado, letrista, compositor, jornalista. E as parcerias dele com o Raul Seixas, em que entraram também para a história, como, por exemplo, Medo da Chuva.

Paulo Coelho faz aniversário hoje, Medo da Chuva, parceria dele com Raul Seixas e a nossa homenagem aqui ao Paulo Coelho no Armazém Cultural de hoje. Lembrando que ele também ocupa a 21ª cadeira da Academia Brasileira de Letras. Comemora hoje 79 anos e os nossos parabéns. Olha, uma nota triste nesse fim de semana, já que domingo não temos o Armazém Cultural, mas hoje sim, foi a morte ontem do nosso pianista Tomás Improta, não? Fica aqui o nosso abraço muito carinhoso também ao Gabriel Improta, filho dele, super violonista, família musical. Portanto, ontem, infelizmente, em decorrência de um câncer de garganta, morreu o pianista carioca Tomás Improta França. É uma trajetória lindíssima, atuou durante anos e anos e anos na banda do Caetano Veloso. Caetano prestou homenagem para ele também nas redes sociais. E além do Caetano, o Tomás Improta atuou com nomes do quilate de Chico Buarque, Djavan, Gal Costa e Gilberto Gil, além de ter tido também uma carreira solo como pianista virtuoso que transitou entre o jazz e a música popular brasileira. Fica aqui a nossa homenagem do Armazém Cultural com Vagamente. Tomás Improta, agora eterno.

A nossa homenagem hoje ao pianista Tomás Improta, com um vagamente instrumental brasileiro, nos deixou no dia de ontem o virtuoso Tomás Improta, aos 77 anos, e toda a nossa solidariedade à família, ao filhão dele, o Gabriel Improta, que também era frequentador assíduo aqui da Rádio MEC, há um passado bem recente. Então, a nossa homenagem aqui ao Tomás Improta no Armazém Cultural de hoje. Não poderia ser diferente. Grande músico, um dos grandes nomes do piano desse Brasilzão. Olha, o Mamão faz aniversário hoje, hein? O nosso Armando Fernandes de Aguiar, mais conhecido como Mamão, amigo do Carlito, nasceu em Juiz de Fora, Minas Gerais, comemora hoje mais uma primavera. Vamos homenagear esse grande compositor que comemora hoje 88 anos, com esse grande sucesso dele. Gravado inicialmente pela Clara Nunes em 1972, Tristeza Pé no Chão.

0: Tristeza pé no chão, sucesso absoluto na voz de Clara Nunes. E a nossa homenagem hoje ao compositor Armando Fernandes de Aguiar, conhecido como Mamão, mineiro de Juiz de Fora, comemora hoje 88 anos. E sucesso é só dele, né, Carlito? Tem parceiro não, né? É só dele. Que maravilha, fico muito feliz quando eu vejo uma obra de apenas com apenas um compositor. Isso é mó barato, né? Mostra toda a criatividade e toda a luz divina que ele recebeu para levar uma canção dessa a ganhar todo o Brasil os nossos parabéns. Parabéns para você também que faz aniversário hoje, nesse 24 de agosto. Aproveite seu dia, saúde e felicidade. É rapidinho, sai daí não.
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1: Conheci um náufrago. Seu nome era José. Foi ele próprio quem me contou sua história. Um dia seus navios afundaram ou foram queimados, não sei. Algo aconteceu. Ele não me explicou bem. Apenas olhou para baixo nessa hora, parecendo um pouco envergonhado, enquanto contava, e se calou. Fiquei sem saber o que houve, mas eu sei o essencial. Um dia, José se viu no inferno. Foi condenado a 20 anos de prisão. Talvez nesse dia, como no poema, José se tenha perguntado, e agora? Perdido naquele mar revolto, na noite escura, nadou e nadou, no peito um aperto, uma dor aguda, uma sensação de morte. O que faria? Precisava encontrar alguma coisa que o salvasse, que o erguesse das águas e levasse para longe dali. Sair do próprio corpo, viajar, voar, esquecer. E foi assim que José descobriu sua tábua de salvação, um remédio, uma lâmpada, uma ilha. Foi nela que ancorou, uma ilha chamada Livro. Nunca mais parou de ler.
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1: Vamos lá para fazer o Armazém Cultural junto com você nessa segunda-feira à tarde. Semana tá só começando. Vamos lá, uma semana muito abençoada para todo mundo, hein? Pela Rádio FRJ também, em 88,9 FM, você acompanha o nosso programa. Agora tem Jackson do Pandeiro, preciosidade que você só ouve aqui na primeira rádio do Brasil.

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Beleza, o Gilberto Gil com o pife moderno do Carlos Malta. Realce do Gilberto Gil. Elza Soares, o mundo encantado de Monteiro Lobato, do Darcy, do Batista da Mangueira e do Luiz. E Jackson do Pandeiro, do Marçal Araújo. Eita, Baião! Agora 16 e 16, era dobrada. Dizem que é sorte e tem pedido musical Fafá de Belém, ó. Nosso segundo ouvinte de hoje é você, Maria Luísa do Caxambi, que ouviu Coração do Agreste.

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0: Fernanda Abreu do Guilherme Arantes aprendendo a jogar. Marina Iris, para você dar o nome do Tobran de Leone. E também aqui no Armazém Cultural, música boa de montão, né? De montão que você tem aqui. Não é isso, Maria Luísa, que ouviu Fafá de Belém, Coração do Agreste, do Aldir Blanc e também do Moacir Luz. Foi para você, Maria Luísa, uma excelente semana. Muito obrigado pela sua audiência. O nosso WhatsApp é o DDD 21997 100537 997100537. É só salvar na sua agenda e participar com a gente. 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
0: Segunda-feira, dia quentíssimo na editoria esportiva. Dari Flusão voltou a vencer pelo Campeonato Brasileiro. Jogo no sábado, venceu o Remo de virada no Maracanã pelo placar de 2-1. Gols de Hulk, até que enfim o Hulk vem desencantando e fazendo gols. Grande contratação, veterano Hulk, que estava lá no Atlético Mineiro. Gol dele do Kevin Serna, 2 para o Fluminense, 1 para o Remo. Jogo foi sábado, hein? Quem jogou no sábado à noite foi o Flamengo contra o Cruzeiro de novo. Aí você vai perguntar assim: mas Thiago, de novo Flamengo e Cruzeiro? Teve Flamengo e Cruzeiro também no meio de semana? Mas calma que foi pela Libertadores da América e o Flamengo conseguiu a classificação para a fase de quartas de final. Empatou o jogo no Mineirão 1-1, semana retrasada. Semana passada venceu por 2-1 o Cruzeiro no Maracanã. Pela Libertadores, agora foi pelo Campeonato Brasileiro. E quem venceu foi o Cruzeiro, de virada. O Pedro Rubro-Negro abriu o placar aos 22 do primeiro tempo e o Arroio e o Matheus Pereira conseguiram a virada para o Cruzeiro já nos acréscimos, né, no apagar das luzes lá do Mineirão. Então ficou assim: 2 para o Cruzeiro, 1 para o Flamengo. E o Vasco ontem levou uma goleada do Palmeiras. Aliás, o negócio é vencer ou perder por placares avantajados, né, Carlito? Porque no meio de semana o Vasco venceu o Olímpia do Paraguai pela Copa Sul-Americana e conseguiu a vaga para as quartas de final, jogando fora de casa, e goleou o Olímpia pelo placar de 4-1. E ontem perdeu também por

0: fez contra o Palmeiras, que é um time no papel e na prática, na teoria e na prática, muito melhor do que o Vasco. Aí depois ainda o Verdão conseguiu fazer o terceiro gol com o Maurício e o Flaco Lopes argentino encerrou a goleada no outro golaço fora da área e ficou assim. Estava 4-0, aí que no finalzinho o argentino colide, o segundo jogo dele pelo Vasco, conseguiu fazer o gol de honra, conseguiu descontar já no com dois acréscimos e quatro para o Palmeiras, um para o Vasco. Menos mal, se é que dá para pensar assim, é que as torcidas são amigas, as diretorias também são amigas, o que nada influenciou no resultado desse jogo. E a surpresa ontem foi, e a grande repercussão que teve, foi o Marcos Lamacchia, que estava presente lá no estádio, no Nubank Park, né, o novo estádio, aliás, o novo naming rights do Palmeiras. Ele se fez presente, vai ser o novo, está tudo já bem avançado essa conversa, o novo investidor do Vasco da Gama, Marcos Lamacchia, ele que vem a ser enteado da Leila Pereira, que é a presidente do Palmeiras. Os clubes só aguardam uma definição na justiça e também seguir todas as burocracias, porque vai ter um leilão também no final para poder concretizar tudo isso, para aí sim o Vasco conseguir ter a injeção de mais de 3 bilhões de reais no futebol, nas categorias de base e também no CT durante 10 anos, hein? Para poder salvar o Vasco dessa situação dificílima, até porque o time está lá embaixo também, na zona do rebaixamento. Bom, com essa 24ª rodada completada do Campeonato Brasileiro, ficou assim a tabela para os cariocas. O Palmeiras segue líder agora com 51 pontos, continua na liderança e colocou mais uma folga sobre o Flamengo, 6 pontos agora de vantagem, já que venceu o Vasco, e o Flamengo perdeu para o Cruzeiro nesse fim de semana. Palmeiras 51 e Flamengo tem 45. O Fluminense, com a vitória sobre o Remo, agora é o quarto colocado com 41 pontos. O Vasco é o penúltimo com 19, com 22 pontos na 19ª posição. Ainda bem que o Inter tropeçou, empatou, o Mirassol empatou com o Santos também 1-1, né? E aí o Remo perdeu para o Fluminense. Eles não avançaram e o Vasco ficou numa posição ali que dá para sair ainda, mas o sinal de alerta já está aceso, minha gente. E o Botafogo, hein? O Botafogo joga hoje. Você não ouviu errado. O Botafogo joga hoje às 8 horas da noite contra o Atlético Paranaense no estádio Nilton Santos, no Engenhão, 8 horas da noite, horário de Brasília, tendo que vencer para afastar a crise. Botafogo em busca de técnico também. Não é isso? Botafogo hoje, que é o 11º colocado, com 30 pontos, e tem que vencer hoje o bom time do Atlético Paranaense, que ocupa a terceira posição. O Botafogo vai avaliar se o Belão, que é da categoria de base, do sub-20, vai ser contratado como técnico, assim como o Fluminense também contratou agora e vai, até o fim do ano, até o fim dessa temporada, com auxiliar técnico, contratou não, né? Vai manter no cargo o auxiliar técnico Marcão, que conseguiu a ascensão, a passagem de fase na Libertadores e também a vitória sobre o Remo no Maracanã no fim de semana. Mas a galera do Botafogo não está muito satisfeita, ele não está querendo o Belão, técnico do sub-20, como técnico principal, não. Vai depender de resultado também hoje, né? De repente vai que ganha bem com autoridade o Atlético Paranaense, ganha na próxima rodada também. Pode ser, quem sabe, que ele seja efetivado como novo técnico do Botafogo. Boa sorte hoje pro Fogão, que é o Rio do Brasileiro. Semana de Copa do Brasil, a gente fala mais também na quarta-feira. Tem Vasco em campo, único carioca na Copa do Brasil, contra o Vitória. Jogo definido para São Januário, nada de Maracanã, São Januário, quarta-feira, às 21h30. O único que venceu nessa rodada do Rio foi o Fluminense até o momento, né? Botafogo joga também hoje à noite. Vou homenagear então essa galera do Flusão aqui no Armazém Cultural. É o hino na versão do Tim Maia. 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
1: Vitórias mil.

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essa música, aquela velha história, né? Você é apaixonado pela pessoa. E a pessoa fica insistindo pra você. Fica dizendo que ama. Postando nas redes sociais. Mas você não é disso. Você é uma pessoa mais reservada, não sabe como se expressar. Então faz o seguinte, manda essa música pra ela, essa pessoa, e deixa que eu falo por você.

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1: Esse foi o paraense Arthur Espíndola, pintou por aqui. Essa é pra você dele, do Ike Pereira, do Luiz Carfi e da Thalita Zioli, Ana Carolina Austin, do Nando Reis e Daniela Mercury, Samuel Rosa, Minas com Bahia, do Chico Amaral. Agora 4h49 no Rio.
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1: Noticiário Internacional com Eliane Gonçalves.
3: Um forte terremoto atingiu o Japão na madrugada de domingo, com epicentro ao norte de Tóquio, de acordo com a NHK, a rede de comunicação pública do país. O tremor teria deixado ao menos 10 pessoas feridas. O terremoto, de magnitude 5.9, teve seu epicentro no sul da província de Ibaraki, com foco estimado a 68 quilômetros de profundidade. Segundo a Agência de Meteorologia do Japão, não há ameaça de tsunami. Durante o terremoto, foram registradas ondas sísmicas que poderiam causar oscilações em prédios altos da região de Tóquio. Operadores das usinas nucleares Tokai 2, em Ibaraki, e Fukushima 1, declararam que não foram registradas anomalias nas instalações e que os níveis de radiação seguem inalterados. Com informações da NHK, da Rádio Agência Nacional em São Paulo, Eliane Gonçalves.
1: Agora faltando 10 minutinhos para as 5 da tarde. Uma boa segunda-feira, boa semana. Canta Lila Pinheiro.

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1: Faz barulho pro Império aí! A nossa alegria vai ser quando a gente retornar as glórias antigos carnavais. Principalmente 1982, quando o Império encantou e cantou a própria história do carnaval carioca. Assim, assim, assim.

É o ano 1982, Império Serrano, com Arlindo Cruz e Arlindo Neto, Bumbum Patikumbum pro Gurundum.

0: do Aloysio Machado, do Beto Sem Braço também. Império campeão. Império tá de volta aí com o Jorginho do Império também, presidente de honra da nova diretoria. Muito boa sorte pro glorioso Império Serrano, menino de 47. Pois é, aquele Edgar Romero, hein? Que o Carlito frequentou e frequenta muito até hoje. E se seguir, né, Carlito? Sai onde? Clara Nunes, né? Portela. Sai lá no portelão da Praia Pé. Da Praia Pé. No máximo 10, 15 minutinhos aí, no máximo, a pé. E Madureira! Alô, João Brother de Madureira. Nosso grande amigo também. Até já, rapidinho.
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0: Simbora, de volta para fazer o Armazém Cultural junto com você. Quando é bom passar rápido, terceira hora do programa só começando, também pela Rádio FRJ, em 88,9 FM. Boa semana para todo mundo. É o som do Paulinho Mosca.

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2: Mestrinho, te faço um cafuné do José da Silva, Oswaldo Montenegro, dele, Lua e Flor e Paulinho Mosca, do Mosca. 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
2: Informação é sua, João Barbosa.
4: Começou nesta segunda-feira a semana de mobilização nacional de coleta de DNA de familiares de pessoas desaparecidas. A iniciativa do Ministério da Justiça, em parceria com as Secretarias de Segurança Pública, busca cruzar os perfis genéticos dos familiares com os de pessoas encontradas vivas e falecidas, cuja identidade é desconhecida nos bancos estaduais, distrital e nacional. O objetivo é aumentar as chances de localização. Segundo o Sistema Nacional de Informações de Segurança Pública, só em 2025, mais de 85 mil pessoas constavam como desaparecidas, enquanto 57 mil foram encontradas. Ao longo desta semana, 334 pontos de coleta de DNA estarão disponíveis nos 26 estados e no Distrito Federal. Os familiares interessados em participar devem apresentar documento de identificação e as informações do boletim de ocorrência do desaparecimento, contendo número, estado de registro e delegacia. A coleta é gratuita e indolor. O material coletado vai ser colocado no banco de dados para comparação com outros perfis genéticos que possam surgir no sistema. Vale ressaltar que o DNA coletado será utilizado apenas para fins de localização, ou seja, após a confirmação da identidade da pessoa desaparecida, haverá a retirada das informações genéticas do banco de dados. O Ministério da Justiça ressalta que, preferencialmente, devem comparecer aos pontos de coleta os familiares de primeiro grau da pessoa desaparecida, tais como pai, mãe, irmãos ou filhos. Com informações da Agência Brasil, sob supervisão de Vitória Elizabeth, da Rádio Nacional, no Rio de Janeiro, João Barbosa.
2: João Barbosa para a Rádio MEC, para a Rádio UFRJ também. 5h22 agora, boa semana, é o som do Da Gama.

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0: Esse foi o Geraldo Azevedo, na 21, de autoria dele. Emílio Santiago, no compasso do Criador, do Salgadinho, do Mito e do Papacaça. E da Gama, na Rua, na Chuva, na Fazenda, de autoria do Ildo. Agora, 5h34 no Rio, abraçando essa galera que está sempre com a gente. O nosso Daniel Siciliano, curtindo o Armazém Cultural. Depois diz o bairro também para a gente, Daniel, mas está dizendo que filho de tigre já nasce pintado. Gostei dessa. Grande Daniel, tá sempre curtindo a Rádio MEC. Ele é apaixonado pelo rádio brasileiro. Obrigado, Daniel Siciliano. E também Nelly Machado, Caraguatatuba, São Paulo, também está com a gente. Agora, 5h34 no Rio, tem vinheta, entrevista para a gente rapidinho, ó.
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0: Olha, dia 24 de agosto é comemorado o Dia da Infância, uma data da Unicef que promove a reflexão sobre as condições de vida das crianças e garante os direitos fundamentais. É uma data muito importante, é uma data de cidadania, acima de tudo, e eu sempre digo que fazer música para criança não é nada fácil, é uma tarefa difícil, hein? Porque a criançada é muito sincera e muito exigente. Não é isso, meu querido amigo, cantor, compositor, músico Vinícius Castro, do grupo Cria, para o público infantil, mais um álbum de carreira. Tudo bom, beleza, Vinícius?
2: Olá, muito obrigado por me receber. É um prazer estar aqui conversando com vocês.
0: Prazer todo nosso. Olha, novo álbum, Eu e Você, do Grupo Cria. Grupo Cria que já está um tempinho na estrada e você também já há muito tempo, né, Vinícius? Premiações, muitas indicações também, prêmio da música brasileira. Agora, a primeira perguntinha para você, amigo. Como é que é para reunir tanta gente importante, tanta gente que integra um celeiro da nossa música brasileira para fazer parte desse álbum? Ó, Roberta Sá, Léo Jaime, Leone, Fernanda Takai e por aí vai. Prestígio que você tem, hein, amigo?
2: É um projeto um tanto improvável, né? E acho que foi uma coisa que a gente foi, ao longo de um ano, convidando as pessoas que a gente admirava, e sempre com muito carinho, assim, pensando também, né, quem são as vozes que a gente consegue imaginar para cada uma das canções, né? Então, o projeto foi se expandindo cada vez mais, com mais pessoas, cada vez mais bacana, né? Então, e era isso, o processo foi muito natural, foi mostrar a música, e olha só, o que você acha dessa música, quer cantar com a gente? E foi para nossa surpresa que a gente foi recebendo cada vez mais sim, e acabou que chegou um ponto que todas as músicas do disco têm participações especiais.
0: Todas
2: Então,
0: elas,
2: estamos muito
0: né?
2: honrados com isso.
0: Todas elas, né? São quantas ao todo, hein? Quantas faixas?
2: São 10 canções.
0: 10, cada uma com a participação especial. Falei da Roberta Sá, falei do Léo Jaime, do Leone também. Vou deixar para você complementar os convidados. Diz aí para a
2: Sim.
0: gente, Vinícius, por favor.
2: Nós
0: Além de você,
2: tivemos.
0: claro, cantando aí.
2: Sim. Tivemos também Paulinho Mosca, tivemos Ana Costa, Zé Renato, Juliana Linhares, além dos que você já mencionou, e também tivemos participação muito especial do Coro Infantil do Colégio São Vicente de Paulo, aqui do Rio de Janeiro, cantando uma canção conosco, que ficou super emocionante.
0: E ouvimos no início Eu e Você aqui na sua voz também. Olha, é um momento muito especial de vida, porque esse álbum ele traduz um momento do nascimento da sua filhona, né?
2: Foi. É o primeiro disco, apesar de eu já.

0: eu digo, o Grupo Cria já existe há mais de 10 anos, né? Nosso primeiro disco foi em 2013. É, então, eu já componho para criança há muito tempo, muito antes de pensar em ser pai. Mas esse disco em especial é o primeiro disco que eu compus depois que eu virei pai. Então, tem uma mudança aí de vida, de experiência e de... Ao compor as canções com ela, na época que eu estava compondo as canções dela com 3 anos, para 4 anos, compondo na brincadeira, compondo dançando, compondo ali junto com ela, ali, né, nesse movimento de, às vezes, para controlar uma birra, às vezes para passar o tempo, às vezes porque a gente quer dançar junto. Então, é um disco que tem, é ainda mais pessoal, né, porque antes eu buscava, e eu buscava das minhas vivências como filho, buscava das minhas vivências enquanto outro papel na família, né? E agora, me vendo nesse papel de pai, muda um pouco aí a lente, né, do compositor também.
1: É, digo mais, se você obteve essa notoriedade como um grande artista do segmento infantil antes de ser pai, daqui para frente, então, a tendência é que você consiga ainda mais feitos altamente relevantes na sua carreira. Não tem a menor dúvida disso, porque a sensibilidade vai mudar e vai mudar para melhor, né, Vinícius? Com toda certeza, tem muita coisa ainda muito boa para chegar com toda essa sua vivência de paizão. Vamos ouvir um pouquinho do Léo Jaime no Quero Quero? Fica na linha com a gente, vamos ver um pouquinho, ó.

0: Parece que é fácil, mas fazer música para criança, presumo que seja difícil, porque criança é 101% sincera, né, Vinícius? Como é que funciona todo esse processo criativo, hein?
1: Eu acho que talvez o meu processo criativo para compor para criança não seja exatamente muito padrão, porque eu componho para a infância, né? Eu não componho necessariamente para criança. Eu não tento moldar as minhas palavras, não tento moldar as minhas melodias e harmonias em função da criança. Não, eu falo para a criança que há em todos nós, né? Então, falo tanto do ponto de vista, como já mencionei anteriormente, da minha experiência como criança, depois agora da minha experiência como pai. E eu acho que a criança se identifica com isso, porque tem há canções, por exemplo, como Eu e Você, né, que vocês tocaram no início do programa, em que é um pai falando para o filho. E tem relatos de bebês, criança de 1, 2 anos, que a música favorita delas do disco é essa.

0: é o relato do pai falando pro filho, que supostamente deveria ser uma canção de adulto, né? Então é sempre surpreendente o que acho que quando você dá para a criança o escopo total da sua arte, qual, onde é que ela vai se pendurar, né? Em qual galho ela vai se pendurar, com o que ela vai se identificar, né? Então o meu processo necessariamente não é, como eu disse, né? É compor para criança, e sim para a infância.
1: Legal, é educativo e é educativo para toda a família, principalmente para os pais. Vinícius, Paulinho Mosca, vamos ouvir um pouquinho com Paulinho Mosca a faixa A Escola. Paulinho Mosca, que o avô dele foi um dos grandes diretores aqui da Rádio MEC, chamado Fernando Tude de Souza. Vamos ouvir um pouquinho Paulinho Mosca.

0: É tudo de autoria do Vinícius Castro. É a Maíra cantando com Mosca aí, é isso?
1: Isso, Maíra tá cantando ali também.
0: Maíra que tá há muito tempo também na estrada. O pai da Maíra era integrante do Garganta Profunda, né? Grupo vocal, também o Grupo Ordinários, que ela integra também. Mó barato, né? Isso. Olha, além da Maíra, você, Maíra, quem mais no grupo, hein? Vamos citar todo mundo?
1: Nós temos Matheus Xavier na bateria, temos Airane Codemo no violino, temos Frederico Cavalieri no clarinete e no clarone, a Luísa Salles integrando agora como baixista, sua estreia como baixista conosco. Temos o Gustavo Pereira na guitarra e voz e eu, Vinícius Castro, também na guitarra e voz, além das composições.
0: Eu quero trazer aqui para o ouvinte um momento muito importante na sua carreira também, porque é um privilégio para poucos, hein? Vamos ouvir Gilberto Gil cantando uma canção sua, olha só.

0: Gilberto Gil e Preta Gil, ser diferente é normal. Não poderia deixar passar esse momento tão sublime pra você. Ser gravado pelo Gilberto Gil, hein? O tamanho, como dimensionar tudo isso? Como é que foi esse friozinho na barriga também? Porque é um griô, Gilberto Gil. É uma figura que transcende, né, Vinícius? É um extraterreno. Comenta esse momento importante pra você e pra quem admira o seu trabalho também.
1: Olha, acho que tanto eu quanto o Adilson Xavier, que é meu parceiro nessa composição, até agora não entendemos o que aconteceu. A gente ainda está um pouco flutuando nas nuvens, porque ouvir essa nossa canção que a gente burilou com tanto cuidado, com tanto amor, né, ser interpretada pelo Gilberto Gil e pela Preta, eu acho que é isso, eu não tenho palavras, eu não sei descrever. Eu acho que eu fico emocionado todas as vezes que vejo e relembro. Tive a oportunidade de estar no estúdio com eles, enquanto eles gravavam, e também pessoas boníssimas. Então, é uma experiência que eu vou carregar comigo pro resto da vida, com certeza.
0: Vinícius, parabéns por tudo. Eu e você.

0: Então é o terceiro álbum, é isso?
1: É o terceiro álbum, exatamente. Acabou de sair pela gravadora Biscoito Sino.
0: Olha, vou deixar para você agora escolher. Lembrando também que o álbum está disponível no streaming, plataformas digitais. Nós já ouvimos na abertura você cantando solo, não é isso? Na faixa Eu e Você. Ouvimos também o Léo Jaime e ainda o Paulinho Mosca. Agora você vai escolher para a gente, por favor, Vinícius.
1: Vamos ouvir Chuva, com a Fernanda Takai?
0: Fernanda Takai. Agora, seu pedido é uma ordem. Muito obrigado, Vinícius Castro. Parabéns. Um grande abraço para você. Parabéns por tudo. Valeu.
1: Muito obrigado. Um abração.

0: Bom demais, Vinícius Castro e o Grupo Cria, hoje no Dia da Infância. Eu e você, o novo álbum do Grupo Cria. Dia da Infância, hoje, 24 de agosto, uma data da Unicef. Faltando 10 minutinhos agora para as 5 da tarde.
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0: Olha, mais do que uma homenagem a dois mestres da gaita de todo o planeta, a música do dia de hoje reverencia a amizade que existia entre eles. Falamos de Toots Thielemans e do brasileiro Maurice Sayone, que deu ao seu amigo belga um dos maiores presentes que um músico pode receber, dedicar um show inteiro ao seu repertório e que ainda por cima tornou-se posteriormente um cultuado projeto fonográfico. Toda essa história aconteceu em 2002, ocasião na qual Toots celebrou suas 8 décadas de vida. A data exata do aniversário foi no dia 29 de abril, mas foi entre os dias 11 e 14 de julho daquele ano que ele recebeu o grande presente, o show Conversa de Amigos, que foi realizado no Centro Cultural Banco do Brasil, aqui no Rio de Janeiro. O espetáculo trazia Maurice Sayone como líder de um impecável quarteto, formado por ele na harmônica, Alberto Cibelli, piano, Luiz Alves, contrabaixo e João Cortez, bateria. Acrescido em alguns números pelas participações especiais do saxofonista Idris Boudrois e do violonista Chiquito Braga. No repertório clássicos que Thielemans imortalizou ao longo da carreira e que, de certa forma, ganharam nova imortalidade na performance do Ayorn e do quarteto.

dele. Um deles é Falling in Love with Love, uma obra-prima de autoria de Richard Rodgers e Lawrence Hart, incluída no repertório por ser uma das peças centrais da sua discografia e o pilar do jazz tradicional que o mestre belga adorava interpretar. Falling in Love with Love, interpretação de Maurício Ayori Quarteto, e essa é a música do dia do Armazém Cultural de hoje, na produção impecável do Marcos Leite.

0: Composição de Richard Rodgers e Lawrence Hart, Fall in Love with Love, performance de Maurício Sayoni Quarteto. Essa foi a música do dia de hoje. Realmente um projeto fonográfico registrou o memorável show Conversa de Amigos, liderado pelo Maurício Sayoni, em celebração pelos 80 anos de vida de Toots Tielemans, realizado em julho de 2002. É a música do dia que está de volta amanhã na produção do Marcos Leite.
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0: Para amanhã, terça-feira, segunda-feira chuvosa hoje à noite. E amanhã também panorama bem parecido, com mínima de 18 e máxima de 21 graus. Guarda-chuva na bolsa, estação inverno. Elizabeth Salles, São Gonçalo. Oleg Furtado, essa é para você. Deixar você ir. Vamos encerrar o programa agora com essa canção. Boa semana para todo mundo. Até amanhã.

Olá, amigos, muito boa noite. Está no ar o Antena MEC, seu programa cultural de fim de tarde. Numa rede formada pelas rádios MEC FM e AM do Rio de Janeiro, Brasília e Belo Horizonte, FM Cultura de Porto Alegre e Educativa FM de Fortaleza. Eu sou o Sidney Ferreira e você encontra aqui o melhor do jazz e do instrumental, além de entrevistas e dicas sobre o que de mais relevante acontece na vida cultural da sua região e de todo o país. O programa de hoje é dedicado a um dos grandes nomes do nosso instrumental, Tomás Improta, que nos deixou ontem. Por isso, iniciamos ao som de uma música composta e interpretada por ele próprio, Cecília.

0: Ouvimos Quem Diria, composição de Hamilton Godoy na performance dele próprio e de Léa Freire.
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0: A Academia Brasileira de Música comemora 81 anos de fundação e seu correspondente evento celebrativo acontecerá nesta quarta-feira, dia 26 de agosto, às 7 da noite, no Salão Leopoldo Miguês, dentro da Escola de Música da UFRJ. A noite será marcada pelo concerto de lançamento do álbum Opara, gravado pelo Quinteto Villa-Lobos, além de prestar homenagens especiais aos compositores Carlos Gomes, em comemoração aos seus 190 anos de nascimento, e Rodrigo Tichelli, em celebração aos seus 60 anos de vida. E quem traz mais detalhes sobre esse grande concerto é um dos integrantes do Quinteto Villa-Lobos, Aloísio Fagerlandi.
2: Olá, ouvintes da MEC FM. Aqui quem fala é Aloísio Fagerlandi, fagotista do Quinteto Villa-Lobos. E eu estou aqui para convidar vocês para o lançamento do novo álbum do Quinteto Villa-Lobos, Opara, que acontecerá no dia 26 de agosto, quarta-feira, às 19 horas, no Salão Leopoldo Miguês, da Escola de Música da UFRJ. E esse concerto integra a série Brasilianas, comemorativa dos 81 anos da Academia Brasileira de Música. Aguardamos vocês lá.
0: Vale lembrar que a Escola de Música da UFRJ fica na Rua do Passeio, 98, no centro do Rio de Janeiro. Você ouve agora Lamento Sertanejo, composição de Gilberto Gil e Dominguinhos, na interpretação de Alexandre Cunha.

0: Ouvimos Seresteiro, composição de Tia Amélia, na interpretação de Hércules Gomes.
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0: Na capital gaúcha, nesta terça-feira, 25 de agosto, o Teatro Simões Lopes Neto recebe o espetáculo Bons Momentos. O show é dedicado à trajetória do compositor e sambista gaúcho Nego Isolino, referência viva do samba do sul do Brasil e guardião de uma obra construída ao longo de mais de 6 décadas de caminhada artística. O evento começa às 20h e o Teatro Simões Lopes Neto fica na Rua Riachuelo, 1089, no Centro Histórico de Porto Alegre. Os ingressos estão disponíveis através da plataforma Eleven Tickets. Você ouve agora no Antena MEC 13 de dezembro, composição de Luiz Gonzaga na interpretação de Salomão Soares e Gegé Medeiros.

Você está ouvindo Somos Todos Um, composição e interpretação de Carol Panese. A seguir, quem nos ouve em Brasília terá as dicas e informações culturais locais com Pedro Pontes, enquanto eu sigo com as demais regiões após um breve intervalo. Até já!

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1: Esculturas, fotografias, gravuras e desenhos compõem a exposição Construir o Aberto, de Mariana Paraíso. A artista investiga as fronteiras entre o espaço doméstico e o espaço público, transformando objetos comuns em novas experiências visuais. A mostra fica em cartaz até 4 de outubro na Galeria de Arte do Sesc Barra Mansa, com entrada gratuita. Do Rio de Janeiro, Jansen Campos para a Rádio MEC, clássica e atual.
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0: Namek, boa noite.
1: E, querido, pô, prazer, né, meu, pô, sou fã do rádio, sou fã da Rádio Mag e tô aqui muito feliz. Eu ouvi você anunciando isso tudo, eu falei, gente, que coisa, hein, 50 anos, hein, que coisa, é uma trajetória, né?
0: É uma tragédia, 50 anos de carreira. Como é que você avalia quando você olha assim esse tempo todo assim, que parece que passou voando, né, Malta? Porque você
1: Rapaz,
0: se
1: olha,
0: diverte,
1: passou.
0: né? Você vive a música como uma coisa que te faz muito bem na vida, não é?
1: Muito bem, cara. Não seria diferente, não podia ser de outro jeito, sabe? Só poderia ser assim. A música, assim, pertinho de mim e eu me dedicando a ela. É, eu acho que não tem. Sabe, não tem aquela sensação de ah, que coisa longa, então parece que foi ontem,
0: Sim,
1: 50 anos,
0: sim.
1: parece que foi ontem.
0: E uma coisa muito legal eu já falei isso em outras oportunidades, conversando com o Malta, é que o Malta, eu converso com muitos artistas jovens também, da música, e todo mundo diz: ah, eu gravei um single com o Malta, eu fiz uma participação, o Malta fez uma participação comigo. Disse, Carlos Malta é essa pessoa que tem essa trajetória com grandes nomes da música e também como solistas nos seus shows e grandes grupos importantes da música, mas tem um coração enorme, está sempre abrindo esse coração para o jovem músico, o pessoal da música contemporânea. Isso é muito bom, essa troca, não é, Malta?
1: Maravilhoso. A parte mais importante da música são os encontros que ela promove, né? E cada projeto a gente faz uma tribo diferente, né? E junta pessoas de vertentes diversas também. É um negócio muito bacana, né? A música ela nos dá a possibilidade de misturar coisas inusitadas e de trazer uma linguagem que todo mundo capta. Se ela, né, quando a mensagem é sincera, ela chega rapidinho,
0: É
1: né?
0: verdade.
1: E a gente vê isso no, né, o público de uma maneira geral é muito sensível, né? E está precisando desse tipo de coisa, né? Eu
0: Sim,
1: acho
0: sim.
1: que as pessoas
0: Malta,
1: têm tido uma resposta muito legal com os shows.
0: bacana. Bom, para falar dos projetos para esse ano especialíssimo, né, de 50 anos de carreira, o primeiro, que eu sei que você tem muito carinho nesse projeto, é o relançamento do seu álbum Escultor do Vento, não é?
1: Exato, esse álbum ele é um capítulo importantíssimo na minha vida, né? Porque ele foi quando ele foi lançado no século passado, digamos assim, era como se fosse um portfólio das minhas capacidades, né? O CD ele trazia vários tipos de trabalhos diferentes, né? E sonoridades também. E ele está muito atual ainda. Eu escuto ele hoje em dia, né? Nesse sonzão que tem, né? A Mills só deu uma turbinada assim na masterização, né? Ele estava muito bem mixado, o tratamento do som dele foi muito legal. A gente está fazendo esse álbum no palco, né? A gente tem feito shows assim com uma banda que é possível, né? Como é que eu vou traduzir determinadas coisas? Então peguei um grupo de músicos, né? Que a gente tem feito, né? Eu, o Cliff Gorman, o Luiz Coimbra de violoncelo e o Bernardo Aguiar de pandeiro, né? E às vezes a Aline Gonçalves de clarinete e flauta junto comigo. Então a gente tem feito esse show, né? Fizemos alguns sesques, né? Agora vamos fazer dia 6 de setembro no Festival de Choro lá de Rosal. Então esse vai ser a base do show lá de Rosal. É um festival muito legal. Rosal é um festival maravilhoso, pinta uma plateia assim incrível, porque é um lugar bem afastado do Rio de Janeiro. Depois de Bom Jesus de Itabapoana, entendeu?
0: Ah, lá para o norte fluminense mesmo, né?
1: Exatamente, é quase no Espírito Santo. Se você der dois passos para frente, você sai de Rosal e cai no Espírito Santo.
0: Olha
1: Amém.
0: só.

0: Mas é lindo lá e é um festival super simpático. Junta uma plateia maravilhosa. E eu fiquei famoso lá de chegar e mostrar uma coisa diferente do que estava acontecendo em todo festival. Então eles sempre ficam esperando que eu leve uma coisa diferente de tudo que aconteceu no festival até então. Então é, a gente esse ano vai com esse som, né, com violoncelo, com teclado e percussão e sopros, né? E vamos fazer um show muito legal lá. E mais lá na frente, lá, depois aí eu vou ser convidado do Monobloco no negócio Baile da Música Brasileira que vai acontecer lá no Joca, mas isso é lá mais pra frente, né?
1: Sim, sim.
0: É tudo aproveitando aqui o espaço que você tá me dando, só pra ir lembrando aí a plateia que, ah, não posso ir aqui, mas posso ir ali.
1: Sim, muito legal. Malta, é sempre um prazer falar com você aqui no Antena MEC. Vamos falar ainda muito durante esse ano de 2026 para celebrar esses importantíssimos 50 anos de carreira. Eu sei que você tem maior alegria mesmo de estar celebrando essa data. E a gente está aqui para compartilhar sempre dessa alegria com você, viu?
0: Eu também, eu fico muito feliz. Estamos sempre juntos e agradecendo sempre o espaço que a rádio me dá e apresenta a minha música e o meu pensamento também, e o pensamento dos músicos. É muito importante o espaço que vocês dão para o músico se expressar e poder contar histórias e influenciar a juventude e mostrar que a música é uma janela maravilhosa.
1: É isso. Malta, um grande abraço.
0: Obrigado, Sidney. Tudo de bom para você, para todos os ouvintes. Estamos juntos sempre, pessoal.
1: Sempre. Nós acabamos de conversar com o compositor, multi-instrumentista, grande talento da música brasileira e internacional, o escultor do vento, Carlos Malta, que celebra em 2026 seus 50 anos de carreira. Não deixe de acompanhar Carlos Malta nas suas redes sociais, seu canal no YouTube, seu site. Muita coisa interessante para você ver por lá e também ouvir o álbum O Escultor do Vento, relançamento, primeiro álbum de Carlos Malta já nas redes de streaming de música.
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1: Na capital mineira, o saxofonista Vinícius Mendes lidera seu quarteto no show Tributo a Sonny Rollins, nesta quarta-feira, dia 26 de agosto, no Café com Letras. No repertório, composições emblemáticas de Rollins, que se tornaram pilares do jazz mundial, além de arranjos marcantes para clássicos do American Songbook. O evento começa às 8 da noite e terá cobrança de couvert artístico no local. O Café com Letras fica na rua Antônio de Albuquerque, 781, no bairro da Savassi, em Belo Horizonte.
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Você está ouvindo Milagre dos Peixes, composição de Milton Nascimento e Fernando Brant, na interpretação de Benjamin Tolkien e Ivan Vilela. Este bloco de dicas e informações culturais termina aqui. Em instantes, voltaremos a ficar em rede no Antena MEC.

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1: Muito bem, eu sou o Sidney Ferreira e voltamos em rede com o Antena MEC. Continuando com o melhor do jazz e do instrumental, você ouve Viagem ao Infinito, composição e performance de Antúlio Madureira.

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1: Esta edição do Antena MEC é dedicada ao lendário pianista, arranjador e compositor Tomás Improta, que faleceu ontem no Rio de Janeiro. Filho dos pianistas Eurico Nogueira França e Yves Improta, Tomás começou a carreira profissional em 1970, tocando em casas noturnas e teatros. Em sua trajetória profissional, acompanhou estrelas da MPB, do quilate de Luiz Melodia, Zezé Mota, Gal Costa, Djavan, Caetano Veloso, Maria Bethânia, Chico Buarque, Nara Leão, Gilberto Gil, Baden Powell, Elisete Cardoso, Elba Ramalho, Sueli Costa, Jorge Maltner. Além de escrever mais de 10 livros didáticos de música, Tomás fundou a Escola de Música Cenário, na capital fluminense, no ano de 1986. Vale destacar que o legado de Tomás Improta está eternizado em suas publicações, seus muitos alunos e parceiros musicais, bem como no trabalho de seu filho, Gabriel Improta, e nos próprios álbuns que gravou. Um deles, por sinal, é Dorival, lançado pelo selo Rádio MEC no ano de 2002. A Rádio MEC se orgulha de ter feito parte da história profissional de Tomás Improta. Na nossa singela homenagem ao já inesquecível instrumentista, ouça a sua performance de A Volta de Alice, composição de sua autoria e de Carlos Pontual.

Ouvimos A Volta de Alice, com Tomás em Prota, composição sua e de Carlos Pontual. Tomás em Prota, já saudoso, nos deixou ontem. E o Antena MEC fica por aqui, mas você já está convidado para o nosso próximo encontro nesta terça-feira, às 18h. Eu sou Sidney Ferreira e o Antena MEC é uma realização da Rádio MEC. Terminamos ao som de Deslocado, composição e interpretação de Bruno Miliari. Agradeço por sua companhia. Continue conosco, uma boa noite e uma ótima semana para você.

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8: Em Brasília, 19 horas. Está no ar a Voz do Brasil. As notícias do governo federal que movimentaram o país no dia de hoje.
9: Olá, boa noite.
8: Boa noite para você que nos acompanha em todo o país.
9: Segunda-feira, 24 de agosto de 2026.
8: Vamos aos destaques do dia.
9: Saúde.
8: Meu SUS Digital vai oferecer teleatendimentos a mulheres em situação de violência e mães atípicas. Graziele Bezerra.
10: Cada usuária poderá realizar até 10 sessões. Ao final das sessões, a mulher poderá ser encaminhada para a continuidade do cuidado em um centro de atenção psicossocial.
9: Motoristas já podem consultar em um único lugar as passagens por pedágios eletrônicos e verificar se há tarifas pendentes.
8: Plataforma reúne dados sobre registro, situação da tarifa e canal de pagamento. Luciana Colares de Holanda.
11: O pedágio eletrônico, chamado de Free Flow, permite a passagem de veículos pelos pontos de cobrança sem a necessidade de parada em cancelas ou cabines fiscais.
9: Mobilização por pessoas desaparecidas.
8: Familiares podem doar DNA para auxiliar nas buscas. Pablo Mundim.
12: O DNA do familiar é incluído em bancos de perfis genéticos e pode ser comparado com materiais de pessoas encontradas vivas ou mortas cuja identidade ainda não foi confirmada.
9: Hoje, na apresentação da Voz do Brasil, Luciana Vasconcelos e Luciano Seixas.
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9: Pequenas empresas devem ficar de olho. O número de serviços disponíveis em órgãos do Poder Público Federal deve aumentar. E assim, podem surgir novas oportunidades de negócios.
8: E como funciona? Por meio de plataforma, o órgão público divulga uma necessidade de serviço ou de aquisição de alimentos. E os fornecedores cadastrados podem enviar suas propostas com o preço pelo qual realizariam o trabalho.
9: Quem tem mais informações ao vivo é Gabriela Noronha. Boa noite, Gabriela.
13: Boa noite, Luciana. Boa noite a todos os ouvintes da Voz do Brasil. Boa noite, Luciana. Olha, é isso mesmo. Bancos públicos, Correios e outras entidades federais, como o Fundo Nacional de Desenvolvimento da Educação, o FNDE, vão utilizar a plataforma Contrata Mais Brasil para contratar microempreendedores individuais em serviços de manutenção e pequenos reparos e também outros serviços. Com a assinatura do termo de adesão nesta segunda-feira, as instituições públicas se somam aos demais órgãos federais, como escolas, prefeituras, governos estaduais e também que já utilizam, né, a ferramenta para contratar os serviços. A lista inclui profissionais de diferentes áreas, como explica o ministro do Empreendedorismo, da Microempresa e da Empresa de Pequeno Porte, Paulo Henrique Pereira.
14: É a possibilidade de uma escola contratar o pedreiro, pintor do bairro, que às vezes tem a filha ou o filho estudando na escola, para fazer o serviço público, ao invés de mandar esse dinheiro para uma grande empresa. É um hospital que vai comprar a comida de um produtor local, ou uma agência do Banco do Brasil que vai buscar lá a cozinheira para fazer um evento, que é uma empreendedora local, deixando o dinheiro nos territórios, nas localidades,

0: E olha, para participar, o MEI e microempresas devem acessar a plataforma com a conta gov.br, informar o CNPJ, realizar o cadastro no sistema de cadastramento unificado de fornecedores e, quando necessário, selecionar os serviços que oferecem. A partir daí, eles poderão enviar propostas para oportunidades disponíveis em seu município ou região. E a contratação é realizada toda de forma digital e pode ser concluída em até 5 dias após a publicação da demanda pelo órgão público. A secretária-geral do Ministério da Defesa, Sinária Wagner Fredo, conta como o sistema auxilia a contratação de serviço nas Forças Armadas.
1: Há uma conexão com os fornecedores locais para serviços de pequena monta. Então, a partir desse valor, que são aquisições até 13 mil, são feitas essas contratações. E hoje, dessas 390 unidades cadastradas, 148 já fizeram pelo menos uma aquisição.
0: E olha, a plataforma e o formulário de cadastro para fornecedores e órgãos públicos estão disponíveis no endereço oficial contratamaisbrasil.sistema.gov.br. Luciano.
2: Muito obrigada, Gabriela Noronha, pelas informações ao vivo aqui na Voz do Brasil.
3: O governo federal publicou no Diário Oficial resolução que define os segmentos que têm direito a crédito pelo Plano Brasil Soberano.
2: Tem direito a solicitar empréstimos ao BNDES, Banco Nacional de Desenvolvimento Econômico e Social, exportadores afetados pelas tarifas extras impostas pelos Estados Unidos e companhias e fornecedores que estão sofrendo com os conflitos no Oriente Médio.
3: Também podem acessar os recursos, projetos industriais e tecnológicos nas etapas de lavra associadas a beneficiamento, refino ou transformação de minerais.
2: E ainda produtores de fertilizantes e setores industriais de relevância para a balança comercial brasileira.
3: Usa o pedágio eletrônico nas rodovias, aquele que você passa sem parar na cancela e efetua o pagamento depois, agora pode acompanhar seus registros por aplicativo.
2: Em um só local, será possível conferir as passagens em pedágios, os valores e até dar uma entrada em contestação.
4: O pedágio eletrônico, chamado de Free Flow, permite a passagem de veículos pelos pontos de cobrança sem a necessidade de parada em cancelas ou cabines fiscais. E a partir de agora, o motorista que usa esse sistema vai poder consultar todos os registros de passagem por meio do aplicativo CNH do Brasil, que tem mais de 81 milhões de usuários. Será possível consultar registros nas rodovias que utilizam o sistema, sejam elas federais ou estaduais. O ministro dos Transportes, Jorge Santoro, deu detalhes sobre a plataforma.
5: Qualquer pessoa pode consultar as suas passagens nos postos de Free Flow no país inteiro. Com o aplicativo ela vai ter a noção exata se passou ou não passou, quando ela passou, em qual rodovia ela passou. Agora ele tem um órgão oficial que é a Senatran que diz, ele passou ali realmente. Ah, mas eu não passei. Então ele vai lá no aplicativo, ele pode fazer a contestação. Eu não passei, não concordo com aquela cobrança. E até nisso o aplicativo é mais moderno.
4: Hoje, 14 concessionárias já estão integradas à plataforma. O aplicativo envia notificações sobre a cobrança e o motorista tem até 30 dias para pagar pela passagem no pedágio. Mas atenção, o pagamento não é feito pela plataforma. O CNH do Brasil direciona o usuário ao canal disponibilizado pela concessionária. Reportagem Luciana Colares de Holanda.
3: Parentes de desaparecidos contam com a tecnologia para ajudar na localização dessas pessoas.
2: Em todo o país, postos de coleta de DNA do Ministério da Justiça e Segurança Pública estão preparados para receber os familiares que ainda não tenham doado material genético.
3: A doação é simples e aumenta as chances pela busca da pessoa que desapareceu.
6: São 342 postos de coleta disponíveis em todo o país. A coleta é uma forma de ampliar as chances de identificação de pessoas desaparecidas. O secretário nacional de Segurança Pública, Chico Lucas, explica que o DNA do familiar é incluído em bancos de perfis genéticos e pode ser comparado com materiais de pessoas encontradas vivas ou mortas, cuja identidade ainda não foi confirmada.
7: Existe, então, um universo.

0: Peço de pessoas que ainda possam ser identificadas. Por quê? Porque muitas vezes os parentes não vão atrás, os parentes não sabem. A amostra só pode ser usada para fins de localização de desaparecidos, porque a pessoa pode ter receio de ser, por exemplo, comparado com um criminal. Então, essa identificação não serve a fins criminais, só civis.
1: Desde 2021, foram 815 identificações de pessoas desaparecidas através dos bancos de DNA. A recomendação é que participem da campanha, preferencialmente familiares biológicos diretos, pai ou mãe, filhos ou irmãos da pessoa desaparecida. Menores de idade também podem participar, acompanhados e autorizados por um responsável. A coleta é simples, feita com um cotonete ou uma pequena esponja na parte interna da bochecha. Não é necessário estar em jejum. Simone de Jesus, da Coordenação de Políticas sobre Pessoas Desaparecidas do Ministério da Justiça, defende que o procedimento ajuda na identificação.
2: Quem tem um familiar desaparecido, que doe seu material, que se uma possibilidade muito importante de poder resolver e ter uma resposta numa situação que a gente sabe que é tão desesperadora para todos os familiares.
1: Quem já forneceu DNA em campanhas anteriores não precisa repetir o procedimento. O perfil continua armazenado e pode ser comparado em novos registros. O familiar deve procurar os postos indicados pelo Ministério da Justiça, munidos de documento de identificação, o memorando de encaminhamento da delegacia e, se possível, documentos da pessoa desaparecida. Reportagem Pablo Mundim.
3: Os endereços dos postos de coleta podem ser consultados em gov.br/mj.
4: Escuta, acolhimento e orientação a mulheres em situação de vulnerabilidade.
3: A partir de hoje serão disponibilizados 100 mil teleatendimentos a elas pelo SUS.
4: Conheça os detalhes na reportagem de Graziele Bezerra.
5: O serviço é voltado a mulheres em situação de violência, mães atípicas e mulheres que cuidam de familiares com deficiência ou doenças raras. A expectativa é realizar até 100 mil teleatendimentos por mês a partir desta segunda-feira. As consultas poderão ser agendadas via Meu SUS Digital, como explica a secretária de Atendimento Especial da Saúde do Ministério da Saúde, Ana Luísa Caldas.
6: Essa oferta de maneira de maneira na palma da mão, para a gente facilitar e, de fato, conseguir superar algumas barreiras de acesso. A gente sabe que a gente ainda não consegue ter a capilaridade que a gente gostaria de ter de serviços especializados em todos os territórios nacionais. Então, por que não utilizar também da saúde digital, atendimento remoto, a favor e em prol dessas pessoas no território?
5: Para agendar um atendimento, basta acessar o aplicativo Meu SUS Digital com a conta gov.br, selecionar a opção Acolhe Mais e realizar o cadastro. Em até 24 horas, a paciente receberá o contato da equipe do SUS para escolher a data e o horário da consulta. Cada usuária poderá realizar até 10 sessões, com possibilidade de realizar um novo ciclo quando necessário. Especialistas em saúde mental foram capacitadas para identificar situações de risco em que a paciente esteja, como explica o ministro da Saúde, Alexandre Padilha.
7: Começa com a psicóloga, combinando com aquela mulher, qual que é a palavra que você pode usar como código para interromper a consulta, se você sentir uma situação de risco, se o agressor passar por aqui, entrar por aqui, né? O papel vai ser acolher e buscar construir um conjunto do cuidado junto ali com o município, junto com a rede local, com as potências que a rede local tem, né?
5: Ao final das sessões, a mulher poderá ser encaminhada para a continuidade do cuidado em um centro de atenção psicossocial ou em um outro serviço da rede. O teleatendimento está disponível de segunda a sexta-feira, das 8 da manhã às 8 da noite, e aos sábados, das 8 da manhã às 2 da tarde. Reportagem Graziele Bezerra.
3: E uma ferramenta digital ajuda quem deseja se livrar do vício em bebidas alcoólicas.
4: Disponível no Meu SUS Digital, o Modera Brasil disponibiliza testes, dicas e informações e pode recomendar o usuário a procurar ajuda médica.
3: O tratamento para o alcoolismo está disponível no Sistema Único de Saúde.
8: Davi Alves de Souza, morador de Brasília, é filho de um pai alcoólatra e perdeu a mãe aos 7 anos de idade. Ele conta que encontrou na bebida uma forma de preencher o vazio deixado pela mãe. Aos 42 anos, decidiu buscar ajuda para abandonar a dependência.

0: pedi esposa, falei assim, eu não quero mais, eu acho que eu vou conseguir, eu tenho certeza que eu vou conseguir.
1: Dados do Ministério da Saúde apontam que cerca de 20% dos brasileiros com mais de 18 anos ingerem pelo menos 6 doses de álcool em uma única ocasião. O consumo excessivo é um dos principais fatores de risco para diversas doenças. Também provoca prejuízos emocionais e sociais, como lembra a gerente do Centro de Atenção Psicossocial, Álcool e Outras Drogas de Samambaia, Gabriele Tereza de Jesus.
2: Normalmente a família chega um momento que não quer mais, nem os filhos, nem a esposa, então eles vêm na questão do trabalho, deixam de ir ao trabalho ou perdem o emprego, ficam em situação de rua.
1: A ferramenta Modera Brasil, disponível no Meu SUS Digital, oferece meios de prevenção ao uso exagerado de bebidas alcoólicas. O aplicativo permite ao cidadão avaliar o padrão de consumo e recomenda, quando necessário, procurar os serviços da rede pública de saúde. O Modera Brasil foi desenvolvido pela Universidade de São Paulo em parceria com o Ministério da Saúde, como explica a secretária de Atenção Primária à Saúde, Ana Luísa Ferreira Caldas.
3: O aplicativo ele vem como uma ferramenta de autocuidado apoiado para fazer a avaliação do nosso consumo alcoólico enquanto cidadãos, mas também traz diversas ferramentas dentro do próprio aplicativo para educação em saúde, traz o consumo, né, de quanto que custa esse consumo alcoólico que as pessoas acabam utilizando na sociedade de maneira geral, exatamente para a gente poder fazer promoção da saúde, levar o autocuidado apoiado e conhecimento técnico baseado em evidência para a população se sentir também segura com as informações na palma da mão.
1: E para quem precisa de ajuda para enfrentar problemas relacionados ao consumo de álcool, a Unidade Básica de Saúde é a primeira porta de entrada para o cuidado no SUS. As equipes orientam como reduzir ou interromper o consumo e oferecem ainda tratamento de saúde para doenças associadas ao uso de bebidas e, quando necessário, encaminham para um atendimento especializado nos Centros de Atenção Psicossocial, Álcool e Outras Drogas, CAPES. Reportagem Cleide Lopes.
4: A vacinação de crianças e adolescentes menores de 15 anos segue em todo o país até 1º de setembro, dentro da campanha nacional de multivacinação.
5: Pais e também responsáveis devem procurar uma unidade de saúde e levar a caderneta de vacinação em papel ou pelo Meu SUS Digital para conferir se há doses em atraso e manter a proteção contra mais de 20 doenças.
4: No último sábado, o Dia D reforçou a mobilização com atendimento em unidades de saúde, pontos móveis e espaços públicos.
6: Em Brasília, o servidor público Daniel Moreira aproveitou o dia de folga para atualizar a caderneta de vacinação dos filhos.
7: Eu trouxe as crianças para verificar se a cobertura vacinal estava adequada, se não. E aproveitei e também verifiquei se as minhas vacinas estavam em dia.
6: Famílias inteiras reservaram o sábado para ficar em dia com a saúde. Unidades básicas de todo o país abriram as portas para a campanha de multivacinação. O ministro da Saúde, Alexandre Padilha, falou da importância da vacina.
8: Vocês, pais e mães atuais, só não têm paralisia infantil, só não tiveram meningite, só não tiveram sarampo, porque um dia o seu pai e a sua mãe saiu de casa e te levou para vacinar. Hoje a vacina está o ano inteiro lá. Se tiver dificuldade de levar na unidade de saúde, faz uma autorização para tomar a vacina na escola, que as equipes de saúde da família de todo o país vão até as escolas vacinar as crianças. Então tem toda a oportunidade para vacinar, manter sua criança protegida.
6: Por causa do surgimento de um surto de sarampo em vários países das Américas, a vacinação contra a doença está sendo reforçada, como destacou o ministro Alexandre Padilha.
8: Quem é de São Paulo, São Bernardo e Guarulhos, são três cidades que hoje têm pouco mais de 20 casos identificados desde o começo de julho, precisa tomar a vacina do sarampo, mesmo se achar que está com a caderneta atualizada.
6: O dia D de vacinação também atraiu idosos e gestantes aos postos de vacinação. Foi o caso da aposentada Dalva Dourado.
9: Sem as vacinas, não é como que a gente vai se livrar? das epidemias, das doenças. Tem que vacinar.
6: Já a bancária Ana Paula Medeiros trouxe o filho e acabou também sendo vacinada.
10: Eu tomei 3, todas que estavam em atraso, e aí agora já está tudo em dia.
6: A pequena Maria Clara de Andrade, de 10 anos, resumiu bem o sentimento de estar imunizada.
11: Se você pegar uma doença, pode ser pior do que vacinar, bem pior.
6: A campanha segue até o dia 1º de setembro, com a oferta de 20 vacinas do calendário nacional. A estratégia protege contra doenças graves como meningite, tuberculose, hepatite e cânceres associados ao HPV. Reportagem Luana Karen.
5: Já está disponível para consulta o 4º e último lote da restituição do Imposto de Renda 2026.
4: O valor pode ser creditado na conta do contribuinte até o dia 31 de agosto.
5: A consulta ao lote pode ser feita no portal ou no aplicativo da Receita Federal.
12: A consulta ao 4º lote de restituição do Imposto de Renda à Pessoa Física de 2026 começa nesta segunda-feira, dia 24 de agosto. O lote também inclui restituições residuais de anos anteriores. São 521.935 restituições, que somam quase R$1.240.000. O crédito será realizado em 31 de agosto e é feito somente em conta do titular da declaração. Entre os beneficiados estão contribuintes com prioridade legal, como idosos, pessoas com deficiência ou doença grave e contribuintes cuja a principal fonte de renda seja o magistério. A consulta pode ser feita no portal da Receita Federal, gov.br/Receita Federal, em Meu Imposto de Renda, e depois em Consultar Minha Restituição. Também é possível verificar a situação pelo aplicativo da Receita Federal. Se houver pendências na declaração, o contribuinte pode corrigir as informações por meio de uma declaração retificadora. Dilson Santa Fé, para a Voz do Brasil.
4: Foi apresentada esse mês a versão atualizada de uma publicação com o mapeamento de riscos para a prevenção de desastres naturais no país.
5: O texto traz avanços científicos e técnicos das últimas décadas, desde a obra original publicada em 2007.
4: O objetivo é apoiar os municípios na elaboração de planos, projetos e obras de redução de riscos diante dos impactos trazidos pelas mudanças climáticas.
5: Entre elas, o fenômeno do El Niño, que traz impactos como chuvas acima da média na região sul e seca e calor acentuados na porção norte.
4: Foi o que apontou Rodolfo Moura, diretor do Departamento de Mitigação e Prevenção de Risco do Ministério das Cidades.
13: Só é possível atuar nos desastres se a gente conhece o risco. No momento que a gente está vivenciando agora, de crise climática, de possível intensificação dos processos com o El Niño que se avizinha. Então, a gente entende que é um documento que pode já surtir efeito como um documento que pode trazer ações de prevenção de norte a sul do Brasil.
5: A publicação está disponível no site gov.br/cidades.
4: A música brasileira e suas partituras agora na internet.
5: Um espaço onde notas, acordes e melodias que fazem parte da nossa história estão a um clique de distância.
4: O novo portal de partituras amplia o acesso a esse patrimônio musical, colaborando também para o ensino musical brasileiro.
14: Chico Buarque, Tom Jobim, Hermeto Pascoal. Nomes da música brasileira que agora tem partituras de suas composições reunidas na plataforma online Partituras Brasileiras. A diretora do Centro de Música da Fundação Nacional de Artes, FUNARTE, Eulícia Esteves, explica o que é possível encontrar no site.
15: Partituras do nosso cancioneiro popular, partituras de música de concerto, de compositores brasileiros, ou seja, é uma plataforma de partituras de compositores nacionais, para várias formações, para orquestras, para bandas e para instrumento solo também.
14: O acervo contempla materiais voltados ao ensino musical. Além das partituras, é possível também conhecer obras da música brasileira em formato digital. Na plataforma, o usuário pode pesquisar em itens como catálogo geral, ensino musical e Bienal da Música Brasileira Contemporânea. Eulícia Esteves, da FUNARTE, destaca quem pode usar o material.
15: Músicos, professores, pesquisadores, amantes da música brasileira de uma forma geral.
14: A plataforma vai permitir o aumento gradual do acervo, como explica o músico, pesquisador e professor Renato Borges.
16: Porque já existe uma quantidade razoável de repertório que é disponibilizado, né, e em projetos digitais a tendência é que essa quantidade vai aumentar com o passar do tempo.
14: A pesquisa da partitura pode ser feita pelo nome do compositor, título da obra e formação instrumental, como banda marcial, por exemplo. Também é possível pesquisar por diferentes instrumentos e tipos de voz, como soprano e tenor. O endereço da plataforma é partiturasbrasileiras.funarte.gov.br. Reportagem, Márcia Fernandes.
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5: A lista de espera do programa Universidade para Todos, o ProUni, para o segundo semestre do ano, recebe manifestações de interesse nos dias 26 e 27 de agosto, quarta e quinta-feira.
4: Podem participar os candidatos que não foram pré-selecionados nas chamadas anteriores e aqueles que não conseguiram vaga por falta de formação de turma.
5: O processo é gratuito e deve ser feito pelo Portal Único de Acesso ao Ensino Superior.
4: Essas foram as notícias do Governo Federal.
5: Uma realização da Secretaria de Comunicação Social da Presidência da República.
4: Com produção da empresa Brasil de Comunicação.
5: Fique agora com as notícias do Poder Judiciário e do Congresso Nacional. Uma boa noite.
4: Boa noite para você. Até amanhã.
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20: Supremo inicia audiência pública para debater a constitucionalidade de dispositivos da lei antifacção.
21: TST discute o controle do uso de banheiro no trabalho.
20: STJ decide que judiciário só pode determinar tratamento pelo SUS no exterior em situações excepcionais.
21: Boa noite, eu sou Arthur Filho.
20: E eu sou Walter Lima.
21: O Supremo iniciou hoje uma audiência pública para debater a constitucionalidade de dispositivos da lei antifacção.
20: Ao todo, 48 expositores foram admitidos para apresentar argumentos técnicos sobre dispositivos da nova legislação, que são questionados em 4 ações diretas de inconstitucionalidade em tramitação na Corte.
21: Oficialmente denominada Marco Legal do Combate ao Crime Organizado, a lei que entrou em vigor em março alterou o Código Penal, o Código de Processo Penal e outras leis penais.
20: O texto define como facção criminosa o agrupamento de pelo menos 3 pessoas que empreguem violência, grave ameaça ou coação para exercer controle territorial ou social, intimidar a população e autoridades ou atacar serviços estruturais essenciais. A audiência será retomada amanhã pela manhã e se estende na parte da tarde.
21: Judiciário só pode obrigar o SUS a custear tratamento médico no exterior em casos excepcionais, como comprovação de que não há tratamento eficaz disponível no Brasil.
20: Para o STJ, o direito à saúde não garante acesso à melhor tecnologia médica disponível no mundo. Fátima Uchoa.
22: Com esse entendimento, a segunda turma do STJ manteve a negativa do TRF4 para que a União custeasse o transplante intestinal e o tratamento de uma menina de 11 anos em hospital dos Estados Unidos. O ministro relator Marco Aurélio Belize explicou que havia dados técnicos sobre hospitais brasileiros habilitados para o referido transplante. O ministro também ressaltou que a proteção integral assegurada a crianças e adolescentes não afasta a necessidade de observar os critérios técnicos, a organização do SUS e a igualdade na distribuição de recursos, devendo a proteção integral ser harmonizada com a sustentabilidade do sistema e com as escolhas legítimas de política pública.
21: O TST faz audiência pública nesta terça-feira para debater o controle e a limitação do uso de banheiro por empregados durante o trabalho.
20: O assunto diz respeito principalmente a setores específicos como teleatendimento e frigoríficos. Simone Moura.
23: Para muitos trabalhadores, o tempo de trabalho é tão cronometrado que é difícil até ir ao banheiro durante o serviço. Mas essa é uma necessidade básica de qualquer pessoa. Por isso, o assunto virou tema de audiência aqui que no TST. O Tribunal Superior do Trabalho quer ouvir trabalhadores, empresários, médicos, para discutir a possibilidade de acordos e convenções coletivas flexibilizarem regras relacionadas ao uso de banheiros em atividades como teleatendimento e frigoríficos. A audiência será realizada às 14h desta terça-feira na sede do TST, com transmissão ao vivo pelo canal do Tribunal no YouTube.

0: YouTube.
1: Participação dos eleitores é destacada pelo presidente do TSE durante a eleição simulada no Maranhão.
2: O teste reuniu mais de 1.000 eleitores e reproduziu as condições de uma eleição real. Vitor Struck.
3: A participação dos eleitores é fundamental para garantir a força e a legitimidade da democracia. A avaliação é do presidente do TSE, ministro Cássio Nunes Marques, que acompanhou uma eleição simulada em Paulino Neves, no Maranhão. A iniciativa, promovida pelo TRE do Maranhão, é acompanhada pelo TSE. Funcionou como um ensaio para as eleições gerais de 2026. A simulação reproduziu as etapas de uma eleição real, desde o primeiro voto até a emissão do boletim de urna no fim do dia. Técnicos e observadores do TSE acompanharam a operação. Segundo o presidente do tribunal, o uso da tecnologia na justiça eleitoral tem como objetivo garantir que a vontade do eleitor seja registrada de forma exata, transparente e segura.
4: A tecnologia, para essa justiça especializada, nunca representou um fim em si mesmo, mas sim o meio pelo qual garantimos que a vontade do eleitor seja registrada de forma exata, transparente e inviolável.
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1: A você, uma boa noite.
2: E até amanhã.
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7: Eu sou Paula Groba.
8: E eu sou Ricardo Nakaoka.
7: E estes são os destaques de hoje do Jornal do Senado, que começa agora.
8: Fim da escala 6x1 é defendida em sessão de homenagem ao Tribunal Superior do Trabalho.
7: PEC com mudanças na segurança pública chega ao Senado.
8: Campanha mobiliza familiares de desaparecidos para coleta de DNA.
7: Boa noite.
8: Boa noite.
7: O mundo do trabalho mudou, os desafios também. A inteligência artificial, a automação e as plataformas digitais estão transformando profissões, jornadas e relações entre trabalhadores e empregadores. Em meio a tantas mudanças, velhos problemas permanecem, mas ganham novas formas.
8: Uma sessão especial do Senado celebrou nesta segunda-feira os 80 anos do Tribunal Superior do Trabalho. Durante o evento, parlamentares e representantes da Justiça Trabalhista defenderam o fim da escala 6x1 e o combate à precarização no mercado laboral. A repórter Marcela Diniz traz os detalhes.
9: Em 1946, o então Conselho Nacional do Trabalho passou a integrar oficialmente o Poder Judiciário e a se chamar Tribunal Superior do Trabalho. De lá até hoje, muita coisa mudou nas relações entre patrões e empregados. Terceirização, trabalho intermitente e outros tipos de contrato que não abrangem direitos que eram consagrados em outros tempos, como férias remuneradas e auxílio-doença. A tecnologia também impactou o mundo laboral. Diante dessa realidade, a Justiça do Trabalho precisa compreender os novos cenários e assegurar proteção ao elo mais fraco, o trabalhador. O presidente do TST, ministro Luiz Felipe Vieira de Mello Filho, comentou esse desafio.
10: A inteligência artificial, a automação, a economia digital e o trabalho intermediado por plataformas já fazem parte da realidade de milhões de pessoas. A própria noção de tempo e local de trabalho passa por profundas mudanças. A velha exploração do trabalho assume novas faces e desafia, cotidianamente, o mistério de distribuir justiça social.
9: O senador Paulo Paim, do PT do Rio Grande do Sul, defendeu que o Congresso aprove leis que garantam proteção trabalhista e o direito de viver para além do trabalho.
11: É urgente que o Brasil ponha o fim da escala 6x1 e promova a redução da jornada de trabalho para 40 horas semanais sem redução salarial. Isso é modernizar as relações de trabalho.
9: Ministros do TST já defenderam publicamente a aprovação da proposta de emenda à Constituição que acaba com a escala 6x1 e reduz a jornada máxima para 40 horas semanais. A PEC está na Comissão de Constituição e Justiça do Senado.
7: O Senado analisa o projeto de lei que torna obrigatória a realização do teste do bafômetro ou exames toxicológicos para todos os condutores envolvidos em acidentes de trânsito.
8: A proposta também estabelece que o crime de homicídio culposo ao volante sob efeito de álcool ou drogas seja inafiançável. A reportagem é de Bruno Lourenço.
12: O projeto torna obrigatória a testagem de alcoolemia ou de outras substâncias psicoativas em motoristas envolvidos em sinistros. O autor, senador Fabiano

0: As regras diretamente na Constituição. A chamada PEC da Segurança Pública começa a avançar no Senado após ser enviada à Comissão de Constituição e Justiça. Entre outros pontos, a proposta prevê maior integração das ações de segurança entre União, Estados e municípios.
1: Com a escolha de um relator, o texto poderá entrar na fase de discussão. Os detalhes com o repórter Herman Kulitz.
2: A chamada PEC da Segurança Pública busca modificar a Constituição com o objetivo de combater com mais rigor o crime organizado, de ampliar a atuação da Polícia Federal, de criar polícias municipais, de aumentar os recursos para a segurança pública e para o sistema penitenciário, além de trazer outras medidas que ajudem no enfrentamento da criminalidade. Como destacou o relator da proposta, senador Rogério Carvalho, do PT de Sergipe.
3: Para que a gente possa aprovar definitivamente uma emenda constitucional que defina claramente o financiamento do sistema prisional brasileiro, que a gente possa integrar os órgãos de segurança pública, municipais, estaduais e federal, que a gente possa integrar as inteligências e, com isso, ter mais financiamento e mais gestão da segurança pública, responsabilizando todos os entes federados e, assim, garantir ao povo brasileiro direito à segurança, à liberdade de ir e vir.
2: Após análise na comissão, o texto poderá seguir para o plenário do Senado, onde precisará de pelo menos 49 votos favoráveis em dois turnos para ser aprovada.
0: E familiares de pessoas desaparecidas podem procurar até a próxima sexta-feira pontos de coleta em todo o país para fornecer o material genético.
1: O DNA poderá ser comparado com bancos de dados e auxiliar na identificação e localização de desaparecidos. Repórter Rodrigo Rezende.
4: Até a próxima sexta-feira, 28 de agosto, familiares de pessoas desaparecidas podem entrar em contato com as secretarias de segurança dos 26 estados do país e do Distrito Federal para que profissionais façam a coleta de DNA e outros materiais que permitam o auxílio na busca pelos desaparecidos. A presidente da Comissão de Direitos Humanos do Senado, senadora Damaris Alves, do Republicanos do Distrito Federal, afirma que a situação é urgente.
5: A Comissão de Direitos Humanos tem dado uma atenção especial porque hoje no Brasil nós estamos com mais de 100 mil pessoas desaparecidas. E mais de 55 mil são crianças. Onde estão nossas crianças?
4: A coleta de DNA é indolor e deve ser preferencialmente feita por familiares de primeiro grau da pessoa desaparecida, caso de pai, mãe, filhos ou irmãos. Para mais informações, acesse gov.br/mj.
0: O projeto que transforma em lei o mapa do caminho para zerar o desmatamento e fazer a transição energética no Brasil está em análise nas comissões do Senado.
1: A ideia de mapa do caminho foi apresentada pelo Brasil na COP30 no ano passado em Belém. Repórter César Mendes.
6: O projeto do senador Beto Faro, do PT do Pará, inclui na Política Nacional sobre Mudança do Clima os mapas para uma transição justa à economia de baixo carbono e para o desmatamento zero. Segundo o autor, a medida transforma essas diretrizes em política de Estado e pode servir de referência a outros países em desenvolvimento. O climatologista Carlos Nobre também defende ações de restauração florestal em grande escala.
7: Quatro biomas brasileiros estão na beira do ponto do retorno: Amazônia, Cerrado, Pantanal e Caatinga. É essencial que o Brasil vá nessa linha desses mapas.
6: O mapa do caminho vai permitir um planejamento de longo prazo para o Brasil reduzir suas emissões e combater o desmatamento, alinhado com os compromissos internacionais assumidos no Acordo de Paris.
8: Eleições 2026.
0: O dinheiro é um dos combustíveis das eleições. É ele que ajuda a financiar campanhas, pagar equipes, produzir materiais e levar candidatos até os eleitores. Neste ano, quase 5 bilhões de reais estarão disponíveis para a disputa eleitoral.
1: Mas afinal, de onde vem todo esse dinheiro e como ele é dividido entre partidos e candidatos? A repórter Patrícia Oliveira explica.
9: O fundo eleitoral é formado por dinheiro público e é destinado apenas para as campanhas em ano de eleições. Em 2026, dos quase 5 bilhões de reais para os 30 partidos registrados no TSE, o PL é que vai ficar com a maior fatia, cerca de 882 milhões de reais. A divisão leva em conta o tamanho das bancadas na Câmara e os votos recebidos pelos partidos na eleição anterior para deputado federal. Também considera a representação no Senado e 2% são divididos igualmente igualmente entre todas.

0: as legendas. Os partidos definem como distribuir a sua parcela entre os candidatos, como explica o cientista político Rafael Favetti.
1: Os partidos, a rigor, podem usar livremente, tal qual a sua diretoria executiva queira usar na campanha. Porém, os partidos prestam contas à Justiça Eleitoral terminadas as eleições.
0: O eleitor pode acompanhar essa prestação de contas dos partidos pelo site do TSE.
2: 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Com a edição de Paula Groba e trabalhos técnicos de João Lira, o Jornal do Senado fica por aqui. Acompanhe agora as notícias da Câmara dos Deputados. Boa noite.
3: Boa noite e até amanhã.
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5: Projeto estimula energia limpa em assentamentos da reforma agrária.
6: Deputados atualizam regulamentação dos profissionais da radiologia.
5: Propostas ampliam controle sanitário sobre suplementos alimentares.
6: Boa noite. Projetos que ampliam o controle sanitário sobre suplementos alimentares estão prontos para serem incluídos na pauta de votações do plenário da Câmara. Saiba mais sobre o assunto na reportagem de José Carlos Oliveira.
7: O deputado Felipe Carreiras, do PSB de Pernambuco, acredita em rápida aprovação de propostas que ampliam o controle sanitário e as punições para fraudes e publicidade enganosa em torno dos suplementos alimentares. Os três projetos de lei foram recomendados pelo grupo de trabalho que ele coordenou na Câmara dos Deputados, já tiveram o regime de urgência aprovado e, portanto, estão prontos para votação no plenário. Além de criminalização e aumento de multa diante de irregularidades, as propostas têm foco em segurança alimentar.
8: Nós temos a grande chance de ter uma legislação moderna, de referência internacional, na medida que nós procuramos enxergar todos os mercados mundiais que comercializam suplemento. A gente pensa uma proibição e uma multa para a rede social que estiver possibilitando esse tipo de propagação indiscriminada, assim como as big techs que ofertam no Mercado Livre, no Amazon, na Shopee, esse tipo de produto. Pior do que a suplementação inadequada é a substância falsificada. E está entrando no Brasil, sendo sugerida por esses digital influencers que não têm nem formação médica.
7: Entre 2000 e 2025, 63% dos processos analisados pela Agência Nacional de Vigilância Sanitária foram relacionados a suplementos, envolvendo uso de anabolizantes, manipulação do teor de proteínas e rótulos irregulares. Nas audiências públicas promovidas pelo Grupo de Trabalho entre outubro do ano passado e março deste ano, técnicos da Anvisa relataram casos de suplemento ômega 3 feito apenas de óleo vegetal com aroma de peixe, whey protein e creatina à base de farinha com saborizante e substâncias tóxicas do agronegócio em laboratório de suplemento alimentar. Felipe Carreiras deverá ser o relator das propostas de controle sanitário dos suplementos alimentares no plenário da Câmara. O deputado lembrou que as audiências no grupo de trabalho ouviram todos os setores envolvidos, desde as empresas até médicos e nutrólogos. Da Rádio Câmara de Brasília, José Carlos Oliveira.
4: Saúde.
5: Baleia Rossi, do MDB de São Paulo, apresentou projeto que estabelece diretrizes para ampliar a atenção à saúde da mulher durante o climatério e a menopausa no SUS. Ele explica que a ideia é qualificar o atendimento, ampliar o diagnóstico e facilitar o acesso a tratamentos.
6: O texto também institui a Semana Nacional de Conscientização sobre o Climatério e a Menopausa, a ser realizada na primeira quinzena de março. O objetivo, segundo Baleia Rossi, é ampliar a informação sobre o tema, reduzir estigmas e fortalecer as ações de educação em saúde.
4: Previdência.
5: Júnior Lourenço, do Maranhão, é favorável ao projeto que regulamenta a aposentadoria especial de agentes comunitários de saúde e de combate às endemias. Para ele, a medida é importante para garantir direitos previdenciários àqueles que atendem diretamente à população.
6: Júnior Lourenço explica que a proposta prevê aposentadoria com integralidade e paridade aos 50 anos para mulheres e aos 52 para homens, após 20 anos de atividade. O texto também estabelece regras para quem tem tempo de serviço em outras

0: Funções.
1: Trabalho.
2: Projeto de Rodrigo Valadares, do PL de Sergipe, cria uma modalidade de aprendizagem voltada a jovens egressos do serviço militar obrigatório. O texto permite que empresas de segurança privada substituam a cota de aprendizes pela concessão de bolsas preparatórias a esses jovens.
0: Rodrigo Valadares explica que o projeto reduz para 19 anos a idade mínima para atuação como vigilante de quem comprovar a prestação do serviço militar e dispensa. Para ele, a medida amplia a inserção de ex-militares no mercado de trabalho e reduz a vulnerabilidade desses jovens.
1: Votação.
2: O projeto que amplia o reconhecimento de profissionais da radiologia foi alterado na Câmara e retorna ao Senado para análise das modificações. Saiba mais com a repórter Sofia Peçanha.
3: A Comissão de Constituição e Justiça aprovou o projeto que atualiza a regulamentação das profissões de técnico e tecnólogo em radiologia e de bacharel em ciências radiológicas. A proposta, já aprovada pelo Senado, altera a lei que regula o exercício das profissões da área desde 1985. Entre as mudanças está o reconhecimento formal das categorias de bacharel, tecnólogo e técnico em radiologia, além da ampliação das áreas de atuação profissional. O texto busca adequar a legislação às novas tecnologias utilizadas em exames e tratamentos de saúde, além de atividades industriais e de segurança que utilizam radiação. O projeto já havia sido aprovado pela Comissão de Saúde. Na reunião, o relator, o deputado Ricardo Silva, do PSD de São Paulo, destacou a importância desses profissionais para o funcionamento dos serviços de saúde.
4: Eles buscam beneficiar os profissionais técnicos em radiologia, os quais têm atuação relevante nos serviços de saúde, principalmente na produção de exames radiológicos indispensáveis ao diagnóstico de patologias.
3: Além de atualizar as regras para o exercício da profissão, o texto determina quem pode obter ter registro nos conselhos regionais de técnicos em radiologia, estabelece regras para supervisão das técnicas radiológicas e reforça exigências relacionadas à proteção radiológica e à segurança dos trabalhadores e usuários dos serviços. Na prática, a proposta busca dar mais segurança jurídica aos profissionais ao definir quem pode atuar em cada atividade e quais são as responsabilidades de cada função. Durante a votação na Comissão de Constituição e Justiça, a deputada Érica Cocai, do PT do Distrito Federal, defendeu a proposta, afirmando que uma das principais mudanças é o reconhecimento dos tecnólogos em radiologia na legislação.
5: E por fim dizer que nós temos uma legislação que é uma legislação antiga, que não previa o tecnólogo, e tecnólogo agora vai poder fazer concurso público. Tecnólogo vai poder adentrar na saúde como tecnólogo. Portanto, é um reconhecimento.
3: Como a proposta que atualiza a regulamentação dos profissionais das técnicas radiológicas sofreu alterações durante sua análise na Câmara, ela retorna agora ao Senado para análise dessas modificações. Da Rádio Câmara de Brasília, Sofia Peçanha.
1: Desenvolvimento Regional.
0: Grupo do PL do Rio Grande do Sul defende a criação de um regime excepcional para agilizar obras e compras em estados e municípios atingidos por calamidades climáticas. A medida flexibiliza regras de licitação e reduz prazos para acelerar a reconstrução da infraestrutura pública.
2: O projeto também permite contratações simplificadas para obras de prevenção, como drenagem, contenção de encostas e sistemas de alerta. Zucco explica que a intenção é reduzir a burocracia sem abrir mão da transparência e da fiscalização dos recursos públicos.
1: Meio ambiente.
0: Mário Negromonte Júnior, do PSB, pede que a Comissão de Finanças e Tributação realize uma audiência pública para discutir os impactos econômicos, fiscais e patrimoniais da atuação do ICMBio e das unidades de conservação federais em Una, no sul da Bahia.
2: Segundo Mário Negromonte Júnior, as restrições ambientais afetam atividades agropecuárias, investimentos, acesso ao crédito e a arrecadação do município. Ele defende um debate para conciliar a preservação ambiental com segurança jurídica dos proprietários e o desenvolvimento da região.
1: Transportes.
0: A Câmara aprovou e encaminhou para análise do Senado o projeto que prorroga até 2032 a dispensa do adicional ao frete para a renovação da marinha mercante em transportes com origem ou destino nas regiões Norte e Nordeste. André Abidon, do PP do Amapá, observa que a cobrança pode representar de 8 a 40% do valor do frete.
2: De acordo com André Abidon, a prorrogação ajuda a reduzir os custos de transporte e dá mais segurança para empresas planejarem investimentos

0: nas duas regiões. O benefício vale para a navegação entre portos brasileiros e para o transporte por rios e lagos.
1: Economia. Afonso Florenci, do PT da Bahia, assina projeto que cria a Lei de Proteção da Soberania Econômica Nacional contra sanções estrangeiras. A proposta proíbe que sanções unilaterais impostas por outros países produzam efeitos no Brasil.
0: De acordo com Afonso Florenci, a medida protege a autonomia do país e impede o encerramento injustificado de contas bancárias e contratos por exigências externas. O deputado sustenta que o objetivo é proteger a economia e a legislação de interferências estrangeiras.
1: A proposta de emenda à Constituição que amplia a imunidade tributária de organizações religiosas foi aprovada na Câmara. Gabriel Mota, do União de Roraima, explica que o texto também impede a cobrança de impostos na aquisição de bens e serviços necessários ao funcionamento das instituições.
0: Gabriel Mota avalia que a mudança dá mais segurança jurídica à aplicação do benefício tributário. A proposta se estende a creches, asilos, orfanatos, monastérios, seminários e comunidades terapêuticas sem fins lucrativos geridas por essas organizações.
1: Agricultura. A comissão aprovou o projeto que institui incentivos à geração de energia limpa em assentamentos da reforma agrária. A repórter Maria Neves tem mais detalhes.
2: A Comissão de Minas e Energia da Câmara aprovou o projeto do deputado Mercinho Lucena, do PSD da Paraíba, que cria incentivos para a geração de energia elétrica de fontes renováveis em áreas da União destinadas à reforma agrária. Pelo texto, poderão se beneficiar da lei pessoas físicas ou jurídicas organizadas em cooperativas e associações que representem assentados. Para viabilizar a geração de energia limpa nos assentamentos, a proposta assegura acesso prioritário a linhas de financiamento em bancos públicos e prioridade no licenciamento de obras de rede elétrica. O projeto também permite que o excedente de energia de microgeração e de minigeração distribuída seja adquirido por distribuidoras ou órgãos públicos. De acordo com o relator, deputado Júlio Lopes, do PP do Rio de Janeiro, o projeto cria a possibilidade para que cerca de 1 milhão de famílias acessem novas fontes de renda por meio da comercialização de excedentes energéticos. Na opinião do parlamentar, ao permitir que essas famílias instalem e operem usinas de energia limpa, o projeto cria um ambiente de negócios favorável ao cooperativismo e ao associativismo rural.
3: É um projeto que tem um mérito muito especial de dar àquelas pessoas que estão em áreas destinadas à reforma agrária, portanto, pessoas que não têm propriedade, que não têm terra, que não têm outras possibilidades de desenvolverem projetos de energia e, a partir desses projetos, terem uma capitalização, terem uma renda. E eu entendi que isso será de grande valia para a capitalização dessas áreas mais pobres do Brasil, ajudando essas populações menos assistidas.
2: O projeto que cria incentivos para a geração de energia renovável em assentamentos da reforma agrária ainda será analisado pelas comissões de Agricultura, de Finanças e Tributação e de Constituição e Justiça. Da Rádio Câmara de Brasília, Maria Neves.
0: Marcelo Moraes, do PL do Rio Grande do Sul, é favorável ao projeto que atualiza as regras do crédito fundiário para a compra de imóveis rurais. Segundo o deputado, a proposta torna a política de acesso à terra mais justa ao considerar as diferenças de preços entre as regiões do país.
1: Marcelo Moraes afirma que os limites atuais estão defasados e dificultam o acesso de agricultores familiares ao programa. Para ele, a medida fortalece o crédito fundiário, amplia a inclusão produtiva e contribui para o desenvolvimento regional e a segurança alimentar.
4: Esporte.
0: Arthur Oliveira Maia, do União da Bahia, é autor da proposta que proíbe a publicidade, a propaganda e o patrocínio de apostas de cota fixa, as chamadas bets, em todo o país. O projeto ainda veda a contratação de influenciadores, atletas e celebridades para divulgar as apostas.
1: O texto proíbe também o patrocínio de eventos e a utilização de marcas de bets em estádios, arenas e outras instalações. Arthur Oliveira Maia acrescenta que 20% da área de exposição das plataformas de apostas apostas deve ser destinada a alerta sobre os riscos do jogo.
4: Ciência e tecnologia.
0: Fernanda Coelho Filho, do União de Pernambuco, solicita a criação da Frente Parlamentar em Defesa do Programa Espacial Brasileiro. O deputado entende que o colegiado pode colaborar com a formulação de políticas públicas voltadas para o setor espacial e de inovação tecnológica.
1: Fernanda Coelho Filho afirma que a iniciativa visa fortalecer a soberania nacional com o desenvolvimento de programas em telecomunicações e monitoramento climático e territorial. Ele argumenta que a frente vai atuar para garantir recursos orçamentários para o setor.
0: Antônio Doido, do MDB do Pará, celebra a aprovação na Câmara de projeto que impede o bloqueio de recursos do Fundo de Universalização dos Serviços de Telecomunicações. Ele ressalta a importância do FUST no financiamento de ações para ampliar o acesso à internet no país.
1: Antônio Doido avalia que a medida pode assegurar mais recursos para levar internet de qualidade a escolas públicas, áreas rurais e comunidades que ainda não têm atendimento adequado. O texto também prevê mais investimentos para a infraestrutura das próprias operadoras.
0: Juscelino Filho, do Maranhão, é favorável ao projeto que estabelece novas regras para o compartilhamento de postes de energia elétrica por empresas de telecomunicações. A proposta busca ampliar a organização das redes e garantir acesso isonômico à infraestrutura.
1: O texto atribui à ANEEL e à Anatel a definição das regras técnicas e econômicas do compartilhamento e prevê prazo de 5 anos para regularizar ocupações irregulares. A proposta, que tem o apoio de Juscelino Filho, também incentiva a modernização da infraestrutura.
4: Segurança Pública.
0: Mário Frias, do PL de São Paulo, defende ampliar o prazo da prisão temporária em investigações de organizações criminosas e associações criminosas de alta complexidade. A medida vale para casos que dependam de provas como quebras de sigilo e análise de dados digitais.
1: Pela proposta, a prisão temporária poderá durar até 40 dias, com possibilidade de prorrogação por igual período, mediante decisão judicial fundamentada. Segundo Mário Frias, o texto também estabelece prazo de 30 dias para o Ministério Público se manifestar após a conclusão do inquérito.
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4: Justiça.
0: Felipe Francischini, do Podemos, do Paraná, quer reforçar a proteção patrimonial da mulher na dissolução do casamento ou da união estável. Ele defende que medidas de bloqueio e proteção de bens não poderão atingir imóveis ou outros bens dados como garantia em financiamentos.
1: Felipe Francischini afirma que a medida evita que bens que ainda pertencem juridicamente ao banco ou a outro credor sejam incluídos na proteção patrimonial. Segundo o deputado, a intenção é assegurar que as medidas incidam apenas sobre bens efetivamente disponíveis.
4: Últimas notícias.
0: O jornal Câmara dos Deputados irá a Salvador nesta sexta-feira para mais uma gravação itinerante da Voz do Brasil nos estúdios de emissoras da Rede Câmara de Rádio.
1: Lado a lado, um âncora da Rádio Câmara de Brasília e um âncora da emissora local vão apresentar as principais notícias do dia. O programa gravado em Salvador irá ao ar na próxima segunda, dia 31.
0: Termina agora o jornal Câmara dos Deputados, produzido pela Rádio Câmara, com trabalhos técnicos de Everson Urani e apresentação de Márcio Aquiles Sardi e Val Monteiro. Boa noite.
1: Uma ótima noite. Você fica agora com o Minuto do TCU.
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14: Olá, amigos. Muito boa noite. 8:03. Estamos iniciando o Noturno desta segunda-feira, 24 de agosto de 2026. Nostalgia, de Radamés Inátaly, com a Orquestra de Sopros da ProArte.

0: Murmurando de Otávio Romeiro e Mário Rossi com o grupo Choronas. Antes, Nostalgia de Radamés Inátaly com a Orquestra de Sopros da Proarte. Rádio MEC 8 e 12.
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0: Eudiciana, música e interpretação de Ítalo Peron.

0: De Lua e Sol, de Gilberto Monteiro com Marcelo Caminha. Antes, Eu Disse Ana. Música e interpretação de Ítalo Peron. Rádio MEC 8:21, boa noite.
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0: Sete Batutas e um Auditor, de Flávio Henrique e Chico Amaral, com o próprio Flávio Henrique, acompanhado de Chico Amaral.

0: Bahia de Antonina, de Osiel Fonseca com Maurílio Ribeiro. Antes Luísa, de Tom Jobim com Turíbio Santos. Rádio MEC 8:41. Boa noite.
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0: Músicos e poetas de Sivuca com Bebê do Acordeon, Rogério Caetano, Henrique Cazes e Beto Cazes.

0: Relembrando Nazaré, música e interpretação de Zé Menezes. Antes, músicos e poetas de Sivuca, com Bebê do Acordeon, Rogério Caetano, Henrique Cazes e Beto Cazes. Rádio MEC 8:49.
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0: Nascente, de Flávio Venturini e Murilo Antunes, com Dudu Lima.

0: Nascente, de Flávio Venturini e Murilo Antunes, com Dudu Lima. E assim encerramos o Noturno desta segunda-feira, que está de volta amanhã, a partir das 8 da noite. Continue conosco. Já já, você acompanha o Jazz Livre ao vivo. Até já.
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4: O diretor Brian De Palma, criador de clássicos como Carrie, A Estranha e Scarface, vai contar com pelo menos 2 brasileiros na equipe de seu próximo filme, Doce Vingança. O diretor de fotografia, Pedro Sotero, que trabalhou em Bacurau e Aquários, e a figurinista Cláudia Kopke, de Ainda Estou Aqui e Tropa de Elite. O filme Doce Vingança é um projeto antigo do diretor. Chegou a ser anunciado em 2018 com Wagner Moura no papel principal, mas nenhum nome do elenco foi confirmado até agora.
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